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0: mais vou virar ex.
1: Obrigado,
0: Pichote. 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
1: Tamo junto demais.
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0: Azul. Tchau, gente. Faz barulho, Matheus Fernandes, aê!
1: Aí sim, hein?
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0: Brutalhada.
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0: foi muito mais legal jantar com meu cachorro do que com ela, tá tudo certo.
1: Chama, gata.
2: E eu fiquei sozinho.
1: Que?

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1: Obrigado, Jonet, Frederic.
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0: Rodriguinho!
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0: Boa noite, Uberlândia! Faz barulho aí, Uberlândia, que eu quero ouvir!
1: Que coisa linda, galera!
0: Obrigado!
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0: 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Obrigado.
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2: 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Bom dia, amigo ouvinte, bom dia, amiga ouvinte, queridos irmãos, feliz e abençoado final de semana, é o Café com Cristo aqui na Ondas. Deus te abençoe, receba nosso carinho, nossa oração, nosso agradecimento, um programa da Igreja Batista do Braga. E nos finais de semana, a gente relembra as celebrações abençoadoras da Igreja Batista do Braga. Vamos juntos até às 8h.

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2: Bom dia a todos. Meu nome é Edilson. Eu agora vou contar um pouco da minha história. Eu sou nascido e criado em uma família evangélica, mas durante a minha vida, praticamente quase toda, eu fui criado no evangélico, mas longe do evangélico. Isso, essa forma de pensar talvez confunde muitas pessoas, porque pensam que o fato de pertencer a uma família evangélica significa ser evangélico, mas não é verdade isso. E o que me fez eu refleti sobre a minha vida, eu me lembro que eu estava em um culto na Igreja Batista Central, hoje Igreja Batista no Braga, aqui em Cabo Frio. E naquela noite eu estava no culto e perto de mim tinha um rapaz, um jovem, um adolescente ainda. E antes de terminar o culto, aquele rapaz saiu. E na noite seguinte houve um assassinato perto da casa onde eu morava. E uma das balas que atingiu aquele rapaz, ela entrou na janela da casa onde eu morava. E no outro dia eu fiquei sabendo que aquele jovem que tinha sido assassinado foi aquele jovem que estava na igreja e antes que o culto acabasse saiu. E aquilo começou me incomodando. Com certeza o Espírito Santo começou me incomodando. Não me incomodando no sentido de perturbar, mas sim no sentido de me alertar da grande responsabilidade que eu tinha diante do Senhor. E a partir desse momento eu comecei a refletir sobre a minha responsabilidade e, graças a Deus, isso já faz 27 anos se passaram. E para a honra e glória do nome do Senhor, hoje eu sou um convertido. É claro que continuo sendo pecador, mas o Senhor me tirou do pecado e me fez ser uma nova vida, uma nova pessoa. E eu gostaria de convidar, de incentivar você que não pensou nessa grande responsabilidade e que coloque na sua mente esse porquê que há 27 anos me incomodou. O porquê da nossa vida. O porquê que nós deixamos para amanhã. Faça isso hoje, você, meu amigo, meu irmão, que está ouvindo. Não deixe passar a oportunidade. Aceite Jesus enquanto é tempo. Muito obrigado.
1: Muito bem, amigo ouvinte, acompanhando Café com Cristo. 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
0: Vamos abrir a Bíblia no Salmo 46. Você vai abrir a Bíblia no Salmo 46, vai ficar com a Bíblia aberta. Nós vamos fazer a leitura E à medida que formos lendo, também vamos pontuando esse salmo tão rico, que tem uma mensagem tão abençoadora como todos os textos da Bíblia. Mas há alguns que ganham como que um colorido especial, e o Salmo 46 é um deles. E ele começa com uma declaração, assim, muito clara, muito assertiva, muito segura. Deus é o nosso refúgio e fortaleza, socorro bem presente nas tribulações. Então, salmista que provavelmente experimentava alguma situação aflitiva, assumiu e declarou esta verdade: Deus é o nosso refúgio e a nossa fortaleza, e ele é o socorro bem presente nas tribulações. É muito lindo falar isso quando tudo está bem, mas a grande experiência do evangelho, do relacionamento com Cristo, é falar isso quando tudo está bem ou quando tudo está mal. Esta é a grande experiência, senão não tem valor. Declarar com entusiasmo, com alegria, declarar com convicção que Deus é o refúgio e fortaleza, socorro bem presente na hora da angústia, e quando surge uma tribulação, a pessoa se apavora, se desespera, perde o controle, chuta o pau da barraca, né? E qual é a relação do evangelho com essa experiência? Eu não estou dizendo que nós não possamos ter reações assim, nós somos humanos, somos falhos, mas a gente precisa então

medo de morrer. Se você não tem, você já deve ter tido em algum momento. Se você não tem e nunca teve, você também pode ter algum dia, de repente. A verdade é que, se houver um quadro muito difícil, é possível que a gente tenha algum temor. Mas aquele irmão dizia então isso, e ele dizia: eu não sei o que eu vou fazer. E eu disse para ele: olha, fique tranquilo, porque quando isso ocorrer, Deus vai cuidar de você, Deus vai cuidar de tudo, Deus vai conduzir tudo, Deus não vai desamparar você. Essa pessoa experimentou um quadro, não de uma morte, tem gente que diz, né, inesperada. Toda ela devia ser esperada, todo mundo sabe o que vai acontecer, mas aquela que não está de repente dentro daquele padrão que a gente imagina, de uma enfermidade, de um tratamento longo, de uma experiência dolorosa, de acompanhamento aqui e ali, e depois o quadro vai se desenhando. Não, a pessoa experimentou esse quadro assim mesmo, com esse quadro, não foi algo imediato. E é interessante que nos últimos instantes, últimos dias dessa experiência, com a maior alegria no coração, a pessoa dizia: pastor, eu estou numa paz tremenda, eu estou numa tranquilidade tremenda, eu estou, pastor, eu estou muito tranquilo, Deus pode me levar a hora que quiser. Eu me lembro que eu jovem, eu ficava pensando, todos jovens que pensam assim, né? Puxa vida, e se eu morrer, se eu vou morrer agora, como é que acontece? Em alguma fase da vida, eu me lembro que um dia eu sonhei que eu estava morrendo. E é interessante que no sonho eu senti uma paz tremenda, assim, uma tranquilidade, uma docilidade. E o sonho me deu assim, um prazer. Você sabe que você sonha todo dia. Você não se lembra do sonho porque você não acorda imediatamente. Já viu aquele dia que você fala assim: eu sonhei a noite toda? É porque você teve sonho e teve um momento ali de consciência. Então você vai lembrar de vários sonhos. Caramba, essa noite eu sonhei a noite toda. Às vezes não foi a noite toda não, às vezes foi pouco tempo. Mas você sonhava e tinha consciência, lembra? Aí depois você lembra de vários sonhos, não é? E eu me lembro que eu tinha assim uma tranquilidade, e eu acordei, o sonho estava na lembrança, e quando eu acordei numa alegria tremenda. E eu falei assim: puxa vida, até no sonho Deus é capaz de dar tranquilidade a gente. É esse o refúgio que a Bíblia fala, meu irmão. Não tenha medo. Se o medo de repente tem na sua vida aí alguma presença, uma preocupação, se você tem alguma dificuldade, se você tem alguma leitura de pavor, entregue para Deus. Deus é refúgio e é fortaleza, é socorro bem presente na hora da angústia. E aí o verso 2 vai dizer: quem tem essa experiência, não é uma declaração, não é um discurso. Quem tem essa experiência, ainda que experimente de repente um certo medo, a pessoa vai viver a realidade do verso 2, que é o seguinte: não temeremos. Deus é refúgio, nós não temeremos, ainda que a terra se transtorne e os montes se abalem no seio dos mares, ainda que as águas rujam, né, ou tumultuem e espumejem, e na sua fúria os montes estremeçam, não terei medo, ainda que ao redor tudo esteja em desarmonia, eu não terei medo. Aqui fala do medo pavoroso. Eu não sei se você estiver no lugar e surgiu um terremoto. Você vai sentir alguma experiência de incômodo, desconforto. Se você sofreu um acidente, se você experimentar um quadro em que você precisa ir a um centro cirúrgico. Ontem eu acompanhei uma pessoa que foi operada ontem, inclusive, está bem, graças a Deus, mas eu orei com ela na sexta-feira, ontem eu orei com ela de manhã, e ela disse: pastor, eu estou um pouco preocupado. E eu falei: mas fique tranquilo, Deus vai cuidar de você.
E ele foi para a cirurgia, e quando foi para a cirurgia, e eles alteraram, não

operaram num dia que seria na sexta-feira a primeira tentativa, mas ele teve um pico de pressão e esperaram aguardar. Aí operaram ontem, e quando foi para a segunda, ele disse que ele entregou a Deus, orou, e foi tranquilo, em paz. Ainda que surja aquele temor, ainda que surja um lampejo de preocupação, entregue para Deus, Deus cuida de você. Deus cuida de você. Deus guarda. Não haverá um medo pavoroso, não haverá um medo que desestabilize você, porque Deus é refúgio e fortaleza. O salmista vai continuando, e no verso 5 ele diz assim: depois de informar que há um rio cujas correntes alegram a cidade de Deus, o santuário das moradas do Altíssimo. Aí ele diz assim: Deus está no meio dela, jamais será abalada. Está no meio dessa cidade, na linguagem poética do salmista. Deus está no meio dela, jamais será abalada. Deus a ajudará desde o romper da manhã. A ideia de estar no meio, estar no centro, é a ideia do equilíbrio, da sobriedade, do controle. Deus tem um controle, Ele está na direção. Quem está na direção do mundo, da sua vida, dos seus negócios, e em última instância, ou primeira, ou em qualquer uma que seja, é Deus. Você é apenas um administrador, você é apenas um coordenador. Nós somos os coordenadores. Ninguém tem poder, só Deus tem. Os poderes humanos, não é? As condições humanas são provisórias, limitadas, não são permanentes e nem totais. O poder total pertence a Deus. Às vezes a gente fica se escabelando por alguma situação, a gente diz que crê em Deus, que Deus é todo poderoso, que Deus é o Senhor da minha vida, que Deus tem todo o poder, e uma situação que traga aflição nos tira do centro. Deus não, Deus continua no centro, Deus continua no comando, Deus continua na direção, Deus continua guardando, Deus continua refugiando você, segurando você, dando seguro forte, dando seguro para que você não se sinta abalado. Ele está no meio, a cidade não será abalada, sua vida não será abalada, porque Deus tem o controle de todas as coisas. O salmista não fala de um Deus distante, o salmista não fala de um Deus que não interage com o ser humano, o salmista não fala de um Deus frio, de um Deus que deixa o homem à sua própria sorte. Ele fala de um Deus que interage com o ser humano. Ele fala do Deus que está preocupado, está guardando, está protegendo e está dirigindo. E o salmista continua o salmo e ele vai escrevendo o seu poema: bramam nações, reinos se abalam, Deus faz ouvir a sua voz e a terra se dissolve. O Senhor dos exércitos está conosco, o Deus de Jacó é o nosso refúgio. Venham contemplar as obras do Senhor, que desolações tem feito na terra. Ele faz cessar as guerras até os fins do mundo, confins do mundo, quebra o arco e despedaça a lança, queima os carros no fogo. E aí vem o verso 10. E esse verso 10 é como que uma senha para nós. É como se fosse uma chave para nós. Aquietem-se, aquietem-se e saibam que eu sou Deus. O Deus que é poderoso para guardar, que promete refúgio, promete segurança, é fortaleza, é garantia, o Deus que está no controle, nada acontece sem o seu consentimento, ou surpreendendo-o, Ele está no meio, Ele está no controle. O Deus nos dá um conselho: fique quieto, acalme-se, aquiete-se, eu sou Deus Todo-Poderoso, confie em mim. Não adianta, quando nós nos escabelamos, quando nós nos apavoramos,
nenhuma ajuda nós oferecemos para resolver a situação. Então o conselho de Deus é um conselho sábio, é um convite para que a gente mesmo descanse nele. Fique quieto, acalme-se e saiba que eu sou Deus, eu estou no controle de todas as coisas. Não tenha medo se de repente em alguma situação da vida você perdeu o controle. Aprenda com Deus e peça a Ele condições para enfrentar essa realidade. Ontem, quando eu recebi a notícia, e esse irmão já estava sendo, de certa forma, desenvolvido para falar com vocês hoje, eu fui lá à UPA e, pastor, a gente quer a ajuda do senhor para contar para o nosso pai. E eu tenho uma filosofia de vida, eu não dou nenhuma notícia surpreendente ou ruim a ninguém de noite. Só se não tiver jeito mesmo, nenhuma, e aconselho você também a fazer isso. Não mande zap para ninguém de coisa ruim de noite, não. Não mande, não. No telefone, não. Inclusive, às vezes, algumas bobagens, entendeu? Não mande, não. Fale no outro dia. Quando eu digo bobagens, bobagens mesmo, né? Algumas questões de relacionamento, e a pessoa vai para o grupo, ou então manda no privado, e não sei o quê. Faço não. Eu tenho essa filosofia, eu fui para lá com essa filosofia. Eu aprendi isso com meu pai, eu não aprendi em nenhuma escola. Depois você vê vários hoje profissionais da área trabalhando nessas questões com essa linha semelhante. E eu fui para lá, mas isso é uma decisão da família. E eles tinham me falado, a gente precisa do senhor para ir lá contar para o papai. Era de noite. E aí eu ouvi a família e eu disse assim, olha só, vai adiantar ele saber a notícia agora? O que, que vocês acham de contar amanhã para ele? Aí o primeiro falou assim, eu já falei isso para algumas pessoas, para que contar para papai hoje? Aí veio o genro. Aí falou assim, eu dei esse conselho, mas eu sou genro. Aí veio uma outra e falou assim, eu acho ótimo, então vai ser melhor. Eu falei, ele não vai resolver nada. E ele pode perder uma noite de sono, ele tem 92 anos, a mãe Irene tem 80 e poucos anos, não vai alterar nada, nada. E aí passou a noite, mas eu fiquei preocupado. Às 7 da manhã, eu e o Simar fomos para lá, 7 e pouquinho, tínhamos conversado com a família. O irmão Darcy acorda no domingo mais cedo para vir para o culto de oração, ele não perde. Hoje era o café da comunhão, tivemos o café da comunhão e fomos para lá. E eu fiquei preocupado, como vai ser a reação de um pai? Ouvi que seu filho morreu, ele com 92 anos, seu filho com 67. 25 anos a menos. Qualquer um de nós diria, Deus, por que, que o senhor não me leva no meu lugar? Por que, que o senhor não me levou no lugar dele? E não seria absurdo, e Deus não se ofenderia com isso. E mesmo que ele tenha pensado isso, ou que pense, ou que venha a pensar, Deus não se ofenderá com isso, não. Eu sempre digo aqui e repito com a maior tranquilidade: Deus se ofende mais com a hipocrisia de cristãos do que com a sinceridade de ateus. Saiba disso. Deus se ofende mais com a hipocrisia de cristãos, cristãos que falam uma coisa e vivem outras, cristãos que não dão testemunho, do que com a sinceridade de um ateu. E há muitos ateus que na sua sinceridade descobriram Deus e se tornaram propagadores da fé em Cristo. E há muitos cristãos que continuam hipócritas a vida toda, infelizmente. Palavras de Jesus, de Paulo, irmão Darcy, vamos lá. Eu tinha que dizer para ele. Ele viu nos chegar, a filha, eu e o Simar, não é comum. Eu imagino que ele já pensou alguma coisa. Abracei, falei, irmão Darcy, senta aqui. Falei, não vou rodear. Ele já deve estar, sei lá. Ele não imaginou. E eu disse para ele. Ele chorou. Fez assim, um gesto de dor. Mas disse, Deus está no controle. Deus está no controle. Eu não vou reclamar com Deus. Quietude. Quietude.
quietude. Irmãos, nós precisamos aprender sobre a quietude. Não é só neste evento. Deus está no controle. Quando nos exasperamos, quando nos desesperamos, nós só demonstramos uma fraqueza nossa. Mas essa fraqueza pode ser revertida. E confiar em Deus, dizer: Deus, o Senhor está no controle, me ajude, para que esse controle também que o Senhor tem, e que eu sei que o Senhor tem, seja em mim manifesto, e invadir a minha alma e o meu ser, para que eu descanse em Ti. Meu irmão, minha irmã, um dia, situação muito complicada pode alcançar a nossa vida. Eu tenho certeza que Deus vai dar a direção, porque a promessa dele é esta. Então, nesta noite, eu quero que, com base neste salmo, você reflita e fique quieto. Aquietem-se e saiba que eu sou Deus, sou exaltado entre as nações, sou exaltado na terra. O Senhor dos exércitos está conosco, o Deus de Jacó é o nosso refúgio. Confie em Deus, descanse nele. A situação não agrada a você, um problema está envolvendo sua vida, sua família, seus negócios, sua caminhada. Entregue para Deus, haja no que for preciso, atue no que for preciso, lute no que for preciso, mas sem se desesperar, quieto diante de Deus, porque naquilo que não for preciso e naquilo que não for de sua competência, de nossa competência, entregamos para Deus, e Ele vai agir tudo da melhor maneira. Curve sua cabeça, fale com Deus. Se alguma coisa aflige a sua alma hoje, se alguma coisa aflige o seu coração, traz preocupação, se você tem dúvida quanto ao futuro, quanto à eternidade, se você tem dúvida quanto à sua vida eterna, fale com Deus e diga: Deus, eu quero ter essa paz no meu coração, essa segurança que o Senhor é o meu refúgio e a minha fortaleza, e é socorro bem presente na hora da angústia. E Deus vai cuidar de você.

Mas milagre aconteceram. Eu posso crer e descansar em Deus. Vamos orar. Pai eterno, muito obrigado, Senhor. Obrigado porque o Senhor cuida de nós. O Senhor é nosso refúgio, nossa fortaleza. Ó Deus, ainda que tudo ao nosso redor fique em desarmonia, se aconteçam acidentes, ó Deus, surpresas, situações aflitivas, enfermidades, dores, dissabores, Deus, o Senhor continua no controle, o Senhor está no controle da situação, está no centro, nossa vida não será abalada, o Senhor está guardando, e ó Deus, nós precisamos que o Senhor nos ajude, mas que sobretudo nós aprendamos a aquietarmos diante de Ti, Senhor. Ó Deus, que a gente descanse no Teu cuidado e no Teu amor e na Tua graça. O Senhor cuida de nós. Obrigado, Senhor. Obrigado por este refúgio tão seguro. Obrigado por esta fortaleza tão presente. Nós te adoramos e te bendizemos no nome de Jesus. Você pode dizer amém? Amém. Vamos cantar mais um louvor em gratidão a Deus.

0: Amém. Amém.
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1: Você tá doido.
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3: Vamos relembrar um sucesso da novela Que Rei Sou Eu, que foi ao ar em 1989 pela Globo, autoria de Cassiano Gabus Mendes, com 185 capítulos.

0: Orinoco Flow, da Enya, foi tema de Roland Barral, interpretado por Guilherme Leme na novela Que Rei Sou Eu. Teletema na Ondas FM com Vinícius Figueira.
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3: Vamos relembrar um sucesso da novela A Viagem, que foi ao ar em 1994 pela Globo, de autoria de Vani Ribeiro, com 167 capítulos.

0: Crazy, de Julio Iglesias, foi tema de Otávio, interpretado por Antônio Fagundes, e Diná, interpretado por Cristiane Torloni, na novela A Viagem. Teletema na Ondas FM com Vinícius Figueira.
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2: O fã-clube Ondas FM destaca Ludmilla. Ludmilla Oliveira da Silva nasceu no Rio de Janeiro em 24 de abril de 1995. Conhecida como Ludmilla, com dois L's. É uma cantora e compositora brasileira que começou a cantar a partir de 8 anos em rodas de pagode. Sua carreira musical começou efetivamente em 2012, quando passou a se apresentar sob o nome artístico de MC Beyoncé, alcançando reconhecimento nacional ao lançar a canção de funk carioca Fala Mal de Mim, que foi um sucesso de acessos online. Ganhadora do Grammy Latino, Ludmilla conta com uma discografia de sucesso na indústria fonográfica brasileira, com músicas dançantes, provocadoras e até românticas. Considerada uma das mais consagradas cantoras negras do Brasil, Ludmilla também tornou-se a primeira artista negra latino-americana a ultrapassar a marca de 2 bilhões de audições na plataforma de streaming Spotify, e também foi reconhecida por suas atitudes filantrópicas ao ser agraciada com a medalha Pedro Ernesto pela Câmara Municipal do Rio de Janeiro, após ter mobilizado uma campanha que quebrou recordes de doação de sangue.
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1: Chega aí, vai.

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1: Entre 2014 e 2025, Ludmilla lançou 6 álbuns de estúdio. Ela é frequentemente referida como rainha da favela e ícone gay pela mídia e pelo público. Seu relacionamento amoroso com Bruna Gonçalves foi tratado como um sinal de ousadia no meio da música, uma vez que a homossexualidade no funk é vista de uma maneira caricata. Ao longo de sua carreira, Ludmilla tem sido recorrente vítima de racismo, proferido por personalidades da mídia e internautas em rede social. Antes de seguir carreira artística, Ludmilla tentou ser atleta de futebol e fez testes no Fluminense. No início de 2021, ela figurou como técnica no talent show The Voice Mais, posto no qual permaneceu até o ano seguinte. O fã-clube Ondas FM tem programação Gilney Ervano, produção Messias Azevedo, narração e coordenação Leandro França.
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1: Existe uma teoria que se chama 90-10, onde uma pessoa tem 90% daquilo que você procura em alguém, só que você foca naqueles 10% que falta. 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

0: que esteja batendo muito na porta, o Flamengo, em tese, é favorito contra a equipe do Estudiantes de La Plata. Claro que o favoritismo não ganha jogo de véspera. E o Fluminense, para mim, está jogando melhor do que a equipe do Palmeiras nesse quarto recente. O grande mérito do Palmeiras do Abel Ferreira é que é um time extremamente competitivo e que sabe sair de campo sem sofrer muitos gols. Agora, tem um aspecto interessante desse duelo pro Flu contra a equipe do Palmeiras, que pode ter até um impacto contra o Flamengo, que é o fato de que o Fluminense não oportuniza muito contra-ataque pro adversário. E o Flamengo gosta dessa jogada em transição, bola nas costas do adversário. A gente sabe que é um Flamengo que gosta de ter a posse de bola, atacar o tempo inteiro, buscar o tempo inteiro o terço final do gramado para conseguir chegar com qualidade, para conseguir desequilibrar dentro de campo, para conseguir fazer bonito dentro das quatro linhas. Mas é um Flu que não costuma permitir muito que os adversários eles tenham essa jogada em transição na bola nas costas, que é uma transição que o Flamengo sabe fazer muito bem, que o próprio Palmeiras sabe fazer muito bem também dentro das quatro linhas. Então, são elementos que tendem a trazer muita emoção, né? Até nesse duelo tático entre o técnico Leonardo Jardim e o técnico Marcão. Eu acho que tem tudo para ser esse grande momento. Agora, para hoje, o Flamengo, como o Sidão estava lembrando, não tem o Jorginho dentro do gramado, que é um jogador que costuma fazer um equilíbrio. Então, se já não tem Jorginho, não tem Jorginho de Arrascaeta, por conta da lesão do Arrasca. O Fluminense tem toda essa questão de como é que o Marcão vai montar esse time tricolor. Acho que se o Fluminense fizer a opção de entrar com o time reserva dentro do gramado, isso amplia o favoritismo para a equipe do Flamengo. Se há algum favoritismo com os times igualados, eu até acho que é muito equilibrado se entrarem com os times iguais. Pensando que o Flamengo não tem Jorginho, não tem Arrascaeta, tá com alguns falcos importantes para a partida de hoje. Pensando em todo esse contexto, eu acho que é um jogo extremamente equilibrado dentro do gramado. Agora, se o Fluminense ele poupar muito o time, aí o Flamengo ganha em algum aspecto. Porque uma coisa é você ter o Hulk, outra coisa é você ter o Castilho, outra coisa é você ter o Thiago Silva, outra coisa é você ter o Ignacio. Apesar de que o Milan tá vivendo um momento interessante. Mas um contexto interessante em que as escolhas dos treinadores elas podem ter um impacto dentro do gramado. Mas é aquilo também. Será que se poupar o time, o Marcão, como é que essa galera que tá saindo do banco vai se comportar dentro do gramado no sentido de mostrar para o Marcão que podem ser jogadores úteis para o duelo da próxima quarta-feira contra o Palmeiras. O Palmeiras, ele não vai poupar contra a equipe do Corinthians. O Palmeiras sabe que é uma oportunidade importante para tentar tirar essa margem da equipe do Flamengo. Mas quero também a tua expectativa, Explosão. Já já a bola rola e o torcedor se ligando com a gente para esse Fla-Flu de arrepiar no Maracanã, Explosão.
1: Pois é, Marcelo. Pois é, Sidão. É isso, né? É um grande jogo, é uma rodada de clássicos. É importante demais esse momento da tabela do Campeonato Brasileiro. Para cima e para baixo, né? Porque a gente tem, nos dois clássicos do Rio e em São Paulo, uma definição de quem vai ficar na liderança do campeonato, né? Flamengo e Fluminense, Palmeiras e Corinthians, os dois clássicos no mesmo horário, e ainda tem o clássico Grenal, num momento absolutamente inusitado para os dois, né? Os dois dentro da zona do rebaixamento e vivendo um momento dificílimo, né? Eles se enfrentaram agora há pouco tempo no duelo válido pela Copa do Brasil, né? E acabou passando o Grêmio para a semifinal da Copa do Brasil. E nesses duelos aqui do Maracanã e lá de São Paulo, no Nubank Park, eu vejo o equilíbrio, por incrível que pareça, né? Porque entre Palmeiras e Corinthians, na teoria, o Palmeiras é largo favorito, é amplo favorito, né? O Corinthians afundado numa crise, 8 derrotas seguidas, mudou treinador, não conseguiu contratar ninguém. Então é um momento delicado e difícil para o Corinthians. Mas tem aquela velha frase, né, de que clássico é clássico. E na hora do clássico, às vezes, quem está na pior consegue se superar, consegue encontrar caminhos para buscar um resultado positivo. E é exatamente nisso que se apega a esperança do torcedor corintiano. Porque veja bem, se o Corinthians perder o jogo para o Palmeiras, o Corinthians vai para a zona do rebaixamento. É quase que uma matemática perfeita essa, né? Porque como o Grêmio e Inter jogam e alguém soma ponto, né? O Corinthians fica fadado à zona do rebaixamento se perder o clássico contra o Palmeiras. E é ruim entrar na zona de rebaixamento nesse momento. Eu explico por quê, né? Você entra numa reta decisiva do campeonato e a pressão começa a aumentar. A pressão começa a ser exercida diante do teu time, diante dos teus resultados, e isso é muito ruim, né? Porque se a gente olha para a tabela depois dos dois jogos de ontem, o São Paulo deu uma escapadela, né? O São Paulo foi a 39 pontos. Teoricamente está livre, porque está a 6 pontos só daquela matemática dos 45. Como tem muito confronto embaixo, e o São Paulo tem atrás dele 11 times, quer dizer, chegou a 45, acabou. Então faltam só 6 pontos. São Paulo faz ainda alguns jogos em casa, então acho que está livre. O Coritiba tem 38, a conta é mais ou menos a mesma, faltam 7. O Bragantino 37, faltam 8. O Vitória ontem perdeu, ficou na pior, né? Porque ele pode ser superado pelo Botafogo amanhã. O Vasco da Gama tem um jogo a menos. O Mirassol pode se aproximar do Vitória, se ganhar o jogo hoje contra o Bahia. Mas voltando à questão do Corinthians, o Corinthians tem 32, né? Se ele tiver a sorte, por exemplo, de Grêmio e Inter empatarem, ele ainda fica fora da zona do rebaixamento, mas com a mesma pontuação do Inter. Agora, se houver um vencedor, o Corinthians vai para a zona do rebaixamento inapelavelmente, se não ganhar o clássico, né? Por isso que o jogo vira decisivo. Esse Fla-Flu aqui do Maracanã, meus amigos da Litoral News que estão ligados na gente, ele é um jogo sempre difícil para o Flamengo, né? Sempre muito difícil para o Flamengo esse jogo. Independente do momento, independente da situação dos dois times, o Fluminense tem sido uma pedra no sapato do Flamengo ultimamente. E pode ser que os dois venham a fazer a final da Copa Libertadores da América. É nesse ponto que eu queria tocar com o torcedor. É quase impossível, né, você não estar com a cabeça voltada para os jogos da Libertadores, né? Ontem eu transmiti o Vasco contra o Remo lá em São Januário e o Vasco estava irreconhecível. Poupou pouquíssimos jogadores. Poupou o Sousa, poupou o Paulo Henrique, poupou o Cuiabano. Né, desses todos só o Paulo Henrique não entrou, porque o Sousa e o Cuiabano entraram no final. Não teve o atacante Bruno Duarte, quer dizer, o time era praticamente o time titular, era praticamente o time que vem atuando com a camisa do Vasco da Gama. Eu não sei, né, se a cabeça estava voltada para o jogo do Boca Juniors terça, mas o próprio técnico Pedro Emanuel admitiu isso e lembrou o tempo dele de jogador. Ele falou: quando eu tinha um jogo da Champions, por mais que eu não quisesse, eu pensava no jogo da Champions. É quase que um negócio assim automático, né, quase subconsciente. Você pensar num jogo importante. E olha que o Vasco está lutando para não cair. E a vitória ontem sobre o Remo era um resultado importante para o Vasco poder ter alguma tranquilidade. Não veio a vitória, o jogo terminou 0-0. E eu faço esse paralelo, falo do jogo de ontem, porque hoje, tanto para Flamengo quanto para Fluminense aqui, quanto para o Palmeiras lá em São Paulo, a Libertadores está no radar. A Libertadores está na cabeça, está no foco, né? Quarta-feira aqui no Maracanã tem o Fluminense-Palmeiras. É um jogo duríssimo, dificílimo, impossível de prever favorito. O Flamengo na quinta-feira vai a La Plata para enfrentar o Estudiantes. Teoricamente, o Flamengo é favorito para o confronto, mas na Libertadores nem sempre a teoria vale, né? Porque tem catimba, tem garra argentina, tem pressão no estádio, enfim, tem muitos fatores que acabam igualando as coisas, né? Deixando o jogo muito igual. Mas o foco precisa estar aqui, tanto para o Flamengo, que é líder, tem um ponto à frente do Palmeiras, quanto para o Fluminense, que assumiu o terceiro lugar da tabela do Campeonato Brasileiro e está numa briga ferrenha contra o Atlético Paranaense e, por que não, até contra o Cruzeiro, né? O Cruzeiro joga amanhã contra o Bragantino, o Atlético Paranaense joga amanhã contra a Chapecoense. Então, tanto para Flamengo quanto para Fluminense, o jogo é de uma importância absoluta, né? O jogo é decisivo, para o Flamengo muito mais, porque se o Flamengo tropeçar, um empate que seja, ele pode ver o Palmeiras retomar a ponta do Campeonato Brasileiro. Lá em São Paulo, eu acho que o Palmeiras é favorito, embora seja clássico, embora o Corinthians precise desse resultado. É quase que um jogo de vida ou morte para o Corinthians, né? Porque um resultado negativo tem um peso grande, um resultado negativo, dependendo do tamanho desse resultado negativo, pode complicar a vida do Corinthians no resto da competição. Mas o Palmeiras lá joga em casa, né? O Palmeiras lá tem a vantagem de ver um Corinthians destroçado, ainda sem um treinador novo. E aqui no Fla-Flu, é um duelo equilibrado entre eles. Eles têm feito jogos equilibrados, né? Por exemplo, a final do Campeonato Carioca terminou empatada, né? E o Flamengo ganhou o título dos pênaltis naquela decisão do Campeonato Carioca, que esse ano também foi em jogo único. É uma prova do equilíbrio, uma prova de como os times se equivalem no campo, né? Eu acho que o time do Flamengo é melhor que o time do Fluminense, time e elenco, mas o Fluminense tem se superado, ainda mais agora com o trabalho do Marcão. O Flamengo não vai poupar jogadores, joga quinta-feira, né? Vai jogar fora de casa. E o técnico Leonardo Jardim, ele é da linha, da escola do Jorge Jesus. Ele não tem aquela coisa de rodar o time todo, né? De colocar um time completamente ou prioritariamente alternativo no campo. Ele roda peças. O Léo Ortiz não jogou na quarta lá em Santos, na quinta, perdão, lá em Santos, deve jogar hoje. O Alexandre parte para um segundo jogo consecutivo. O Ayrton Lucas segue lesionado. Na direita é provável que o Varela entre no lugar do Emerson Royal. O Varela que estava voltando da seleção uruguaia. Na zaga, ou Danilo ou Léo Pereira, um dos dois joga. E o Léo Ortiz vai ser titular, porque não jogou quarta-feira, quinta-feira. E aí o time já começa a pensar no que fazer na próxima quinta contra o Estudiantes. O Rossi está muito questionado. Surgiu com força depois do jogo de quinta-feira a ideia de que o Flamengo precisa ter um goleiro para ser titular, não é nem um goleiro para fazer sombra, não. Calma, eu acho que cautela não faz mal para ninguém. O Rossi não é uma unanimidade, como nenhum goleiro do Brasil é uma unanimidade. Passei aí pelos goleiros, o Fábio, o Léo Jardim, o Botafogo mudou de goleiro um monte de vezes esse ano, o Carlos Miguel assumiu a meta do Palmeiras ano passado, cheio de contestações, o Hugo do Corinthians é absolutamente contestado, o Everton do Grêmio talvez seja um dos caras que tem a maior confiança do seu torcedor, o Fábio do Fluminense também, mas você vê que não há goleiros acima do bem e do mal, aquele menino Gabriel Brazão do Santos, que está até lesionado, está fora, quem está jogando é o Diógenes, ele é um grande goleiro, o Flamengo chegou até a sondar o Gabriel Brazão para uma possível vinda para o Rio de Janeiro. Mas calma, eu acho que às vezes o futebol é muito imediatista e injusto, a gente olha pouco para o passado, vê o momento, eu sei que futebol é momento, mas o Rossi ano passado foi o grande nome do Flamengo na conquista da Copa Libertadores e até para ajudar a refrescar a memória de quem está com a memória curta, lembram o que ele fez no jogo Flamengo Estudiantes. Eu até achei que ele falhou no gol, fui contestado até pelos meus companheiros aqui da equipe, que disseram, não falhou. Eu achei que aquele chute do lateral esquerdo do Estudiantes ano passado nas quartas de final era defensável. Para mim foi uma falha, eu disse isso a transmissão inteira e boa parte da equipe teve uma posição contrária a mim, isso é democracia, cada um pensa da forma que acha melhor e cada um tem as suas conclusões de lances do jogo e da vida como um todo, E o Rossi se redimiu, na minha opinião ele se redimiu porque tinha falhado durante o jogo e se redimiu na disputa de pênaltis. Outras vezes já aconteceu o mesmo, o Rossi foi herói do Flamengo em vários momentos, então calma, Eu acho que a hora não é de uma crítica aguda, até porque é um momento de decisão, não pode inscrever ninguém. E vocês preferem quem? Rossi ou Andrew no gol do Flamengo, Se o Rossi daqui a pouco se abate com as críticas, e o Andrew assume, acho que o Flamengo vai ter muito mais problema com o Andrew do que teve com o Rossi até agora. Então, calma, Alto lá, acho que a gente tem que ser muito ponderado na questão da crítica e nessa urgência agora que surgiu de quinta-feira pra cá que o Flamengo tem que contratar um goleiro. Primeiro que não vai botar um goleiro pra jogar esse ano que não pode mais inscrever, E depois, porque o Rossi tem um histórico que é um histórico positivo para ele, ele tem crédito com o torcedor do Flamengo. É um grande duelo, entre os goleiros, Rossi e Fábio, é um grande duelo mesmo que o Fluminense venha com um time alternativo. O time alternativo do Fluminense tem jogadores da qualidade do Lúcio Acosta, do Soteldo, o Marcão tem rodado bastante a equipe, agora mesmo o Savarino reassumiu a posição de titular, o Serna tem jogado quando o Canobbio não pode, o Ganso virou titular com o Marcão. Eu vejo um jogo muito equilibrado mesmo com o Fluminense resolvendo, por apostar numa equipe mais alternativa do que o Flamengo terá. O Flamengo tem desfalques importantes, acho que a ausência do Jorginho combinada à ausência do Arrascaeta faz muita falta naquele meio campo do Flamengo. A tendência é pela escalação do Saúl, com o Lucas Paquetá, o De La Cruz também está lutando aí pela vaga de titular do Flamengo, mas o Flamengo perde, sem o Jorginho e sem o Arrascaeta. Talvez recuar o Paquetá para a armação, colocar o Samuel Lino na função do Arrascaeta e ter o Carrascal, o Pedro e o Bruno Henrique ou o Plata num ataque mais veloz possa ser uma alternativa para o Leonardo Jardim, mas claro que está todo mundo com olho aqui no Maracanã, no caso do Palmeiras, um olho lá no Nubank Park, mas todo mundo já com dois olhos voltados para os jogos de quarta e de quinta. Quarta tem Fluminense-Palmeiras aqui no Maracanã na semifinal da Libertadores e quinta tem Flamengo e Estudiantes lá em La Plata também na semifinal da Copa Libertadores da América. É tentar administrar o emocional, tentar focar no jogo de hoje, embora, como disse o técnico do Vasco ontem, seja quase que automático, seja quase que natural você pensar no duelo importantíssimo que vem aí pela frente, numa semifinal de uma competição internacional que é o sonho de todo mundo. 5:30, Fla-Flu aqui no Maracanã, Palmeiras e Corinthians lá em São Paulo, Grenal em Porto Alegre, tem tudo ao vivo no Brasileirão, aqui na Litoral News.
0: Aliás, é a reta final do Campeonato Brasileiro, ou seja, a margem para erro, ela diminui. É, o Guardiola já diria, né, que você perde o campeonato nas primeiras 8 rodadas e ganha nas últimas 8. Então, estar na rodada 30, até visualmente, né, já mostra que o Campeonato Brasileiro está numa reta verdadeiramente decisiva. Então, aquele momento de dar o sprint final, aquele momento de se tentar algo a mais. A CBF já divulgou o calendário da próxima temporada, os amistosos começando, aliás, os estaduais começando no dia 7 de janeiro. Vai ser uma temporada longa mais uma vez, com paralisação para a Copa do Mundo Feminina. Certamente os clubes farão intertemporada, primeiro turno antes da Copa, segundo turno depois da Copa. E a gente está nos últimos 2 meses dessa temporada. Como é que você está vendo essas lutas, essas brigas do Campeonato Brasileiro, que para Fla e Flu são lutas de Campeonato Brasileiro, Fla mais claramente brigando pelo título, mas na Copa Libertadores também a busca pelos títulos. Como é que você está vendo essa reta final de Brasileirão, hein, Cirão?
2: Não, e a verdade é que numa reta final de Campeonato Brasileiro, cada ponto importa. É, o Brasileirão ele tem um equilíbrio grande, né? Claro que não na tabela geral, mas em relação às brigas que estão colocadas neste momento. Briga pelo título, briga por vaga na Libertadores, briga por Sul-Americana, briga contra o rebaixamento. Dá para a gente colocar um equilíbrio dentro dessas subdivisões da tabela do Campeonato Brasileiro. Estamos hoje na 30ª rodada, então faltando 9 rodadas ainda para serem disputadas. Algumas equipes já jogaram durante os jogos de ontem, como por exemplo o desafio da equipe do Vasco da Gama contra o Remo, empate em 0-0, muito ruim para a representação do Remo, ruim também para a equipe do Vasco, só que pior para a equipe do Remo, e a vitória do São Paulo por 2-1, triunfando para cima da equipe lá do Vitória de Salvador. E agora a gente vai ter uma rodada desmembrada até o dia de amanhã, aproveitando esse feriadão de Nossa Senhora Aparecida. São um total de 5 jogos realizados dentro desse domingo, com 3 clássicos, né, e clássicos que vão pegar fogo, 3 clássicos que prometem demais dentro deste momento, e amanhã mais 3 compromissos, que colocam frente a frente outras equipes dentro do Campeonato Brasileiro. E numa análise que a gente pode fazer da produção desse Campeonato Brasileiro até aqui, é uma análise muito clara que existe uma briga numa parte bem alta do campeonato, que é a briga pelo título. O Flamengo tem 61 pontos, o Palmeiras com 60. São 2 equipes que estão brigando ponto a ponto, jogo a jogo, momento a momento, pelo título do Campeonato Brasileiro. O Flamengo joga contra o Fluminense, o Palmeiras joga contra a equipe do Corinthians. Nessa briga pela parte alta do campeonato, dá para dizer que se o Fluminense, por acaso, vencer o Flamengo e o Palmeiras perder para o Corinthians, o Fluminense vai tentar se intrometer dentro dessa disputa pelo título brasileiro, porque ficaria com 54 pontos contra 61 do Flamengo e 60 do Palmeiras. Ainda seria uma desvantagem larga, né? Uma desvantagem grande da equipe do Fluminense em relação.
3: É isso, e daqui a pouco a bola rola aqui no estádio do Maracanã. O torcedor vai acompanhar com a gente todas as emoções de Flamengo e Fluminense ao vivo. É o clássico Fla-Flu na 30ª rodada do Campeonato Brasileiro de 2026. Duas equipes que fazem um grande Campeonato Brasileiro. O Flamengo, neste momento, é o líder da competição. O Fluminense é o terceiro colocado do Brasileirão e vem para dentro do campo, vem para dentro deste compromisso, obviamente, querendo a manutenção daquela produção. Enquanto o Flamengo empatou com o Santos em 2-2 na última quinta-feira, a equipe do Fluminense também, aqui no estádio do Maracanã, venceu a equipe do Coritiba pelo placar de 4-0. A gente vai debater muito, né? O momento que essas equipes estão vivendo, até porque daqui pra frente só tem decisão. Flamengo e Fluminense farão um desafio hoje pelo Campeonato Brasileiro. Na sequência, as duas equipes têm os seus compromissos dentro da semifinal da Copa Libertadores da América. Na quinta-feira, O Flamengo vai até La Plata para jogar contra a equipe do Estudiantes. E o Fluminense, um dia antes, na quarta-feira, recebe o Palmeiras jogando aqui no estádio do Maracanã. Pode ser até uma final de Copa Libertadores da América. Quem sabe lá no dia 28 de novembro, no Estádio Centenário em Montevidéu, possamos ter esse desafio entre a equipe do Flamengo e a equipe do Fluminense. Seria o maior clássico Fla-Flu de todos os tempos, né? Seria algo para parar o Rio de Janeiro, parar o Brasil, parar a América. Nós tivemos uma rivalidade forte no ano de 2018 entre River Plate e Boca. Ainda era uma final diferente, de ida e volta. Acabou que, por todos os problemas que aconteceram no jogo da volta, a final foi transferida lá para Madrid, no estádio Santiago Bernabéu, na Espanha. Depois disso, em clássicos, tivemos um Palmeiras e Santos na temporada de 2020 aqui no estádio do Maracanã. E isso, né? Porque depois não tivemos um outro clássico estadual. Ou então um clássico de grande rivalidade em relação a equipes que já vêm de uma rivalidade histórica. Claro que tivemos duas vezes um Flamengo contra o Palmeiras, mas não numa rivalidade estadual, aqui no nosso caso, do território brasileiro. Então o Fla-Flu seria muito bacana numa final de Copa Libertadores da América. Será que tem favorito para esse jogo de hoje? Fluminense daqui a pouco vai divulgar a sua escalação e a tendência é que possa até apresentar um time mesclado para este compromisso. Flamengo tem desfalques, não tem Jorginho, não tem Arrascaeta. A verdade é que são dois jogadores que não jogam o duelo de hoje e também não vão jogar o próximo compromisso, quinta-feira, contra o Estudiantes, lá na Argentina, em La Plata. E o Mengão tá definido, hein? Flamengo confirmado, será? Que já é um prenúncio do técnico Leonardo Jardim em relação ao time que ele vai colocar no desafio da próxima quinta, jogando na Argentina. É um time que não tem Jorginho e também não tem o Arrascaeta. Vem a campo Flamengo com Rossi no gol. Varela volta à lateral direita. Ao lado dele a volta também de Léo Ortiz. Na composição de zaga com Léo Pereira e Alexandro mais pela esquerda. O meio de campo tem Eric Pulgar, Sal Níguez e Lucas Paquetá. Na frente, Jorge Carrascal, Samuel Lino e Pedro. Este é o Flamengo definido e escalado para o desafio de hoje aqui no estádio do Maracanã. Uma escalação semelhante àquela que o Flamengo jogou contra o Santos. Parte ofensiva tem um trio igual, né? O Paquetá permanece dentro da equipe do Flamengo para este compromisso, com a ausência do Arrascaeta. O Saúl ganha o espaço do Jorginho. E na linha de zaga, duas alterações, saindo o Emerson Royal, que foi titular na última quinta-feira, para a entrada do Varela, que volta depois da data FIFA com a seleção do Uruguai, e o Léo Ortiz, que tinha sido liberado pelo Flamengo para acompanhar o nascimento de seu filho, também está de volta para a equipe rubro-negra, vai voltar a fazer a dupla Léo-Léo. Então, Flamengo definido, Flamengo escalado, Rossi, Varela, Léo Ortiz, Léo Pereira e Alexandro. O meio com Eric, Sal Níguez, Paquetá. Na frente, Jorge Carrascal, Samulino e também o Pedro. Este é o 11 inicial da equipe do Flamengo para este compromisso. Vamos também confirmar a escalação da equipe tricolor, o Fluminense, para este desafio. Daqui a pouco, bola rolando aqui no estádio do Maracanã. Flusão também definido, Flusão também escalado. Vem a campo com Fábio no gol. Linha de zaga tem Samuel Xavier, Ignacio, Milan e Guilherme Arana. Então Thiago Silva inicia o jogo no banco de reservas também. O meio com Martinelli, Nonato e Lúcio Acosta. E lá na frente, Canóbio, Soteldo e também Rodrigo Castilho. É um Fluminense alternativo, né? Que mescla jogadores do time principal com jogadores de um time reserva. É aquilo. O jogo do Fluminense na Copa Libertadores é quarta aqui no Maracanã contra a equipe do Palmeiras. O jogo do Flamengo é na quinta. Tem uma diferença da viagem. O Flamengo vai ter que viajar até a Argentina para jogar em La Plata, mas são 24 horas a mais que o Flamengo vai ter em relação ao Fluminense de preparação. É um dia inteiro onde o Flamengo vai conseguir se preparar de melhor maneira para o seu desafio da Copa Libertadores. Será que tem favorito? Marcão já coloca o seu time em campo. O Leonardo Jardim também já coloca o seu 11 inicial para dentro do gramado. Eu quero te ouvir, Explosão, em relação a essas escalações já apostadas para o compromisso de hoje. E com base nessas escalações, dá para dizer que algum lado tem o favoritismo? Flamengo vem sem Jorginho, sem Arrascaeta. Teoricamente, pode ser uma prova real, né? Aquele teste de fato, a prova para o técnico Leonardo Jardim ver se o time pode jogar dessa maneira, joga bem hoje, pode repetir a escalação na próxima quinta-feira, onde novamente não terá o Jorginho e não terá também o Arrascaeta. E do lado do Fluminense, claramente, um técnico Marcão que tá olhando com principais olhos para a Copa Libertadores. Até porque, diferente do Flamengo, a grande possibilidade de título pro Fluminense está dentro da Copa Libertadores da América. Ah, Sidão, mas se o Fluminense vencer hoje, o Fluminense pode entrar na briga. Poder pode, mas mesmo assim serão 7 pontos de diferença em relação ao Flamengo. O Flamengo teria que perder muitos jogos por esse caminho e só vão faltar 8 rodadas de Campeonato Brasileiro. Então vai ser quase que 1 ponto que o Fluminense vai ter que tirar a cada rodada do Brasileirão. E o problema é, não é só o Flamengo. Tem o Palmeiras também. E aí se o Palmeiras vence o Corinthians, a diferença aqui pro Flamengo vai ser de 7, pode ser uma diferença de 9 em relação à equipe do Palmeiras. Então é muito difícil. Acho que o próprio elenco tricolor, acho que o próprio técnico Marcão tem esse entendimento que o título brasileiro pro Fluminense acaba sendo talvez um sonho acima do esperado.

0: ninguém no banco, não está poupando ninguém do time. Quer dizer, você até pode discutir, ah, mas o Royal é o titular, mas o Jardim vem revezando entre o Varela e o Royal, essa posição da lateral direita do Flamengo. Então, para mim, ele vem com o que tem de melhor: Rossi, Varela, Léo Ortiz, Léo Pereira e Alexandre, Eric Pulgar, Saúl e Paquetá, Carrascal, Pedro e Samuel Lino, né? Não tem o Jorginho, que está suspenso, não tem o Arrascaeta lesionado, e o Emerson Royal fica como opção, mas ele tem revezado, né? O Varela tem sido titular num revezamento com o Emerson Royal, né? Então, eu acho que o Flamengo, por optar pela formação principal, acentua um pouquinho o favoritismo que, na minha opinião, já era dele. O Fluminense poupa vários jogadores, né? Se a gente pensar, o Guga tá fora, a zaga tá fora, né, com o Thiago e o Freitas, o Renê está fora, no meio o Hércules está fora, o Ganso está fora, né, você tem o Savarino sendo poupado, tem o Hulk sendo poupado, né, então é um time bastante diferente daquele time que pode ser considerado o time ideal do Fluminense. O Fluminense vai de Fábio, Samuel Xavier, Ignacio, Milan e Guilherme Arana, Martinelli, Donato e Lúcio Acosta, Canóbio, Soteldo e o Rodrigo Castilho na frente. Para mim, as escalações reforçam o favoritismo que o Flamengo tem no jogo. Agora, o Fla-Flu é, por si só, um jogo difícil de prever, né? Os times têm jogado costumeiramente, fazem 4, 5 jogos por temporada. Esse ano, além dos jogos do Carioca, dos jogos do Brasileiro, a gente está aí com a perspectiva real de uma decisão de Copa Libertadores entre Flamengo e Fluminense. Vai parar o Brasil, né? Um Fla-Flu numa final de Copa Libertadores da América é o que a Libertadores precisa para fechar essa temporada com chave de ouro, porque seria histórico, depois de um River e Boca que disputaram a final lá em 2018, um Fla-Flu realmente seria um negócio de arrepiar. Pode ser Flamengo e Palmeiras? Pode. Pode ser Estudiantes e Fluminense? Pode. Né? Qualquer final seria uma grande final. Mas um Fla-Flu é qualquer coisa diferente de tudo, né? O Fla-Flu é um negócio de arrepiar. Hoje aqui é um grande jogo, para o Flamengo vale a manutenção da liderança do Campeonato Brasileiro, vencendo. O Flamengo sabe que segue líder, qualquer resultado diferente desse, né, pode obrigar o Flamengo a correr de novo atrás do Palmeiras, o que a essa altura do campeonato não é nada bom, né? Importante para o Flamengo, na minha opinião, ao assumir a liderança, manter essa liderança até o final da competição, que em verdade já se aproxima, né, porque a gente está aí vivendo a reta final do Campeonato Brasileiro e tem vários jogos na sequência, jogos importantes. E esse Fla-Flu, Cidão Marinho, é certamente um dos mais importantes dessa reta final da temporada.
1: É um Fla-Flu decisivo e um Fla-Flu que pode ser a prévia da final da Copa Libertadores. Ô Lucas, quero o seu boa tarde também. Daqui a pouco bola rolando aqui no estádio do Maracanã. A verdade é que o gramado foi modificado. Você acompanhou com o Marcelo o duelo Fluminense-Coritiba, que na última quinta-feira eu estava com explosão na Vila Belmiro, acompanhando todas as emoções de Flamengo e Santos. Gramado de fato está melhor, visualmente me parece um gramado bem melhor, né? A troca foi feita depois daquele jogo da NFL e é o primeiro jogo do Flamengo aqui desde a volta da Superdata FIFA, o segundo da equipe do Fluminense. Que era a sua expectativa e também a sua visão sobre o gramado do Maracanã. Boa tarde, Lucas.
2: Boa tarde, Cidão Marinho. Boa tarde, Explosão. E boa tarde a toda a galera que acompanha ao vivo a nossa transmissão para mais uma rodada do Campeonato Brasileiro da Série A. Hoje é a 30ª rodada do Brasileirão, Flamengo versus Fluminense, aqui no estádio do Maracanã. Falando sobre o gramado, Cidão, até os jogadores do Fluminense comentaram após a partida, após a vitória de 4-0 que o Tricolor teve em cima da equipe do Coritiba, elogiando o gramado. Ainda comentaram que pode sim melhorar, pode estar em condições um pouco melhores, porém, os jogadores disseram que o gramado está em uma condição superior ao que estava 2, 3 semanas atrás, antes da parada de data FIFA, que era realmente uma situação muito complicada do gramado Maracanã, com muitos buracos, com terra, areia, enfim, era um gramado que se encontrava numa situação muito, muito, muito ruim. E aí, logo após o jogo da NFL, que foi disputado aqui no estádio jornalista Mário Filho, foi trocado o gramado inteiro, foi retirado todo do gramado do Maracanã e foi colocado outro. Então teve todo aquele momento que de questão de adaptação do gramado, do novo gramado do Maracanã. O ideal seria até ter tido um tempo um pouco maior nessa instalação nova de um gramado novo, um pouco mais de 2, 3 semanas. Só teve uma semana para recuperação do gramado, porém os jogadores do Fluminense disseram que está em uma condição melhor, porém, mas tem que ter, digamos, alguns jogos até para amaciar o campo, obviamente ter um tempo para o gramado se adaptar e colar de vez no chão do Maracanã. Então até por isso ainda não está aquele gramado 10/10, não está ainda o melhor gramado.

0: do mundo, porém é um gramado bem superior com o que a gente acompanhava antes da parada da data FIFA, Sidão.
1: É, de fato o gramado antes da pausa para a Super Data FIFA estava horroroso, era um pasto. Tivemos reclamações por parte do Marcão, Guga do lado do Fluminense chegou a dizer que talvez tenha sido o pior gramado que ele já jogou no futebol brasileiro. Reclamações também por parte da equipe do Flamengo, né? Os jogadores reclamaram depois daquele jogo contra o Independente Del Valle pela Copa Libertadores da América. O Rossi chegou a trazer uma declaração até pesada dentro daquele momento, né? Trazendo uma forte declaração após aquele jogo onde o Flamengo teve muita dificuldade para buscar sua classificação, empatou em 1-1 com o Jorginho expulso. O Leonardo Jardim também reclamou. E aí teve o jogo da NFL. Curioso que no jogo da NFL não tivemos, né, muitas reclamações assim em relação ao gramado do Maracanã. Tinha sido feito todo um protocolo, né, daquela costura das fibras sintéticas na grama natural. E aí logo depois do jogo da NFL, né, sem esperar muito tempo, na madrugada daquele jogo, né, após o jogo, a grama nova já foi começando a ser implementada com a retirada dos rolos de grama antigos e agora a chegada desse novo rolo de grama. É até importante dizer que o plantio ele é feito em uma fazenda em Saquarema, ou seja, né, já vem o rolo de grama preparado e é exatamente esse processo que o Lucas falou da questão de a grama sentar no gramado, né, a grama se colocar de boa maneira, se juntar aos outros rolos de grama e aí pode levar um tempinho para adaptação, mas a tendência é que já para quarta-feira, no duelo entre Fluminense e Palmeiras, como também para o outro compromisso da Libertadores entre Flamengo e Estudiantes, que é só na outra semana, a grama esteja na melhor condição para que os times possam atuar de boa maneira dentro do gramado. E até é importante lembrar que no fim do ano vai ocorrer uma nova troca do gramado, né? Estavam falando de uma modificação até da espécie do gramado. Esse momento da modificação só vai acontecer para o ano que vem, devido ao processo que era muito necessário se fazer uma troca. Flamengo e Fluminense, no consórcio do Maracanã, fizeram uma opção de manter a mesma espécie de gramado, a mesma espécie da grama, para o ano que vem é que isso será modificado. Tem peso o jogo de hoje para os jogos da Libertadores, Lucas? O Flu vai entrar em campo daqui a 3 dias, né? Segunda, terça, quarta, Fluminense já joga. E o Flamengo daqui a 4 dias vai ter o seu desafio contra a equipe do Estudiantes. Eu até vejo o Flamengo como favorito contra o Estudiantes num todo. Eu vejo o Fluminense favorito contra o Palmeiras para o jogo aqui no estádio do Maracanã, que pode condicionar até mesmo um favoritismo para o jogo como um todo, dos 180 minutos, visando a volta que vai ser na outra semana lá no Nubank Park. Qual o peso que o jogo de hoje pode ter? É mais para o lado do Flamengo? É mais para o lado do Fluminense? O Marcão, querendo ou não, está tirando um pouquinho da sua força do gramado. É um Fluminense que entra em campo com um time mais alternativo, Lucas.
0: É, exatamente. O Fluminense mexe bastante no seu time, mexe bastante na escalação, até para relembrar para o torcedor, Fábio, Samuel Xavier, Ignacio, Milan, Guilherme Arana, Martinelli, Nonato, Lúcia Costa, Canóbio, Soteldo e Castilho. Então, Cidão, analisando com o que o Marcão tinha colocado nos últimos jogos, dá para dizer que o Samuel Xavier reserva aqui para o Fluminense, o Guga tem recebido mais oportunidade no time titular, tem sido o lateral direito da equipe do Fluminense nesse ano de 2026. Na zaga, o próprio Ignacio também é banco, o Milan ganhou essa vaga de titular desde que o Marcão assumiu a equipe. A zaga principal tem sido o Thiago Silva e o Milan, o Thiago Silva na direita e o Milan na esquerda. Então, os reservas por enquanto, Samuel Xavier, Ignacio, o Guilherme Arana, em tese, é reserva para o René, porém o lateral esquerdo da equipe do Fluminense está fora. O Guilherme Arana então vai receber essa sequência, independente do jogo, não pode ser poupado, porque o Fluminense só tem o René e o Guilherme Arana nessa posição pela lateral do lado esquerdo, e o René está fora. Meio campo, Martinelli, Nonato, Lúcia Costa. Martinelli titular do Fluminense, Nonato banco. Hoje o Lúcia Costa é banco para o Paulo Henrique Ganso ali no centro do campo, como camisa 10, o meio armador da equipe. E no trio de ataque, dá pra dizer que talvez seja um trio de ataque todo reserva. Se basear o jogo olhando para a partida contra o Curitiba, o trio de ataque foi o Serna, o Savarino e o próprio Hulk. Hoje o Canóbio é titular, o Soteldo e o Castilho é titular. Mas é até curioso, Sidão, porque nos jogos da Libertadores, os titulares tinham sido o Canóbio e o Soteldo. Então o torcedor vai ficar curioso nos próximos jogos contra o Palmeiras, principalmente, qual vai ser o trio titular. Se o Savarino vai ganhar uma moral por conta do hat-trick, porque o Savarino até então mal tinha recebido a oportunidade com o técnico Marcão. Contra o Curitiba, que ele foi titular, ele só tinha tido com o Marcão 3 jogos com a equipe do Fluminense. sendo só um como titular, que foi aquela partida contra o Galo, na Arena MRV, onde o Fluminense foi com o time todo reserva. E os outros dois jogos que o Savarino atuou foram partidas que ele entrou no segundo tempo atuando em torno de 10, 15 minutos. Então o Savarino com o Marcão até então na reserva, mas fazendo 3 gols em uma última partida, tendo uma atuação muito boa e hoje indo pro banco, dá a entender, parece que o Savarino vai voltar a ser o titular do Fluminense, principalmente visando esse duelo contra o Palmeiras na Copa Libertadores. Então, de titulares, dá pra dizer que o Fluminense não conta com o Paulo Henrique Ganso, nem com o Hulk, nem com o Thiago Silva, nem com o Guga, nem com o Hércules e nem com o Savarino. Então, 6 titulares, 6 a 7 titulares, talvez, o Serna, aí tem uma discussão. Acho que até o torcedor do Fluminense pode passar a opinião dele em relação de quem acha que tem que ser esse terceiro jogador do ataque. Se é o Serna, se é o Canobi ou se é o Soteldo. Acho que esses 3 estão na briga por uma vaga. Provavelmente o Savarino atuando no lado esquerdo ou no lado direito. O Fluminense até atua de uma maneira diferente, porque os pontas trocam muito de posição, invertem muito de lado, porque os pontas do Fluminense têm essa capacidade de saber atuar pelo corredor direito e pelo corredor esquerdo. Mas eu vejo hoje que o Savarino tem voltado à equipe titular, por isso até foi poupado para o jogo de hoje. Então essa terceira vaga deve sobrar ou para o Soteldo, que foi titular nos 4 jogos, contra o Platense e contra o Rivadavia. A todas essas partidas o Soteldo foi titular, recebendo muitos minutos. O Canobio fez um gol importante também na Libertadores, o Kevin Serna também fez um gol. Então acho que essa terceira vaga está muito disputada por apenas um jogador. E o Soteldo antes tinha uma certa dificuldade para ser titular por conta da questão de não ter, de ter Lúcio Acosta e Soteldo ao mesmo tempo no time titular. Estou até curioso com essa escalação, porque é um ataque muito baixo. Você ter Soteldo e Lúcio Acosta no time, óbvio que você ganha qualidade, a bola no pé, aquela jogada de tabela. Porém, é um time do Fluminense que perde muito duelo aéreo, apesar de ter o Castilho, que é um cara que sustenta um pouco mais no pivô. É um time do Fluminense que pode ter um pouco de dificuldade na hora desse lançamento, de quando quiser afogar, desafogar a defesa. Então eu tô até um pouco curioso como vai ser esse esquema tático. Mas enfim, senão é um Fluminense com um time muito mudado. Não é todo reserva, porque ainda tem o Fábio, ainda tem o Martinelli, ainda tem o Guilherme Arana, que talvez não seja o lateral esquerdo titular da equipe, mas com a ausência do René ele vai ser o lateral titular nesses próximos jogos. Não é um Fluminense todo reserva, mas um Fluminense sem os seus principais jogadores desde a chegada do Marcão, que é o Thiago Silva, que é o próprio Hulk e também o Paulo Henrique Ganso. O Martinelli está talvez nessa lista, os 5 jogadores talvez mais importantes do Fluminense nesse momento, seja Ganso, Hulk, o próprio Thiago Silva, o Martinelli e o Fábio. Só Martinelli e Fábio são titulares no jogo de hoje, Cidão.
1: E o Marcão, ele conseguiu dar jeito nessa equipe tricolor, né? A gente está vendo o Fluminense se apresentar no gramado e existe uma diferença muito grande em relação ao Fluminense do Marcão para o Fluminense do Zubeldía. Ouso dizer que talvez uma das únicas semelhanças é o bom momento inicial no Maracanã, né? Eu lembro que o Zubeldía, naquela sequência do final do ano passado para o início desse ano de 2026, ele ficou um tempão sem perder aqui no Maracanã.
0: O Fluminense é mandante, como mandante ele é líder no Campeonato Brasileiro.
1: Olha aí, é uma grande campanha. E o Fluminense é o time que, tirando Flamengo e Palmeiras, que todo mundo sabe, hoje são as principais forças do Campeonato Brasileiro, hoje são as equipes que têm conseguido fazer as melhores temporadas, não à toa estão dividindo os títulos de Glória Eterna, Copa Libertadores, estão dividindo também os títulos de Campeonato Brasileiro. As únicas duas equipes que brigam pelo título brasileiro, Flamengo e Palmeiras. Mas o primeiro time fora dessa disputa é o Fluminense, que querendo ou não tem uma chance matemática ainda de levantar uma taça, mas até o torcedor tricolor sabe que ainda é muito difícil, né, você chegar a uma taça de Campeonato Brasileiro dentro dessa temporada. E eu lembro que o Zubeldía, ele ficou um tempão invicto aqui no Maracanã, foi perder a invencibilidade pro Flamengo, porque, ou melhor, 100% no Maracanã, e aí teve um empate contra o Flamengo. Aí depois de um tempo, se não me engano foi no mês de abril desse ano, o Flamengo venceu o Fluminense aqui no Maracanã, e aí o tricolor acabou perdendo a sua invencibilidade aqui no estádio Jornalista Mário Filho. Mas a grande realidade é, o Marcão faz esse trabalho também de maneira muito qualificada, e é um treinador que está conseguindo utilizar o fator casa de maneira muito boa dentro dessa temporada. O Zubeldía já tinha conseguido e o Marcão conseguiu recuperar, porque o Zubeldía passou por aquele processo de oscilação e agora o Marcão chegou e conseguiu recuperar. Aquela estreia contra o Palmeiras até o jogo contra o Coritiba são todos jogos com vitória. Quando o Fluminense pisou aqui no Maracanã, o Fluminense saiu com a vitória do Campeonato Brasileiro ou então dentro da própria Copa Libertadores da América. E pelo lado do Flamengo, talvez essa questão do bom desempenho dentro de casa, né, de ter uma das melhores campanhas como mandante do Campeonato Brasileiro, também apareça, porque são os dois melhores mandantes do Brasileirão. Claro que hoje a conta como mandante vai na tabela para o Flamengo, que o Flamengo é o mandante do jogo. Mas os dois estão jogando em casa, existe, né, uma grande carta na manga, tanto do Flamengo como também por parte da equipe do Fluminense, de buscar os seus resultados dentro dessa temporada de 2026. E o fator casa tem sido muito importante. O Flamengo até aqui em 14 jogos tem 10 vitórias, 3 empates e 1 derrota. São 33 pontos conquistados aqui. Pode igualar o feito do Fluminense, né? Porque o Fluminense em 15 jogos tem 11 vitórias, 3 empates e 1 derrota. As equipes ficariam rigorosamente empatadas em partidas, vitórias, empates, derrotas e também o próprio número de pontos quando o assunto é jogar como mandante aqui no estádio do Maracanã. Pelo lado do Flamengo, você falou um pouquinho dessa questão do trio da equipe do Fluminense. Dá para dizer que esse meio de campo rubro-negro é o melhor meio de campo possível, tanto para hoje quanto também para o jogo contra o Estudiantes? Tem uma dúvida que paira no ar se o Pedro vai ser ou não titular quinta-feira. O Pedro não tem sido titular em jogos de Copa Libertadores, né? Ele até tem entrado no decorrer dos jogos, feito ali o segundo tempo junto à equipe do Flamengo, mas é um jogador que não tem começado, não tem iniciado os compromissos na Copa Libertadores da América. Será que quinta é o Bruno Henrique que vai ser o homem referência? Será que quinta o Gonzalo Plata pode ser chamado para o setor direito, recuar um pouquinho o Paquetá, para colocar Paquetá junto do Carrascal e do Eric Pulgar, com Plata na direita, o Samu na esquerda e o Bruno Henrique centralizado? Tem um outro nome também, que é o Nico de la Cruz, né? Um jogador que tem passado aí por momentos de fora dos gramados nos últimos compromissos com a equipe do Flamengo, mas para este compromisso de hoje é um jogador que está à disposição, né? Está junto da equipe do Flamengo. Tinha ficado de fora daquele desafio em Santos, na Vila Belmiro, quando não foi relacionado pelo técnico Leonardo Jardim, mas para hoje ele já está de volta, né? Já está junto. Na verdade, De La Cruz foi também para aquele jogo contra a equipe do Santos, esteve presente junto à equipe do Flamengo. E não tinha ido para antes da pausa da data FIFA. Pelo lado do Flamengo, dá para dizer que esse meio de campo é o meio de campo ideal? Até aumenta essa pergunta. É a formação ideal para o Flamengo vencer o Estudiantes na quinta-feira? Ou se acredita que é um outro jogo onde o Jardim também vai buscar articulação diferente, talvez com o meio de campo um pouquinho mais combativo, pode ter o Eric Pulgar ao lado do Nico de la Cruz ali como segundo volante, Paquetá de terceiro nome? De la Cruz é opção, Plata é opção para trazer o Carrascal mais para o centro. Você tem, né, outros atletas que podem ganhar essa oportunidade, como o Luiz Araújo, você tem o Bruno Henrique na parte ofensiva. Você imagina esse Flamengo sem Jorginho e sem Arrascaeta? São dois jogadores que obviamente vão fazer falta. O Arrascaeta numa sequência maior por conta da fratura e o Jorginho expulso no jogo contra o Santos, cumpre hoje, expulso no jogo contra o Del Valle, vai cumprir na próxima quinta, Lucas.
0: São dois super titulares, são dois jogadores que são importantíssimos para a equipe do Flamengo, cada um de um jeito diferente. O Jorginho é um jogador que ajuda muito no controle do jogo da equipe do Flamengo. Praticamente todas as jogadas não só se inicia com ele, mas que passa também pelo Jorginho. Uma capacidade também que ele tem tido nessas últimas partidas de fazer ótimos lançamentos para buscar o Samuel Lino atacando a profundidade. Um jogador que também, em bola parada, principalmente no caso nos pênaltis, é muito importante. Ele tem 10 pênaltis para o Flamengo, 10 gols marcados. É realmente uma eficiência inacreditável. Todos os pênaltis que o Jorginho cobrou, ele fez com a camisa do Flamengo. Então, o Jorginho, ele é um cara importantíssimo nessa equipe, tanto para atuar como segundo ou primeiro homem. O Arrascaeta não faz uma grande temporada. Não é aquela temporada do nível de 2025, que ele foi, com certeza, o melhor jogador do futebol brasileiro, sendo artilheiro, sendo vice-artilheiro do campeonato, líder de assistência, rei da América escolhido pelo jornal El País. Esse ano não é o mesmo nível do Arrascaeta do ano passado. Eu acho que ele tem pecado principalmente por essa parte da eficiência, de ter a mesma qualidade do ano passado, e também eu acho que talvez seja até um ponto fora da curva o Arrascaeta do ano passado, mas que fica óbvio um pouco de comparação da forma que ele atuou diferente, e ele tem se destoado em alguns jogos, mas que no geral em partidas fundamentais, o Arrascaeta, ele já demonstrou que pode contar com ele muito. Foi assim no jogo contra o Cruzeiro nas oitavas finais da Copa Libertadores, onde ele fez aquele golaço no Maracanã para abrir o placar. Então são dois jogadores que são fundamentais na equipe do Flamengo, que a gente não tem a menor dúvida que são titulares. E o Flamengo vai perder eles, não por um tempo. O Jorginho volta só depois do jogo contra o Estudiantes, porque foi expulso contra o Santos, também foi expulso contra o Del Valle. Então volta no final de semana que vem. Então não é tanto tempo sem o Jorginho. O Arrascaeta vai ficar um tempo fora, talvez mais duas, três semanas até o Arrascaeta voltar. Será que o torcedor se pergunta, será que ele consegue voltar antes da data FIFA do mês de novembro? Acho difícil, Sidão. Acho difícil. Mas, com certeza, se o Flamengo...
1: Acho que mais para uma final de Libertadores, se for o caso,
0: Exatamente. Se o Flamengo conseguir essa classificação contra o Estudiante, o Flamengo vai ter o Arrascaeta para a final da Libertadores e para as quatro últimas rodadas do Campeonato Brasileiro da Série A. E, caso vença a Libertadores, também vai contar com o atleta na disputa do Mundial Interclubes. E aí, voltando para a sua pergunta... como são saídas impactantes, como o Flamengo poderia fazer para tentar suprir um pouco isso, para tentar ter um impacto inferior. Acho que o teste que hoje, no caso, vai acontecer um teste, a entrada do Saúl, eu vejo muito mais como um teste do que realmente a realidade do que vai acontecer quinta-feira. Se der certo, provavelmente o Jardim vai repetir a escalação com o Saúl. Se der errado, eu vejo uma possibilidade forte do Paquetá voltar a atuar como segundo volante. E por que eu digo isso, Dão? Porque o Eric Pulgar e Saúl jogaram muito pouco juntos. É uma dupla de volante que não tem muitos jogos em conjunto. A gente já viu Everton Araújo e Pulgar de forma constante. A gente já viu até Eric Pulgar e Nico Della Cruz. Era até a dupla de volante titular do Flamengo no ano passado, no primeiro semestre, antes daquela Copa do Mundo de Clubes. Eric Pulgar e Nico Della Cruz por muito tempo foi titular. Também na época do Tite, Nico Della Cruz e Pulgar eram titulares. Hoje a gente vê que o Della Cruz é praticamente uma carta fora do baralho para o Leonardo Jardim. É um cara que não está sendo praticamente utilizado. É o último da fila. Está atrás do Everton Araújo, que está machucado, mas quando está disponível todos os volantes, vai estar atrás do Everton Araújo, do Saúl, do Paquetá, do Jorginho, do Pulgar. Então eu vejo que o único problema dessa dupla Saúl e Eric Pulgar seria essa questão mais do entrosamento com a bola. Esse time sem a bola, com o Eric Pulgar e Saúl, tende a ter uma liga muito interessante, porque são dois jogadores com uma capacidade para ganhar duelos, que protegem muito bem a defesa de frente, protegendo bem o entrelinhas do Flamengo, né, espaço entre a zaga do Flamengo, a defesa do Flamengo e o meio campo. Então talvez para ganhar o duelo e sustentar o meio campo num possível duelo contra a equipe do Estudiantes quinta-feira, seja fundamental. A questão que eu vejo um pouco maior, Sidão, é justamente o entrosamento e a química com a bola. Foram poucos jogos que os dois atuaram juntos, e às vezes que Eric Pulgar e Saúl atuaram juntos, eu vi uma dificuldade principalmente do momento de quem abaixaria para fazer essa saída, de quem ia sustentar o jogo um pouco mais de frente nessa saída de três, que normalmente quando tem os dois zagueiros, Ortiz e Pereira, um dos volantes, principalmente o Pulgar, hoje que deve ser esse primeiro homem, desce, e o Saúl sendo essa sustentação um pouco mais à frente da saída de bola da equipe do Flamengo. Então a questão principal que acho que é para ficar de olho é justamente no Flamengo com a bola, e a gente sabe que esse time rubro-negro gosta muito de ter a posse de bola. O Flamengo tem mais de seus tem média 58% de posse de bola com o Leonardo Jardim, e é o vice, a segunda equipe com maior posse de bola no Campeonato Brasileiro. Então até por isso acho que fica nessa questão. Confesso que se não der certo o jogo de hoje pro Flamengo, principalmente no meio campo, acho que é recorrer a Pulgar e Paquetá, que já fizeram essa dupla de volante várias vezes essa temporada, até naquela goleada contra o Mirassol por 5-1 no Maião. A dupla foi Pulgar e Paquetá. Você perde um pouco do...
1: Paquetá falou que ele prefere jogar de segundo nome, né?
0: Exatamente, porque foi uma posição que ele atuou muito na seleção brasileira, por exemplo. Apesar da Copa do Mundo ele ter atuado mais como um terceiro homem de meio campo, com o Tite, que foi o técnico da seleção por muito tempo, antes da chegada do Ancelotti, etc., o Paquetá atuou muito tempo com o segundo volante ao lado do Casemiro. No West Ham chegou a atuar assim algumas vezes, até no próprio Lyon. Então é um atleta que atua em muitas funções, muitas posições, mas talvez a posição que ele tenha mais jogada é justamente essa de segundo homem. Eu acho que ele perde uma qualidade que ele demonstra que é muito boa dele, que é chegada no gol, pisada na área, finalização. Paquetá é o vice-artilheiro do Flamengo na temporada. A gente fala de uma temporada do Paquetá que talvez não seja muito boa, mas se não, quantos jogadores tem mais gols que o Paquetá no ano no futebol brasileiro? Olha, talvez dê 8, 9 jogadores, aí você fala, olha, é uma quantidade boa. Mas agora, o Paquetá nem é titular, mal é titular do Flamengo, é meio campo. Como meio campo, posso até buscar aqui, Sidão, eu acho muito difícil ter um meio campista com mais gol que o Paquetá no ano. E detalhe, Paquetá não bate bola parada, o Paquetá não cobra as faltas, não cobra escanteio, não cobra pênalti. Então são gols de chegando na área, finalizando, cabeceando. Então ele, como segundo homem, ele perde muito essa qualidade que é a pisada na área, que sempre foi muito boa do Lucas Paquetá. Só que você pode ganhar uma qualidade na frente com o Paquetá de segundo homem, pode ter Carrascal de 10, Plata na ponta direita, Lino na ponta esquerda e Pedro no ataque também, um ataque muito bom. Privilégio do Flamengo é contar com um elenco com muitas e muitas opções, Sidão.
1: O elenco do Flamengo é fantástico, né? Dá opções de maneira grande para o seu treinador, o técnico Leonardo Jardim. Ele até respondeu, né, a nossa pergunta no decorrer da última entrevista coletiva lá na Vila Belmiro, que o elenco é um elenco fantástico. O Arrascaeta vai fazer muita falta, sim, que é um jogador que sempre é muito decisivo para a equipe do Flamengo, mas que o elenco dá muita opção. O elenco é um elenco bem versátil, inclusive se você quiser jogar de uma maneira, pode jogar dessa maneira. Quiser jogar da maneira 2, pode jogar da maneira 2. Da 3, tem também como jogar dessa maneira 3 dentro do gramado. Isso porque o elenco do Flamengo é um elenco, de fato, de altíssimo nível, de altíssima qualidade. É o que talvez a gente não encontre tanto na própria equipe do Fluminense. Você já olha hoje essa escalação tricolor. Não que o time que vem para campo seja um time ruim, mas você olha para uma zaga, você tem Ignacio e Milan. Não são aqueles zagueiros que passam uma segurança tão grande, né? Passam uma segurança para o seu torcedor. Uma coisa é você ter o Thiago Silva. A gente até brinca, né, que o Thiago Silva, quando joga ao lado do Freitas, o Freitas se transforma. Quando joga ao lado do Ignacio, o Ignacio transforma. Novamente, vou lembrar da Copa do Mundo de Clubes do ano passado, quando o Thiago Silva fez Freitas e Ignacio serem zagueiros de altíssimo nível, naquele sistema do 3-5-2, que o técnico Renato Gaúcho escalou durante os jogos do Fluminense, durante a disputa da Copa do Mundo de Clubes do ano passado. Então, é uma coisa é ter o Thiago Silva, outra coisa é você ter zagueiros do nível do Ignacio, do nível do próprio Milan, que, convenhamos, né, são zagueiros um pouco abaixo. Flamengo não, o Flamengo ele tem o Léo Pereira e o Léo Ortiz, no banco tem Danilo, no banco tem Vitão, que são zagueiros de um porte melhor. O Danilo, muito provavelmente, poderia ser titular ao lado do Thiago Silva dentro da equipe do Fluminense. Acho que não é nenhum absurdo imaginar isso. O Vitão talvez seria titular também dentro da equipe do Fluminense. E são dois jogadores que estão no banco de reservas da equipe do Flamengo dentro dessa temporada de 2026. Agora, pelo lado tricolor, a questão da parte ofensiva para hoje tem Canóbio, Soteldo e Castilho. O Hulk começa no banco de reservas, Savarino começa no banco de reservas, PH Ganso está no banco também, são jogadores que vão ficar à disposição do técnico Marcão para o decorrer do compromisso. Vou até aproveitar para que ele fazer aquele mano a mano, mas é inegável dizer que o elenco do Flamengo ainda é bem superior, né, Lucas? Hoje o Fluminense é o quê? A terceira força no futebol brasileiro? A tabela mostra isso, a Copa Libertadores da América está mostrando que o Fluminense está entre os três também melhores, né? Tanto na semifinal da Libertadores quanto na tabela do Brasileirão. Hoje o Fluminense é o terceiro colocado no Brasileiro e um dos três semifinalistas brasileiros. O quarto é o argentino Estudiantes, presente na decisão do continente. Dá para dizer que o Fluminense é essa terceira força do futebol do Brasil ou tem alguma equipe que você ainda vê à frente?
0: Acho que olhando para essa temporada de 2026, eu enxergo sim o Fluminense como essa terceira força do futebol nacional. Acho que existe um descolamento, sim, Sidão. Acho que não dá para dizer outra coisa em relação a Flamengo e Palmeiras nas últimas temporadas. Se Flamengo ganhando no Campeonato Brasileiro, o que está se desenhando no Campeonato Brasileiro para um dos dois serem algum dos campeões, né, no Brasileiro, o Flamengo ou Palmeiras, a gente pode ver uma situação que nas últimas 10 temporadas, desde 2016, o Palmeiras foi campeão em 2016. 17 foi o Corinthians, 18 o Palmeiras, 19 e 20 o Flamengo, 21 o Galo, 22 o Palmeiras, 23 o Palmeiras, 24 o Botafogo, 25 o Flamengo. Então nos últimos 10 campeonatos, nas últimas 9 edições de Brasileirão, só Galo, Corinthians e Botafogo ganharam. Se esse ano, que é o que está se desenhando, Flamengo e Palmeiras vencerem o campeonato, você nas últimas 10 temporadas, Flamengo e Palmeiras tendo ganhado 7 títulos de 10 disputados, é um número muito alto. Talvez a gente possa buscar, raramente isso tenha acontecido na história do futebol brasileiro em geral. Então exige uma consolidação muito alta dessas duas equipes. E olhando até para outras competições, a Copa do Brasil é que menos se reflete isso, mas na Libertadores também se reflete. São duas equipes que já fizeram duas finais de Libertadores, um contra o outro. O Flamengo ganhou 3 Libertadores nesse período, o Palmeiras ganhou 2. Se enfrentaram na Libertadores 2 vezes na final. Então até por isso existe também um domínio na Copa Libertadores. Na Copa do Brasil, o Flamengo ganhou 2 títulos e jogou uma final. O Palmeiras ganhou um título e já está em outra semifinal. Então existe um domínio de Flamengo e Palmeiras, então acho que existe um descolamento. Acho que olhando para os resultados nos últimos anos, olhando para a parte financeira, para a capacidade de contratar, dos times que mais gastam, dos times que mais investem, no todo, Flamengo e Palmeiras, existe sim um descolamento com qualquer terceira força do futebol nacional. E aí na hora que a gente for analisar qual é a equipe que tem mais incomodado Flamengo e Palmeiras nos últimos anos, eu acho que, pelo menos na minha visão, eu chego a dois times, Fluminense e Atlético Mineiro. São duas equipes que, óbvio, têm as suas irregularidades nos últimos anos, fica muito marcado para o torcedor a temporada de 2024, que o Fluminense é campeão em 23, aí em 24 tem uma queda muito forte de rendimento e não conseguiu ser competitivo naquele ano, brigou para não cair, mas graças a duas vitórias contra o Palmeiras aqui no Maracanã e lá no Nubank Park, o Fluminense conseguiu não ser rebaixado. O Galo também, mesmo chegando na final da Libertadores de 24, da Copa do Brasil 2024, quase caiu também naquele próprio Campeonato Brasileiro. Conseguiu vencer o último duelo em casa contra a equipe do Atlético Paranaense. E até por isso conseguiu permanecer dentro da primeira divisão. Mas olhando para o histórico dos últimos anos, são as equipes talvez que teve um melhor resultado ao lado, depois, melhor dizendo, de Flamengo e Palmeiras. O Galo foi campeão brasileiro da Copa do Brasil em 21. O Fluminense, campeão da Libertadores no ano seguinte, campeão da Recopa em 24. Ganhou estaduais também o Fluminense, ganhou estaduais a equipe do Galo. As duas equipes, no geral, desde 2020, têm feito brasileirões ao todo constantes, regulares, jogando na parte de cima da tabela. Óbvio que tem essa exceção, como eu comentei, de 2024, coincidentemente Galo e Fluflu muito mal no brasileiro, mas que olhando num todo, são duas equipes que normalmente têm feito bons campeonatos brasileiros no geral. E desde 2020, Sidão, o Fluminense é a terceira equipe que mais pontuou no campeonato brasileiro depois de Flamengo e Palmeiras. Óbvio, pode contar com o Botafogo, o Lucas ganhou um brasileiro e Libertadores. Mas olhando toda a situação que aconteceu depois, até a troca da SAF, foi muito mais aquela temporada específica com muita injeção financeira por parte do John Texor, que não tira os méritos do Botafogo ter sido campeão daquela temporada, mas não foi um projeto que se consolidou para que o Botafogo fosse minimamente competitivo nos anos seguintes. Então acho que dá para afirmar sim que o Fluminense é uma das equipes, né, pelo menos dessa terceira força do futebol nacional. Pode se perguntar, e o Cruzeiro? O Cruzeiro é um projeto de agora, que começou a se consolidar a partir do ano passado, que fez um bom brasileirão com o Leonardo Jardim, mas que esse ano teve um início de trabalho muito promissor com o Arthur Jorge. Tem um ótimo time, né? Um elenco acho que ainda não, precisa encorpar muito mais. Mas diferente do Fluminense e Galo, já venceram torneios importantes nesses últimos anos. O Cruzeiro saiu da fila essa temporada ganhando o Campeonato Mineiro, que não vencia desde 2019. O Cruzeiro estava numa seca absurda. Então eu acho que também tem que colocar isso na ponta do lápis. O Cruzeiro tem tudo também para ser essa equipe que pode incomodar e beliscar alguns títulos nos próximos anos contra Flamengo e Palmeiras. Mas olhando para o histórico e para essa temporada, eu vejo o Fluminense e Galo nessa disputa forte por algum título. O Galo pode até fazer uma final de Copa do Brasil contra o próprio Palmeiras. O Galo, na minha visão, é muito favorito para chegar na final da Copa Sul-Americana, porque vai enfrentar o Montevideo City Torque. Enfim, no brasileiro está numa disputa um pouco mais abaixo, mas também não faz um mau campeonato brasileiro à equipe do Atlético Mineiro. Mas que no geral, o Fluminense tem sido essa equipe, sim, que tem incomodado Flamengo e Palmeiras nesses últimos anos.
1: O Fluminense ele tem conseguido se colocar como essa terceira força do futebol brasileiro. Acho que nessa temporada em específico, inclusive, é um time que tem conseguido, né, mostrar essa qualidade. É um elenco que está, talvez, não entre os mais caros do futebol do Brasil, mas um elenco de muita qualidade, né? Você tem opções, talvez a zaga seja uma preocupação, mas dá para você ter, né, uma constância ali também com o próprio Ignacio Milan, que são jogadores que vão entrar em campo dentro deste desafio de hoje. Como você vê, Explosão, essa questão? Me parece que o Flamengo hoje é a principal força, até pelo fato de ser o atual campeão da Libertadores, ser o atual campeão brasileiro, estar muito perto também de... Quando eu digo muito perto, é que está na briga, né? Não que o Flamengo já é o campeão, mas está muito perto de levantar o brasileiro mais uma vez, tem uma possibilidade também dentro da Libertadores. O Flamengo pode igualar aquele feito do Santos de Pelé, que levantou em 62 e 63 os títulos de Libertadores e Campeonato Brasileiro em ambas as temporadas. Seria um feito histórico. O Flamengo já tem Libertadores Brasileiro em duas temporadas, mais uma lá em 2019 e outra em 25. Pode ser a terceira temporada que o Flamengo tem essa façanha e, além disso, num bicampeonato consecutivo das duas principais competições do futebol nacional e também o futebol continental. E o Flu? Hoje é, depois de Palmeiras e Flamengo, a grande força do futebol brasileiro, a grande força do futebol sul-americano, campeão da Libertadores em 23 e que vem para mais dentro dessa temporada de 26, Explosão.
2: São as forças do futebol do Brasil, né? Flamengo, Palmeiras, Fluminense, está evidente. Você nos últimos anos teve o Atlético Paranaense chegando numa final de Libertadores, teve o Botafogo chegando numa final de Libertadores e ganhando a final da Libertadores, o Atlético Mineiro foi campeão brasileiro e campeão da Copa do Brasil, mas Flamengo e Palmeiras têm dividido os títulos entre eles, o Fluminense apareceu como campeão da Libertadores em 23. Né? Há um caminho a ser percorrido nesse final de temporada, mas a hegemonia, ela de uma forma ou de outra continua. Né? A gente pode ter um novo Flamengo e Palmeiras na decisão da Copa Libertadores. Seria a terceira decisão entre eles em 8 finais únicas da Libertadores. E onde eles não decidiram juntos, o Palmeiras esteve em 20, né? O Flamengo e Palmeiras decidiram em 21, o Flamengo esteve em 22, né? E depois o Flamengo voltou à final em 25, né? O Palmeiras teve os títulos nesse período, exatamente contra o Flamengo, contra o Santos. O Flamengo teve 3 títulos nesse período, quer dizer, de 7 finais até agora, você vê que os resultados provam, né? O absoluto predomínio. Se a gente elevar essa quantidade de Libertadores para 8, que é o número que vai ser atingido agora em 28 de novembro lá em Montevidéu, né? E se a final for de novo Flamengo e Palmeiras, eles vão ter decidido nada mais, nada menos do que a metade das finais únicas, né? da Copa Libertadores da América, praticamente, e conquistado mais da metade, né? Porque eles dividiriam entre eles os títulos, à exceção do Fluminense de 23 e do Botafogo de 24. 19 Flamengo, 20 Palmeiras, 21 Palmeiras, 22 Flamengo, 25 Flamengo. Se 26 for de um deles, você viu como é que fica esse nível de hegemonia. O Fluminense tem um bom time, né? O Fluminense tem um time bem montado pelo Marcão. O Marcão é um técnico competente. Talvez o Fluminense tenha demorado um pouquinho a perceber que o Zubeldía já tinha dado, né, aquela cabeçada no teto, já não tinha mais para onde crescer. E a chegada do Marcão reacendeu no torcedor do Fluminense uma esperança, né? A campanha melhorou. A Libertadores, ainda que com alguma dificuldade, o Fluminense foi rompendo as fases e agora tem, para mim, o duelo mais difícil desses últimos tempos no mata-mata de Libertadores, que é esse Fluminense-Palmeiras. É um jogo, para mim, imprevisível. O fator campo vai pesar muito. Então, quarta-feira, o Fluminense precisa de uma coisa que não está tendo hoje. Eu não sei porquê, né? Mas o Fla-Flu de público dividido é um Fla-Flu de predomínio absoluto do torcedor rubro-negro há muito tempo. Há muito tempo eles dividem o estádio. Mas há muito tempo a gente olha aqui para o setor norte, vê o setor norte lotado, olha para os setores do meio, o leste e o oeste, vê uma absoluta maioria de camisas rubro-negras, né? Você vê muito pouco torcedor do Fluminense aqui nos setores mistos do Maracanã e invariavelmente um setor sul com menos da metade da lotação, né? E o retrospecto não justifica essa, entre aspas, ausência do torcedor do Fluminense, porque o Fluminense tem um retrospecto muito bom contra o Flamengo, mesmo nos bons momentos do Flamengo, a gente já abordou isso. Então, quarta-feira aqui, eu sei que o torcedor está guardando uma grana para quarta, ingresso de Libertadores é um ingresso muito caro, mas, cara, é inadmissível que o Fluminense dá um super lote o Maracanã na quarta-feira.
0: São apenas 2 derrotas que o Marcão tem com o Fluminense em 12 jogos.
2: É extraordinário. Se a gente for fazer o recorte, Lucas, ampliando os duelos Flamengo e Fluminense, vamos pegar de 2019 para cá, e talvez você já tenha um recorte injusto, porque o Fluminense melhorou ali em 23, 22, 23, né? Até então o Fluminense, apesar de ter decidido os cariocas com o Flamengo... Em
0: 2018 o Fluminense quase caiu. Eu lembro que o Marco Júnior, na última rodada...
2: Contra o América Mineiro.
0: América Mineiro caiu, né?
2: Foi.
0: Aí eu entrevistei o Marco Júnior na beira do campo, já, Maracanã estava vazio. Ele desceu a mamona no Abade, que era o presidente do Fluminense, né? Disse que, pelo bem do Fluminense, o Abade tinha que ir embora do tricolor. E o Fluminense quase caiu para a Série B em 2018.
2: Se livrou na última rodada, né? Então, você vê que mesmo nesse tempo ruim, o Fluminense do Diniz fazia frente ao São Paulo do Diniz, perdão. No Fluminense eu não lembro quem era o treinador naquela época. Em 19, o Flamengo do Jorge Jesus teve muita dificuldade contra o Fluminense, né? Teve muita dificuldade. Então, é inadmissível que o torcedor do Fluminense não venha ao Maracanã. Né? É inadmissível. A gente tem aqui menos da metade do público no setor sul do Maracanã. E um predomínio absurdo do torcedor do Flamengo nas partes mistas do estádio.
0: Para quarta-feira, Explosão, só passando informação, o estádio estará cheio e todos os ingressos foram vendidos.
2: É um jogo de Libertadores. E o torcedor tem que vir fazendo festa, tem que vir cantando, tem que vir empurrando o time. Porque se não ganhar aqui, fica muito mais difícil reverter a situação lá no Bank Park, né? Lá o Palmeiras, no gramado sintético, tem o hábito de jogar, o torcedor vai empurrar, enfim, Mas eu acho que Flamengo e Fluminense estão, junto com o Palmeiras, num patamar diferenciado do futebol brasileiro. Agora, não dá para botar o Fluminense exatamente na mesma prateleira. É um patamar superior, mas as prateleiras são diferentes, até pelos títulos recentes, né? A gente fez um retrospecto rápido aqui. O Fluminense rivaliza, de certa forma, com o Flamengo no Campeonato Carioca. Mas quando o assunto é título brasileiro e o assunto é título de Libertadores, Flamengo e Palmeiras têm protagonizado os últimos anos, né? O Fluminense ganhou em 23, uma conquista brilhante sob o comando do Fernando Diniz, uma conquista merecidíssima. Mas o patamar de Flamengo e Palmeiras ainda é diferente. Mas o Fluminense pelo menos está no caminho, está no rumo, né, para tentar igualar essa situação ao longo dos próximos anos. Tem que investir. É, tem que se estruturar financeiramente, e a gente vive um momento de interrogação na questão econômica do futebol brasileiro. É, mas o Fluminense está no caminho, sim. Acho que a conquista de um título esse ano, e o título que resta é a Libertadores, pode fazer o Fluminense abreviar, né, esse caminho, que não é fácil, para se tornar um dos mais fortes, se não o mais forte do Brasil. Esse patamar, esse posto hoje, para mim, é do Flamengo, Sidão.
1: E o que estava acontecendo ali, ainda está acontecendo na beira do campo, explosão, pacto das torcidas. Tô vendo ali integrante da raça rubro-negra, torcida Jovem Fla, Flamanguaça, Império Rubro-Negro, Urubuzada, né, toda a nação rubro-negra ali presente. Do lado do Fluminense, tem membros da Garra Tricolor, Força Flu, Young Flu, Fiel Tricolor, Bravos 52. E olha que cena bacana. Agora, membros da diretoria, né, talvez seja até o presidente, não consigo ter aqui a noção exata da cabine, mas talvez sejam, né, até presidente das organizadas, confraternizando antes do jogo. É um acordo que foi feito entre o Ministério Público do Rio de Janeiro, com parceria da CBF, parceria com o BEP, que é o batalhão especializado em policiamento em estádio, e as organizadas unidas. Esse é o futebol saudável. Rivalidade é no canto, rivalidade é dentro do gramado no futebol. Não é essa de violência, não é essa de marcar pancadaria longe do Maracanã, seja em outras partes do estado do Rio de Janeiro. Então parabéns aí ao Ministério Público do estado do Rio de Janeiro, parabéns aí também às organizadas do Flamengo, às organizadas do Fluminense. Uma bela atitude nesse momento aqui no Maracanã, coisa que já tinha acontecido em outros clássicos do futebol carioca. O Rio de Janeiro é um dos únicos estados que ainda tem torcida meio a meio. Se a gente for olhar o Brasil como um todo, Minas Gerais é 90-10. Rio Grande do Sul está tendo clássico Grenal lá hoje, 90-10. São Paulo tem o Derby Paulista, é torcida única. E a gente vai para Curitiba, 90-10, no Paraná. Outras partes que tem grandes equipes. Salvador ainda tem torcida visitante?
0: Tem
1: torcida visitante em Salvador, mas é 90-10, não é uma torcida dividida, né? Meio a meio dentro do gramado.
0: O que chega mais próximo é no Ceará, que Ceará e Fortaleza não tem torcida mista, mas o estádio fica dividido
1: quase meio a meio, 50-50.
0: Igual o final de Libertadores, né? Uma parte do estádio vai para a torcida do Ceará, outra parte do estádio vai para o Fortaleza.
1: Chega mais próximo, mas agora, torcedores convivendo no mesmo setor, em harmonia, entre torcedores do Flamengo e torcedores do Fluminense, é algo que a gente só vê aqui no Rio de Janeiro. Então, que a gente possa cultivar, né? Que a gente possa ter esse bom momento vivido para que não percamos aquilo que hoje temos. Tem toda uma situação que envolve as rivalidades aí pelo Brasil afora, né? Todas as situações que vêm acontecendo, mas isso é muito importante para a gente manter dentro do futebol do Rio de Janeiro, porque a essência do futebol é a essência do duelo das arquibancadas no grito também. Por mais que hoje o setor sul não esteja lotado, é um setor que vai cantar apoiando o Fluminense. E aí, enquanto a torcida do Flamengo canta, o torcedor do Fluminense tenta responder. Aí o Fluminense faz um gol, o torcedor tricolor canta na arquibancada. O Flamengo vai empurrado pelo seu torcedor para empatar. Isso é bacana demais dentro do futebol. E aqui no Rio de Janeiro, graças a Deus, ainda temos aí essa questão da torcida dividida. Tem um detalhe que envolve aqui uma faixa que está sendo colocada à nossa esquerda por parte do torcedor do Flamengo. É, Clube de Regatas do Flamengo, campeão de terra e mar. É uma faixa que está trazendo a raça rubro-negra para este compromisso de hoje aqui no estádio do Maracanã, antes do Fla-Flu ser iniciado aqui no jornalista Mário Filho. É o último jogo das equipes antes da Copa Libertadores da América. Será que teremos um reencontro de Flamengo e Fluminense na glória eterna? Seria o jogo mais espetacular de todos os tempos, né? Se já é o mais charmoso, seria o mais charmoso num clima de decisão de glória eterna. Montevidéu ia ficar pequena para receber Flamengo e Fluminense. O estádio centenário ia ser pequeno para Flamengo e Fluminense duelarem numa possível final de Copa Libertadores. Para isso, Flamengo tem que passar pelo Estudiantes e a equipe do Fluminense tem que passar pela equipe do Palmeiras. Aliás, focando a produção no Campeonato Brasileiro, Palmeiras joga ao mesmo tempo. Flamengo tem que estar com o olho aberto, né, Lucas? Porque na última rodada tropeçou, empatou. Com isso, a equipe do Palmeiras, com a vitória que teve contra o Bahia, diminuiu a diferença para um ponto. A gente já vinha falando, ó. Flamengo estava com uma diferença de 3, mas com 2 rodadas de antecedente, de margem. Agora, isso não existe mais. Flamengo, neste momento, é uma equipe que vem para dentro do gramado, precisa vencer, porque qualquer tropeço dá oportunidade para o Palmeiras assumir a liderança do Campeonato Brasileiro. Então vamos ouvir o técnico Leonardo Jardim. Fala pelo lado do Flamengo, projetando esse desafio aqui no Maracanã.
3: Neste momento temos um ponto de vantagem. Quanto 3 meses atrás, quando tínhamos 7 pontos atrás, também não tínhamos margem de erro. A gente joga sob pressão. Quando eu cheguei aqui ao Brasil, se não me engano, também era 5 pontos de diferença atrás do... Também não havia margem de erro. Por isso, meus amigos, quem trabalha no Flamengo, não há margem de erro. Tem que estar sempre na pressão.
1: Tá, então, Leonardo Jardim, falando sobre essa margem de erro que a equipe pode ter dentro do Campeonato Brasileiro e que você precisa cada vez mais evoluir dentro do Brasileirão na temporada de 2026. É uma realidade, né? A partir do momento que você tem uma equipe que precisa vencer todos os jogos, que quer todas as vitórias, quer buscar todos os resultados, você fica sempre numa situação de vencer ou vencer, como já diz o hino do Flamengo. Vencer, vencer, vencer é o que sempre quer o torcedor rubro-negro dentro do gramado, dentro dos compromissos. Uma linda festa aqui no Maracanã, no setor norte. As camisas rubro-negras em papelão, distribuídas para o torcedor do Flamengo, faz uma linda festa no Maracanã. Vamos ouvir também o outro lado do compromisso, o técnico Marcão. Vai falar antes deste desafio pelo lado tricolor.
4: É o máximo que a gente pode para essa partida. São jogadores que estão entrando que antes da parada eram titulares, Nonato, Canobi, Soteldo. Então hoje não dá para especificar quem é titular, quem é reserva. Vai a melhor equipe que tá.
1: Tá, então, Marcão, também falando antes deste desafio, afirmando em relação à melhor equipe que entra dentro do gramado, o melhor time para este compromisso de hoje aqui no estádio, jornalista Mário Filho, o estádio do Maracanã. Bacana, Lucas, que hoje o Flamengo traz ali no setor norte um manto sagrado com o seu novo patrocinador, Alubrax. O Flamengo volta a ter novamente esse patrocínio, foi histórico em muitas conquistas da equipe do Flamengo. E é aquele ponto que eu sempre digo. Acho que toda essa questão que envolve Bet foi feita de uma maneira muito rápida que não deveria ter sido feita. Né? Isso pode trazer, de fato, um rombo para o futebol brasileiro. Mas se a gente pegar para olhar também, né, tantas pessoas que foram impactadas por essa questão, tantas pessoas que foram impactadas por este, né, movimento das Bet chegando ao futebol brasileiro, ao território brasileiro, de fato a melhor coisa é que elas tenham fim. E por mais que voltem daqui a pouco, em algum momento, elas vão ter fim. Lembro muito de uma fala do Felipe Luiz, né, que comparou a questão das bets com os cigarros, que antigamente, né, você via o tempo inteiro a marca de cigarro anunciando no futebol, anunciando na Fórmula 1, e hoje não tem mais isso. E o Felipe Luiz foi muito feliz dentro daquela fala dele. É uma prova clara que, claro, novamente vou dizer, deveria ter sido feito num momento de maior planejamento para os times do futebol brasileiro. Mas é um movimento muito claro que mostra que sim, o futebol brasileiro pode passar sem necessidade das bets, pode passar superando todo esse caminho de, querendo ou não, o que acontece no momento, que é um rombo financeiro dentro do futebol brasileiro, Lucas.
0: Exatamente, Flamengo então coloca e a torcida faz essa homenagem à volta da Aluprax, um patrocínio, como o Sidão mesmo falou, histórico, participou ali no final da década de 80, o Flamengo foi campeão brasileiro de 87 com o patrocínio da Aluprax, sem falar também em outros momentos no início do século. E aí todo aquele planejamento que o clube vai ter que passar agora com a proibição e o fim das bets. Dos 18 dos 40 clubes da Série A e Série B, estão indo contra essa medida provisória colocada pelo governo federal. Nem todos ainda se posicionaram, mas que já tem uma posição fixa de ter sido contra 18 dos 40. Então praticamente metade dos clubes não gostaram da decisão do governo federal. Alguns clubes ainda não se posicionaram porque ainda tem questões pendentes com o próprio governo, o próprio Corinthians e o Inter não gostaram, mas ainda estão com um pouco de pé atrás de ir contra de uma forma forte. Mas que existe sim um movimento de metade dos clubes do futebol nacional da forma que foi feita essa proibição. E o Flamengo, ele até traz na sua camisa no lugar onde era, ficava o patrocínio Master, né, da antiga patrocinadora do Flamengo, era proibir, não é proteger, é a marca que o Flamengo carrega na sua camisa.
1: O Fluminense traz isso para hoje também, repete a ação do Flamengo. Proibir não é proteger, as duas equipes dentro do gramado entrando com essa frase em seu uniforme no local que estaria o patrocinador Master. No caso do Flamengo, no caso do Fluminense, os patrocinadores Masters eram casas de aposta esportiva. O Fluminense até chegou a botar a casa de apostas, só que a casa de scores, né, a Super Score que o Fluminense colocou no jogo aqui da última quinta-feira para hoje, repete a ação do Flamengo, que já tinha sido feita na última quinta lá no jogo da Vila Belmiro. Proibir não é proteger, é a fala tanto do Flamengo quanto do Fluminense nesse movimento para a volta das casas esportivas, que na visão das equipes do futebol brasileiro são muito necessárias para uma manutenção, né? Uma regularidade daquilo que a gente tem visto ser apresentado dentro do Brasil. O BAP chegou a citar algumas questões que envolvem pagamento do Paquetá, pagamento dos outros jogadores que também foram contratados pela equipe do Flamengo. Tem muita coisa, né, para acontecer aí dentro dos próximos meses, e a definição pode acontecer, seja favorável a isso ou contra essa questão. Equipes no gramado, Flamengo vem para dentro do campo, para o clássico Fla-Flu, quer manter a liderança do Campeonato Brasileiro. Nesse momento, a equipe rubro-negra entra dentro das quatro linhas precisando vencer, porque qualquer empate, qualquer derrota dá para a equipe do Palmeiras a chance de assumir a liderança. É importante até lembrar que enquanto o Flamengo joga aqui contra o Fluminense, no jogo simultâneo lá no Nubank Park, nossa equipe também está contando no canal da Litoral News no YouTube, teremos Palmeiras contra a representação da equipe do Corinthians. A gente vai anunciando para o torcedor a todo tempo, em tempo real, os gols, as informações também deste desafio, que importa muito para o Flamengo, Lucas.
0: Um detalhe até nesse dia de clássicos entre Flamengo, Fluminense, Corinthians versus o Palmeiras e Grenal, talvez o clássico talvez mais impactante na história dos dois clubes seja até Grêmio Internacional, por toda uma questão que esses dois clubes, quem perder vai ficar em uma situação muito complicada na briga contra o rebaixamento. São três clássicos simultâneos com muita história. O jogo, Corinthians na briga contra o rebaixamento, Palmeiras querendo se tornar líder, Fla-Flu, Fluminense, é óbvio, querendo encostar em Flamengo e Palmeiras, mas se preparando para o duelo na Copa Libertadores. O Flamengo querendo fazer a manutenção da primeira parte da tabela, da primeira colocação do Campeonato Brasileiro. E o duelo lá no Rio Grande do Sul tem Grêmio e Inter, aquela disputa dos desesperados para conseguir sair da zona da degola, Sidão.
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0: Alô, galera, boa tarde. Futebol, paixão popular, tá na hora da emoção. Cola no Explosão e vem comigo vibrar. 5 horas 27 minutos aqui no Maracanã. Tem Fla-Flu sensacional nessa rodada do Brasileirão. A rodada dos clássicos, pra você curtir comigo e com todo o meu timaço. Pela Litoral News, pela Ondas, pela Manchete, pela Nova Friburgo. Um Fla-Flu de arrepiar aqui no Maracanã. Ao mesmo tempo, Palmeiras e Corinthians no Nubank Parque, o Pedro Schenne vai transmitir e tem o Grenal na Arena do Grêmio, com transmissão do Marcelo Marinho, ainda hoje o Bruno Amorelli contando Atlético Mineiro e Santos lá na Arena MRV em Belo Horizonte pelo Campeonato Brasileiro. Bola rolou mais cedo, 0 pro Galo, 0 pro Santos, e mais tarde tem Bahia e Mirassol com transmissão do André Marques. A Litoral News no YouTube rolando a bola e batendo tudo pra você. Chegou a hora da emoção, a bola vai rolar no Fla-Flu. Flamengo escalado com Rossi, Varela, Léo Ortiz, Léo Pereira e Alexandro, Eric Pulgar, Saúl e Lucas Paquetá, Jorge Carrascal, Pedro e Samuel Lino. Fluminense escalado com Fábio, Samuel Xavier, Ignacio Milan, Guilherme Arana, Martilene, Nonato e Lúcio Acosta, Canóbio, Castilho e Soteldo. Rafael Rodrigo Klein é o árbitro. Saída do Fluminense, ficando à minha direita, camisa tricolor em verde, graná e branco, calção grená, meião branco, mengão à minha esquerda, camisa rubro-negra em faixas horizontais em vermelho e preto, calção branco, meião zebrado em vermelho e preto. Pra você ligado no Explosão, a emoção do futebol, num Fla-Flu sensacional. Já respiramos o clima da Libertadores. Quarta tem Fluminense e Palmeiras aqui, na quinta-feira Flamengo e Estudiantes em La Plata. Cobertura completa ao vivo do estádio, aliás todos os jogos desse meio de semana, também o Vasco contra o Boca na Bombonera e o Atlético Mineiro contra o City Torque na Arena MRV, com transmissões ao vivo do estádio pela Litoral News, pela Manchete, pela Ondas e pela Nova Friburgo. Fluminense dá saída, o árbitro toma as últimas providências com a maior audiência do Brasil. A bola vai rolar para você que tá ligado no Explosão, com emoção de montão no futebol, líder de audiência. Fluminense à minha direita, o Flamengo à minha esquerda, com o nosso timaço. A bola vai rolar, o árbitro vai autorizar. 5:29, atenção galera, rolou a bola! Nessa que eu vou, eu tô ligado na galera. Saída tricolor, domínio feito pelo Arana aqui na meia roda na zaga. Tenta o passe, bateu girado até Milan. Milan dominou, inverteu, ganhou do primeiro, bateu bola pela canhotinha, vai tentar se aproximar pro domínio Soteldo, caminhando pelo time do Flu, virou bola pra Martinelli, roda curtinha pra Nonato, Nonato pra Martinelli ali na frente da linha de zaga, é acossado pelo Carrascal, tentou chegar, recuo de bola feito até o Ignacio, Pedro também aperta, Ignacio volta no Fábio, Fábio virou bola, deu na canhota pro Milan, Milan tentou lançar, bateu pelo alto, Lúcio Acosta tenta, o domínio não conseguiu. Pulga ganhou pelo Mengo, soltou no Samuel Lino, tentou driblar, projetou, ganhou, bateu, Fábio! Uma defesa sensacional na primeira chegada do Mengo. O Samuel Lino chama a galera na primeira chegada do Mengão, Lucas Moll.
1: Ele faz o domínio ali no centro do gramado, parte pra cima da defesa do Fluminense, conduz com o pé canhoto e finaliza com ele mesmo. Foi em cima do Fábio, fez uma defesa tranquila, o goleiro do Flu. Segue 0-0 no Maraca.
0: 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E olha o Flusão aí, galera. Sai jogando pela meia. Ignacio dominando pelo time do Flu. Recolheu, bateu pra Milan. Samuel Lino dá o combate em cima do Samuel Xavier. Levou a melhor o Flamengo. Pedro acionado no comando. Olha lá, soltou bola pra Samuel Lino. Dominou, penetrou. Levantou, pingou. Segundo pau. Sobe, cortando a zaga, aliviando. O truque é do Mengo. De longe, Eric experimentou. Bateu na linha de fundo. Sobrou a bola. O Eric mandou o sapato de pé direito. Ela foi pra fora, Lucas.
1: Tentou arriscar de muito longe, Pozão. O Saúl deu passe de primeira para o Eric Pulgar ali na intermediária ofensiva da equipe do Flamengo, pega muito embaixo da bola, ela vai por cima da meta, segue 0-0
0: no Maracanã. 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Olha aí galera, dois minutos de bola rolando aqui no Maracanã, 0 pro Fla, 0 pro Flu, em andamento também Palmeiras e Corinthians lá em São Paulo. Transmissão do Pedro Schenne no canal da Litoral News no YouTube. Tem o Grenal em Porto Alegre com transmissão do Marcelo Marinho. Aqui Soteldo sai jogando errado. Bola fica para Samuel Lino. Recolheu, virou, deu no meio. Até o Saunig. Dividiu com o Canobio, levou a melhor. Subindo pelo Mengão. Dominou, dominando pela meia. O Saúl manobrou, soltou, deu bola para Alexandro. projetava pela canhotinha, tentou iludir a marcação do primeiro, acabou travado, a bola bateu por último no Alexandro, é arremesso manual para o Fluminense bater no campo defensivo. 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Um abraço ao Adelício José dos Santos, da Engeluz, ligado comigo, alô Anderson, alô Júnior, ligados também na Engeluz. Aqui o Flusão domina, olha a bola pro Castilho, manobrando pela amiga, vem rompendo no comando, dominou Castilho, dá um totozinho de lado, faz a inversão, vira a bola, bateu pra Arana, Arana trabalhou, devolvendo bola até onde está colocado o Soteldo, Soteldo rodando pela meia, Nonato tenta articulação, já vira a bola para Milan, Milan com o Ignacio, Fluminense tenta se organizar na linha média, fez o domínio Ignacio, abriu para o Samuel Xavier, pela faixa direita avançou, lançando para Canóbio, dividiu, ganhou, rodou pela meia, Lúcio Acosta corre no comando, devolve lá na direita, para a corrida do Canóbio, chega primeiro Léo Pereira, cortou errado, cortou mal, sobrou bola para Canóbio, dominou, errou no passe, Saúl tomou, mas a bola volta para Canóbio, insistiu, persistente, rodou para o Lúcio Acosta, caiu, vai dar pênalti, não, mandou seguir o juizão, a bola bate e volta, sobra no meio, insistiu Donato, trabalhando com Martinelli, dominando pelo Fusão, já fez o giro para Samuel Xavier lá pela direita, 0-0, Samuel Xavier devolveu no Ignacio, acabou trombado e a bola escapuliu, vai ficar em favor da representação do Flamengo, aqui na sua meia cancha, chamou, falou.
1: Detalhe, explosão, todo o banco do Fluminense levantou os jogadores para reclamar com a arbitragem, até o próprio Marcão, que é um pouco quieto, foi ali em direção ao quarto árbitro para comentar com ele sobre esse último lance que teve. Os jogadores do Fluminense reclamaram muito de uma penalidade.
0: 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LM 22999035667. 4 minutos e meio. Renata Marinho, a voz do chat, dando moral para quem me dá moral na Litoral News, na Manchete, na Onda da Nova Friburgo. E aí, Renatinha?
2: E aí, explosão, direto de Araruama, o Carlos está ligado na torcida pelo Mengão. E o Nicolas está em Friburgo torcendo pelo Tricolor.
0: Valeu, Carlos, rubro negro, valeu, Nicolas, Tricolor. Todo mundo ligado na gente. Aqui são 5h34. E o tempo vai passando. Maraca, 5 minutos, 5 de bola rolando, faltando 40 para acabar o primeiro tempo. E olha aí o placar do Brasileirão. Mengão 0. Flusão também 0. E é nessa que eu vou ligado na galera.

0: Mas comete a falta ali por baixo em cima do jogador da equipe do Flamengo. Demorou um pouquinho para marcar, mas o jogo agora paralisado. É falta para o Mengão ali na intermediária ofensiva, bem centralizado. 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
1: 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Olha a falta aí. Tem Saúl, tem Léo Pereira. Tem Paquetá perto da bola, vai ficar mesmo para o Paquetá, batida. Toma posição ali pela meia. Atenção, ajeitando pelo Mengão. Vai reajeitar redondinha, a barreira do Fluminense fica quase ali na cabeça da meia-lua. Lucas Paquetá preparado, é de longe, mas quem sabe, né? O Fábio é um goleirão. Paquetá pronto para arriscar pelo Mengão, vai autorizar o Rafael Rodrigo Klein. Lucas Paquetá para a bola, são cinco na barreira. Paquetá partiu, bateu, carimba na barreira. O trocador Lúcio Acosta corre pelo fundo no meio até Martinelli, virou para Lúcio Acosta. Acosta novamente trabalhando aqui pela intermediária defensiva. Paquetá saindo o combate a ele. Lúcio Acosta vira para Samuel Xavier. Samuel Lino aperta. O duelo dos Samuels por ali. Recuo feito para Ignacio. Bateu pelo alto. Tenta encontrar o Castilho. Sobe cortando Alexandro. Ganhou pelo Mengo. Recuo de longe feito para o Rossi. Vai sair jogando numa boa. 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Olha aí o Horácio Cefzone. Tá ligado comigo. Na estrada, indo para Real do Cabo, hoje tem o Moto Rock lá com os Detonautas. Boa viagem aí, Horácio, dando carona pro Explosão. Na Ondas da Litoral News, na manchete da Nova Friburgo, tentava sair o Fluminense, acaba derrubado quando armava o jogo aqui pela meia. O Nonato é falta em cima dele, a arbitragem parou e marcou. São 7 minutos e meio, galera, 0-0 no marcador. 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Sai jogando o Flu, domina o Martinelli pela linha de zaga, apertado ali pelo Paquetá e devolve bola pro Fábio. Fábio virou com o Ignacio, pela direita e Samuel Lino vai tomar, tomou, ganhou, rodou no Paquetá, tá na área, trabalhou, caiu, espirra a bola, voltou, olha, queimada pra linha de fundo. Quando o Saúl chegava de trás para emendar depois da saída errada do Fluminense, é o tipo de jogada perigosa, hein, Lucas Moll?
0: É, na pressão alta da equipe do Flamengo, consegue desarmar ali o Samuel Lino pelo lado esquerdo, até sobrar para o Lucas Paquetá. Tem um toque da zaga do Fluminense na hora de afastar a bola, que sobra para o Saúl na lateral, no lado esquerdo do gramado, finaliza com o pé canhoto. Bola sobe demais, é tiro de meta para o Fábio.
1: 0-0 no Fla-Flu, galera. 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Um abraço ao Gustavo, a toda a galera do Churrasquinho, aqui no Maraca, a transmissão número 1 do Brasil, pela Litoral News, pela Ondas FM, pela Manchete FM, pela Nova Friburgo FM, no comando a número 1 do YouTube no futebol. Anunciando para o meio de semana um show de cobertura na Libertadores. Quarta tem Fluminense e Palmeiras, transmissão do Marcelo Marinho. Quinta, Flamengo e Estudiantes, eu vou lá em La Plata. E ainda a Sul-Americana. Terça tem Vasco e Boca, estarei na Bomboneira com a Renata, com o Sidão, com todo o nosso timaço. E na quarta-feira tem Atlético Mineiro e Montevideo City Torque na Arena MRV com o Bruno Amorelli, tudo ao vivo do estádio. Olha o Flu, lá vem Lúcio Acosta manobrando, virou de bola para Castilho, inverteu para o Agostinho Canóbio lá pela direita, evita a saída da bola, quebra com Samuel, Samuel devolvendo, procura o passe até Ignacio, rodou pelo meio para Martinelli, toca para Ignacio novamente, no fogo para o Martinelli, Pedro acosta, a bola espirra, volta para Samuel Lino, retomando pelo Mengão, Flamengo tá esperto, tá tomando bolas ali pelo meio, vem Samuel Lino subindo pelo Mengão, trabalhou, prendeu, prefere retroceder, chama o Alexandro, por dentro ele toca a bola até o Léo Pereira, avançando pelo Mengão, Léo Pereira manobra com Léo Ortiz, 0-0 no Maracanã. Obrigado aí pela carona, você curtindo o feriadão, amanhã é dia da padroeira do Brasil. Que Nossa Senhora Aparecida interceda por todos nós. Sua bênção, mãe. Vem trabalhando, bora no comando novamente. Pulgar, Pulgar dominando pelo Mengo, recolhe e solta no Saúl. O espanhol que está no lugar do Jorginho, trabalha, conduz, dá bola pro Eric, devolve até o Léo Pereira. 0-0 aqui no Maraca, minha gente. 0-0 no Fla-Flu. Léo Pereira esticou, bateu para Eric. Pulgar vem abençoando ali a bola do Mengo pela canhota. Já girou, manobrou, soltou no Alexandro. Tentou rodar pelo meio até o Eric. Eric inverteu, batendo bola para subida do Léo Ortiz, voltando ao time hoje, fez o domínio, rodou, girou, tentou para Carrascal, domina, ilude o primeiro drible, o segundo, correu Carrascal na área, solta no Paquetá, vai fazer, bateu, largou o goleiro Pedro, tenta emendar, espirra a bola, Fábio pega de novo!

0: pressão do Flamengo. Fábio brilhou duas vezes, Lucas Mon.
1: E o goleiro do Fluminense, Fábio, faz milagre atrás de milagre, mesmo com seus 46 anos. Jogada pelo lado direito, o Paquetá finalizou com o pé destro. Defesaça do Fábio. No rebote, Pedro se embolou com a bola e o goleiro conseguiu fazer mais uma defesa. Segue 0-0.
0: Quando são 5h40 no Rio. E o tempo vai passando, galera. 11 de bola rolando, faltando 34 para acabar o primeiro tempo. 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Tudo igual no Brasileirão, Mengão 0. Flusão também 0. E é nessa que eu vou, eu tô ligado na galera com você, na maior audiência do Brasil, pela Litoral News do YouTube, contando com o teu joinha, contando com o moral aí da tua inscrição, também na manchete. A manchete disparou, na Ondas, da Nova Friburgo, em todo o Rio, a emoção do futebol é com a gente. Vem voltando o Lúcio Acosta, trama, gira, vira, tentou no Canóbio, manobrou, caiu, queria falta, a zaga corta, o juizão vai recuperar a falta, hein? Recupera a falta em cima do Canóbio, lance perigoso aí pela meia direita, Sidão Marinho.
2: Tá lá pelo setor direito do gramado, Léo Pereira saiu da área para tentar fazer o combate para cima do Uruguai, Agostinho Canóbio acabou fazendo a falta para cima do camisa 17 da equipe do Fluminense. Ele tentava ultrapassar o Léo Pereira para ficar no cara a cara, mano a mano contra o goleiro Rossi. Trama era feita entre Lúcio Acosta e Canóbio, a falta acabou sendo marcada. O detalhe que teve uma primeira que foi feita do Saúl para cima do Lúcio Acosta, e aí na segunda foi a que o juizão deu, falta do Léo Pereira para cima do Canóbio. Bola muito perigosa, tô vendo ele, Lúcio Acosta nela.
0: Vai bater pelo Flusão, galera, tá ali o Lúcio Acosta preparado, quase 13 minutos aqui no Maracanã, placar do jogo de 0-0 pelo Brasileirão. Obrigado pelo moral, obrigado pela carona, obrigado pela sintonia. 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Preparado o Lúcio Acosta, tomando posição ali pela meia direita, vai caminhar pelo time do Flu, barreira do Mengo, tem três homens dentro da área, olha o perigo aí, hein, galera, lá vem bola. Vai autorizar o Rafael Rodrigo Klein, muita demora para autorização, agora sim, vai pintar a batida, autorizado o Lúcio, correu, bateu em curva no tumulto, livrinho, Ignacio testou, corta a zaga, Leotis tirando, voltou, emendou Martinelli para fora, pela linha de fundo, a queimada do Matheus Martinelli, ô Sidão.
2: Ele tentou a finalização na bola que sobrou na meia lua, ela vinha caindo antes do kick no gramado, Matheus Martinelli com a 8 do Flusão, pegou de forma sensacional, mas acabou botando muito embaixo da bola batida, subiu demais, foi para linha de fundo, sem muito perigo, tudo igual aqui no Maracanã.
0: Renata Marinho, a voz do chat, dando moral pra quem me dá moral. E aí, Renatinha?
3: E aí, explosão, Luiz Guilherme tá em Petrópolis e tá torcendo pelo Tricolor.
0: Valeu, Luiz, aquele abraço, irmão. E também tá comigo meu parceiro Marcos Ramalho, ele e a Rose são rubro-negros, né? Mas o sogrão e a sogrona são tricolores, seu Fuca e Dona Maria, ligados no Explosão. Tem Fla-Flu, tem emoção de montão. Grande Marcos Ramalho, aquele abraço, irmão. Abraço também meu compadre Alex, lá na paróquia de Nossa Senhora da Assunção, ligado na gente, torcendo pelo Mengão, com o seu Pita, com a Duda Moura, com a tia Glaucio. Um beijo, meu irmão. Vai voltar saindo pro jogo Mengo. Rossi dominou, virou, bateu, soltou no Léo Ortiz pela direita. Ele apara a bola pelo time do Mengo, virou pra Varela, reaparecendo hoje no Mengão. Varela dá no Léo Ortiz, vai soltar a bola novamente até o Rossi dentro da área. Aperta ali o Rodrigo Castilho. Rossi sai jogando com o Léo Pereira. Se manda, vai embora. Subindo pelo Mengão, trabalha Léo Pereira, 0-0 no Maraca, inverteu aqui pela linha divisória do gramado até o Gustavo Varela. Varela, Guilherme Varela manobrando, recolheu, trabalhou, soltou no Eric Pulgar, lá vem um chileno bom de bola do Mengão, dá um totó curtinho até o Léo Ortiz, subindo pelo time do Mengo, tentou a condução pela canhota até Léo Pereira. Léo Pereira vem avançando, solta o jogo lá pela meia, faz a queimada, prefere devolver ali onde estava colocado o Samuel. Samuel voltou no Léo Pereira, daí para Léo Ortiz, armando jogada pela faixa direita. Eric Pulgar vem subindo, aluga espaço pela intermediária contrária, vem caminhando o Mengão, bola para Varela, novamente tentou o trabalho, é acossado na marcação, Lúcio Acosta tentou roubar, Soteldo aperta também, devolução pro Léo Ortiz, vai recuar pro Rossi, que rola a bola e joga de novo pelo Mengão, tenta o lançamento comprido ali o Agostinho Rossi, bateu pra ponta direita, Carrascal divide, aqui Guilherme Arana levou a melhor, queria falta a galera e o juizão deu, falta do Arana pra cima do Carrascal, quando são 5h44 aqui no Rio, tempo passando no Maracanã. na marca de 15 minutos jogados, faltando meia hora para acabar, e o placar da Polatti. 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Placa do jogo, eu conto já, lá vem o Mengo. Pedro dá por baixo da saia do adversário, recolheu, virou, bateu, soltou para Saúl, Saúl inverte no Samuel Lino, pela esquerda do minuto, tentou com o Alexandre, levou no fundo, foi travado, é falta. Entre a linha do campo e na área perigosa para o Flamengo bater, e o placar do jogo eu confirmo para você. Mengão 0, Flusão também 0. Nessa que eu tô ligado na galera, gol de quem?
2: É gol do Palmeiras, Alexander Barbosa, marca de cabeça, agora Palmeiras 1, a equipe do Corinthians 0. Detalhe que com esse resultado de momento, combinado ao empate aqui, o Palmeiras vai sendo líder do Brasileirão.
0: Vai tomando a ponta do Brasileiro, o Palmeiras, vitória parcial lá no Nubank Park, 1-0, gol do Alexander Barbosa, jogo que o Pedro Schene e o Vitor Labareda estão transmitindo. Vai pra bola o time do Mengo, galera, atenção, Carrascal preparado para bater lá do lado direito, tomando posição pelo Mengão, vai levantar na muvuca, vai botar no tumulto, hein? 0-0 aqui no Maracanã. Tô vendo o Paquetá na área, tô vendo o Léo Pereira, Pedro, Léo Ortiz, todo mundo na muvuca. Jorge Carrascal preparado para a batida pelo Mengo. Atenção. Correu, bateu, levantou, bola pingou, subiu, tirando a defesa. Quarto Milan. O troca do Mengo. Samuel Lino parou. Botou no gramado, devolveu. Rodou, bola girou no Eric. Pulgar prepara levantamento. Prefere insistir mais um pouquinho. Rompendo ali pela faixa direita. Deu bola para Samuel Lino. Já deu o Totó. Pelo meio para Paquetá. Na armação do Mengão. Paquetá virando para Saúl. Saúl acelerou. Tocou bola para o Alexandre. Vai cruzar. Tira a defesa. Cortando o Canóbio. Ajudando lá atrás. A bola volta para o Mengo. Recomeça Paquetá. Girou no Pulgar, cruzou, olha lá, Saúl emendou, Pedro, defendeu o goleiro. Quando o Pedro antecipou, bateu fraquinho, o Fábio tava ligado e defendeu. Saúl vinha de trás, cara, o Léo Ortiz, em verdade, né? Vinha de trás ali pra tentar emendar, foi ele que antecipou e a bola saiu fraca, o Fábio pegou, Lucas Mol.
1: E contou com desvio no cruzamento do Eric Pulgar, desvia na zaga do Flu e o Léo Ortiz quase marca o primeiro direção equipe do Flamengo de canela. O Fábio teve que fazer uma defesa ali no centro do gol. Bela defesa do goleiro Fábio, segue 0-0.
0: Olha aí, futebol líder de audiência, 0-0 no Fla-Flu, Litoral News, Manchete, Ondas, Nova Friburgo. Correu, Samuel Xavier, dominou, virou, bateu na direita, vem o Flu se mandando, corre lá pela ponta, tenta levantamento na área, a bola vai ser bloqueada, tira o Flamengo, a bola saiu, vai dar o quê? O Bandeira deu apenas tiro de meta, apenas retorno de bola pro Flamengo. 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E aí, Renatinha?
3: E aí, explosão, direto de Carapebus, o Berbari tá ligado, ligadinho, torcendo pelo Mengão.
0: Meu parceiro Antônio Berbari, ligado na Carapebus, ligado na Litoral News, tá lá com o Conrado Júnior, do norte do estado, levando o sonzão do futebol na Carapebus. Aqui o Mengo sai jogando, Rossi bateu pelo alto, tentou pra Samuel Lino, acaba não dominando, ela se perdeu na linha lateral, é flubola ali pela direita, galera. 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Um abraço ao Felipe, um abraço à tia Vaninha no Dominus, ligados comigo. Aqui o Flu sai jogando, o Flu dominando, é o Flu do doutor Serginho, prefeito de Cabo Frio, grande Serginho. Voltou Nonato, Nonato trabalhou, conduziu, virou para Lúcio Acosta, dá um totozinho de lado, faz a inversão para Samuel Xavier, já liga lá na direita para Agostinho Canóbio, atacante uruguaio trabalhando pelo Flusão, devolvendo bola no Samuel Xavier, 0-0 aqui no Maracanã. Recupera o Matheus Martinelli, dominando pelo Flusão, Martinelli manobrava, virando bola até o Milan. Milan faz a inversão na esquerda, quem corre é Jefferson Soteldo, o venezuelano caminhou pela representação tricolor, dá um totozinho, devolve bola até o Nonato, estica pela meia, tenta passar, passou no Rodrigo Castilho, voltou no Samuel Xavier. Flamengo bem plantado, os times marcam bem, olha a bola pro Nonato, devolve aqui para Martinelli, joga mais recuado, Matheus Martinelli subindo pelo time tricolor, é o Flusão do meu compadre Benedito Guimarães, lá em Portugal, ligado na gente. Alô, Bené, quem trabalha é Milan, Milan Luan devolve o jogo pelo meio para Samuel Xavier, olhou para quem dá, inverteu o jogo para Ignacio pela faixa direita do gramado, ainda no campo defensivo, tenta caminhar do time do Fluminense, marca de 20 minutos aqui no Maracanã, 20 jogados, faltando 25, placar de 0-0, Arana é acionado, ligou, tentou Lúcio, a costa de letra virou para Castilho, dividiu com ele o Eric, bateu na bola, ela vai espirrando na linha de lado, é manual para o time tricolor bater. 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Um abraço ao Gilberto Luiz, a Luciane, meus compadres queridos. E um beijo carinhoso para Duda Justos, nossa afilhada. Oi, Dudinha. Se manda aqui pela canhota, o Mengão. Trabalha a bola, Léo Pereira. Caminhou pela meia, girou, parou, prendeu, dominando pelo time do Mengo. É o Flamengo alugando espaço. O Flamengo do Radamés Muniz, lá na Pousada Mariá, pertinho da Praia do Forte. Alô, Radamés. Se mandou pelo comando novamente, subindo o Léo Pereira.
4: Tem gol.
0: Tenta o Totozinho, devolvendo o Samuel Lino. Acelera, procura o jogo pelo Mengo, vira para Pedro. Pedro combatido pelo Ignacio. Pedro protegeu, devolvendo o Lucas Paquetá. Recebe pela faixa direita, domina pelo Mengão. Abre para Varela. Trabalhou, recolheu, demora muito. Vai tentar Marmo com Pulgar. Pulgar volta até o Léo Ortiz. Gol de quem, Lucas?
1: O Santos abre o placar na Arena MRV, 1-0 para cima do Galo.
0: Que campanha do Santos, hein? Campanha Gabigol maravilhosa, gol do Gabigol, que tá numa fase...
4: Melhor campanha do segundo turno até aqui, Explosão.
0: É líder,
4: tá ultrapassando o Flamengo turno e o Cruzeiro.
0: É, o Cuca faz um grande trabalho, o Gabigol tá jogando muito. O Neymar hoje não joga, né? Gramado sintético, o Neymar deve estar fora, confesso que
4: voltou,
0: não vejo
4: só para atrapalhar o Mengão na última quinta.
0: Meteu dois de pênalti e evitou que o Flamengo mantivesse 3 pontos diante do Palmeiras. E nesse momento, o Palmeiras é líder do Campeonato Brasileiro. Tá 1-0 lá no Bank Park, é isso, Sidão?
2: É isso. Gol de Alexandre Barbosa, o Palmeiras vencendo pelo placar de 1-0, o Flamengo perdendo a liderança.
0: Samuel Lino, manobra pelo Mengo, liga, solta no Alexandre, vem de trás, lança na meia-lua, Pedro tenta, abaixo da zaga, a bola volta, espirrou, voltou no Eric, juiz deu falta no Pedro. Falta do Pedro no ataque, parando o ataque do Mengão, hein, Lucas Mon?
1: Exatamente, ali pelo lado esquerdo o Alexandro acha um passe para o Pedro na meia-lua, explosão. No bate-rebate com a zaga do Flu, ele faz a falta em cima do Ignacio, a falta para o tricolor das Laranjeiras ali na defesa.
0: Meu amigo Zé Carlos do Cape Cod, torcendo para hoje a arbitragem não atrapalhar. Sabe qual é o problema? O Daronco errou na quinta-feira e hoje está apitando Corinthians e Palmeiras. A arbitragem não tem punição, o cara apita mal e não fica nem na geladeira mais, esse que é o problema, né? Olha o Carrasco aí, vem voltando pelo Mengão, trabalhou, rodou no Samuel Lino, 0-0 no placar. Fla-Flu pra você, colado no Explosão. Quem sobe é Pulgar. Pulgar domina, tentou pela meia, virou bola pro Paquetá. Paquetá trabalha, roda pra Pulgar de novo, tentou tabelinha com Léo Ortiz, subindo aqui pelo time do Mengão, ele manobra pela intermediária, círculo central do gramado. Léo Ortiz fez o domínio, passa o pé em cima da bola, solta no Léo Pereira, de lado trabalhando, recolheu, tentou pelo Mengão, acelerou, lançou, procurando o jogo pra Carrascal, tabela na esquerda com Alexandro, volta até o Léo Pereira, daí pro Léo Ortiz. Flamengo tem paciência, vai recomeçando o jogo, Mengão. Eric Pulgar é quem aluga espaço pela linha média do gramado, olhou pra quem dá, tentou a escapada pelo alto, olha o Varela correndo pela ponta, ele contra a marcação, chegou bem cortando a defesa tricolor, tira dali o Soteldo afastando, completa o corte, o Arana carimba pra cima da marcação, só tiro de meta, é Flubola. 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E aí, Renatinha?
3: E aí, explosão direta de Cabo Frio, a Magali, o Jefferson e a vovó Maria estão indo pra missa coladinho com a explosão.
0: Obrigado pela carona, saúde, meu irmão querido. Alô, tio Jefferson, alô, tia Magali. Todo mundo curtindo a gente, quem também tá ligado é o engenheiro Luciano Silveira, torcendo pelo Mengão, ligado no Explosão. Abraço, Luciano. Segundo aqui o Flusão, vem subindo o Samuel Xavier, dominando lá pela ponta de manobra, Simona vai embora, tenta a caminhada pelo time tricolor, 0-0, Samuel deu break, parou, prendeu, devolveu, solta a bola, rodando, tentou passe pela meia para Nonato, atenção, dá lateralmente até o Lúcio Acosta, chama Nonato de novo, tem um detalhe aí, Lucas.
1: Informação para a torcida do Fluminense, na próxima quarta-feira enfrenta o Palmeiras na Copa Libertadores, hoje o Palmeiras indo com o time todo titular.

0: Pedro, avança pelo time do Mengo, o placar do jogo é de 0-0. Trabalha a bola, sai jogando Léo Ortiz subindo pela representação do Mengo, manobrou, virou, bateu no Eric Pulgar, tentou trabalhar, recolhe bola, Léo Ortiz subindo, deu até Varela pela linha média do gramado, dominando pela representação rubro-negra, passou bola, procurou passo novamente, vem subindo, tentou Pulgar trabalhando, inverteu, meteu na canhota, quem corre é Léo Pereira dominando, bota no gramado pela representação do Mengo, galera 0-0 aqui lá na Arena MRV, o Atlético Mineiro empata, o Vitor Hugo empatou pro Atlético Mineiro no finalzinho, um pro Galo, um pro Santos, subiu pelo comando do ataque novamente a representação do Mengo, Paquetá trabalha, recolhe, gira, vira, lança, procura o passo para Samuel Xavier, dominou, vai invadir, bateu cruzado, bola mascada, Fábio! Tá lá pra defender, saindo, antecipando e pegando o Lucas.
1: Um bom passo do Lucas Paquetá ali pela meia direita para achar o Samuel Lino. Ele conduz, leva para o fundo e finaliza na entrada da grande área pelo lado direito. A bola desvia na zaga do Fluminense, é tiro de meta para o Flu.
0: Olha aí, 27 minutos de bola rolando, 0-0. Sai o Flu, jogando com o Martinelli, tentou pela meia, devolve bola. Ignacio virou pela meia, que errou na hora da saída, perdeu a bola. 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Grande trabalho do meu querido Davi Barcelos, do Marcelo Duzzi, lá no turismo, lá no desenvolvimento econômico e no planejamento de Cabo Frio. Olha o Flusão, voltou pela meia, trabalhando, recolhendo novamente aqui, girando Samuel Xavier, domina a bola pelo tricolor, 0-0, recuo de bola até o Ignacio, está apertado pelo Pedro, vai retroceder ainda mais do goleiro Fábio, que vai sair jogando, de pé direito, Fábio ajeita, inverteu, bateu, soltou até Milan, vai fazer o levantamento pelo alto, sobe Léo Ortiz, vai cortar pelo Mengo, ganha, roda na meia pra Pulgar, de cabeça devolve até o Léo Pereira, bota no gramado o Carolino, lá vem Léo Pereira trabalhando, já são 28 minutos do Maracanã, placar do jogo de 0-0, obrigado pelo moral, nesse feriadão da Padroeira do Brasil, amanhã dia de Nossa Senhora Aparecida, Padroeira do Brasil, amanhã dia das crianças. Olha o Mengão voltando, tentou Pulgar caminhou, opa, foi trombado ali pelo Nonato, é falta, deu duro pra cima do Eric e a falta tá marcada. 28 jogados, Alto Viação Salineira, diminuindo distâncias, aproximando pessoas. 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Um abraço ao Gerson Luiz Geraldo na Salineira, ligado comigo. E olha o Mengão aí de novo, vem Varela manobrando, procurou, girou, virou, tentou no comando, tenta trabalhar a bola, recebe na volta Varela, domina pelo meio até Léo Ortiz, é acossado pelo Canóbio, inversão feita na linha de zaga para Léo Pereira, vai levantar a cabeça, lançou para Pedro, de letra ajeitou pro Carrascal, tentou driblar, foi travado, estava ligado o Martinelli, bloqueando bola pelo time do Flusão, sai jogando, deu bola pelo meio, até Samuel bateu, roda, Pedro aperta, Samuel rifa a bola, sobe Castilho, tentou dividir no comando, brigou pela marcação ali, o time do Flu, briga por ela, na direita novamente o Lúcio Acosta, acabou travado com falta, arbitragem para e marca, parando o jogo, e a Renata Marinho tá ligada comigo, dando moral para quem me dá moral. E aí, Renatinha?
2: A explosão direto dos Estados Unidos, a Ivonete tá ligada, torcendo pelo Mengão.
0: Obrigado, Ivonete, pelo moral, ligada comigo, torcendo aqui na Litoral News, na Manchete, na Ondas e na Nova Friburgo, quando são 5h58. E o tempo vai passando. Maraca, primeiro tempo jogados 30 jogados 15 para acabar, e o placar da Angelus Home Center, tudo que sua obra precisa, tudo que sua casa merece e precisou tem na Angelus Home Center. Tudo igual, Mengão 0, Flusão também 0. É nessa que eu vou, eu tô ligado na galera, ligada em você, na maior audiência do Brasil, na Litoral News, na Ondas, na Manchete, na Nova Friburgo, trabalha a bola, recolhe, procura no comando Pedro dominou, virava na meia, no comando, acabou desarmado, perdeu bola, ganha o time do Flu, subindo pelo comando, tentou trabalhar Rodrigo Castilho, pela canhotinha dominou, serviu pra Canóbio, correu no carrinho, batendo na bola o Paquetá, lá carimba por último no Canóbio, por isso a galera vibrou, porque foi boa a intervenção do Paquetá. Vai levar amarelo. Quem que levou amarelo aí no bolo, hein? Na reclamação. O Eric levou amarelo? Ali no bolo, o Sidão Marinho tá de olho nessa aí, Sidão.
3: O chileno acabou chegando ali depois da entrada mais forte pra cima do atleta Agustín Canóbio. E levou o cartãozinho amarelo. Falta feita pelo Lucas Paquetá. que depois ainda empurrou o jogador da representação da equipe do Fluminense, só que teve um encontrão também do Pulgar contra o Castilho, por isso leva amarelinho Eric Pulgar, o chileno, com a camisa 5 da equipe do Flamengo.
0: A bola é do Flamengo aqui no campo defensivo, né? O Pulgar leva o amarelinho, o árbitro vai lá atrás, tem outro jogador caído, o Rafael Rodrigo Klein, é o árbitro do jogo aqui no Maracanã. São 31 minutos, galera. 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O jogo tá parado, hein, Lucas Bom?
1: Olha, explosão até, olhando no monitor e vendo o replay do lance, pelo menos na minha visão, o Eric Pulgar, ele tem que agradecer a Deus por não ter sido expulso direto. Se o VAR chamar para revisão, não seria nenhum absurdo, pelo menos na minha interpretação, explosão.
0: E o Flamengo que está voltando a ter um número alto de expulsões, né? O Jorginho foi expulso contra o Del Valle, foi expulso quinta-feira lá contra o Santos na Vila Belmiro, né? E o Flamengo volta a ter um número alto, explosão, de expulsões, hein? Diga.
1: É, teve virada na Arena MRV. Galo fez 2 gols depois dos 45. O jogo já está se caminhando para o fim. Agora 2-1 Galo. Thiago Borbas em cima do Santos.
0: Eles que voltam a se enfrentar depois do jogo das quartas de final da Sul-Americana, né? Onde o Galo levou a melhor também. Hoje está virando para cima do bom time do Santos. O Galo está subindo na tabela também. 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A Manchete disparou. Lá vem voltando, subindo o Bingo, bola carambolada ali na tentativa de corte do Carrascal. Bateu no Noto, o último toque foi do colombiano Carrascal. Emanuel pro Arana bater, bateu pelo Fu, soltou no Canóbio, volta pra Arana pela canhota, tentou cruzamento, a bola espirra no Varela, voltou Arana, insistiu, cruzou. Quarta de qualquer maneira, o Léo Ortiz tirando o troca do Fusão. Samuel Xavier bateu na bola, virou pro Ignacio, divide Samuel Xavier, Ignacio leva melhor, trabalha, recolhe caminho aqui pelo time do Flu subindo. Vem ali Ignacio pela direita, adiantou, bateu, soltou. Soltou no Lúcio Acosta, do lado da área, para, prende, roda, tenta o passe, olha lá o Lúcio trabalhando pelo comando com o Castilho, afasta a defesa, corta novamente o Flamengo, Léo Ortiz tirando, são 33,5, galera, gol de quem?
3: No clássico Grenal, sai na frente o Internacional, Inter 1, Grêmio 0, com isso o Corinthians, neste momento, tá indo pro Z4 do Campeonato Brasileiro, gol de Vitinho.
0: Gol do Vitinho, Inter tá subindo. O Grêmio Inter fica é o afundado. 15º. É o Grêmio e o Corinthians, nesse momento, junto do Remo e da Chape, né? Grêmio e Corinthians. O Renato não deu jeito lá no time do Grêmio até agora, não, hein? São 34 aqui, placar do jogo de 0-0.
1: Hein? É um detalhe.
0: Olha o Mengo, lançamento do Samuel Lino pro Pedro. Girou, virou, foi trombado. Cortou a zaga, veio por baixo o Milan. Tirou pra cima do Pedro, que ficou na saudade ali no meio. Completa, Lucas.
1: Detalhe, explosão. Por enquanto, com essa derrota do Corinthians para o Palmeiras por 1-0, o Timão chega na marca de impressionante de 8 jogos seguidos de derrota.
0: É, e aí afundou na tabela, né? E o Seedorf tá chegando aí pra comandar o Corinthians. Seedorf é aquele jogador da Holanda e jogador do Botafogo, aqui no Rio, inclusive, né? 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Um abraço ao doutor Lucas Monferrari, aqui volta o Mengão. Lançamento era feito ali no comando, buscava a corrida do Pedro. Chega primeiro a defesa, cortando, a bola vai na linha lateral, manual pro Flamengo bater, galera. Quase 35 minutos, 0-0 no Fla-Flu. Palmeiras está ganhando, está pulando na ponta do Campeonato Brasileiro. Palmeiras nessa rodada, sai jogando Léo Ortiz, dominando pelo Mengo, acelerou, rodou pelo meio, tenta o passe até o Léo Pereira, bateu queimando a grama para Varela, domina aqui pelo time do Mengo, botou no gramado, já devolveu no Léo Ortiz, vem projetando pelo time do Mengão. Você ligado comigo, direto do Maracanã, na Litoral News, da Manchete, da Ondas, da Nova Friburgo. Carrascal tentou driblar, foi derrubado, é falta. Falta do pequenininho Lúcio Acosta aqui pelo meio, pegando Jorge Carrascal. Flamengo tem pressa, bate rápido, domina Léo Pereira, inverteu, rolou, girou, tentou pra Saúl. Saúl abre na canhota, quem trabalha é Alexandre, do lado dele encostou Samuel Lino pedindo. Alexandre conduziu, devolveu a bola até o Saúl, Saúl pra Léo Pereira, tenta trabalhar pela meia, já roda, chama Lucas Paquetá pelo comando, na direita faz o domínio, recolhe pelo time do Mengo, toca pro Guilherme Varela, 0-0 no placar, devolvida a bola até o Léo Ortiz, vai tentar pelo alto, não, prefere refugar, trabalha Léo Ortiz pelo meio, demora até Léo Pereira. Aqui o Flamengo avança, inversão para Saúl Niguez, o espanhol que está no lugar do Jorginho, hoje trabalha, chama no meio Léo Pereira de novo. O Flamengo está com pouca criatividade hoje, quase 36, 0-0, quem trabalhou foi Eric, Eric voltou no Léo Pereira, daí novamente o Léo Ortiz, acelerou, tentou para o Carrascal, trabalhou com o Léo Ortiz, o Fluminense vai tentar roubar a bola, o Léo Ortiz tem que voltar lá de longe para o goleiro Agostinho Rossi, vai recomeçar tudo pelo Mengão, quando são 6:05 da tarde aqui no Rio. Tempo passando no Brasileirão. Anotem, 36 jogados, 9 para acabar, e o placar do Brasileirão. Olha o Mengo, lançamento é para Pedro, tem a chance, invade Pedro, domina, tentou o drible, bateu na zaga, voltou no Samuel Lino, ligou, Paquetá para o Pedro, emendou, para fora! Rente a trave direita do Fábio, e a bola do Pedro caprichosamente vai para a linha de fundo, Lucas.
1: Um contra-ataque em direção da equipe do Flamengo, ali pelo lado esquerdo, o Samuel Lino lança para o Pedro, que perde na corrida, acaba sendo desarmado, porém o Lucas Paquetá fica com a sobra ali na região da meia-lua, acha o passe para o Pedro ficar sozinho de frente para o goleiro, em cima da marca do pênalti, finaliza com o pé destro, muito para o lado de fora, sai pela linha de fundo, apenas tiro de meta, uma grande chance perdida do Mengão.
0: Cara, impressionante, olha esse Dão.
3: Atuação ruim do Pedro, né? Atuação ruim do Pedro, ele já perdeu aí uns 2 gols dentro do desafio. É gol que um centroavante do quilate do Pedro Almengo.
0: Olha o Mengo tomando bola no meio, correu, Carrascal vai invadir, bateu mal. Errou na conclusão, ó. E bateu na linha de fundo. Pedro perdeu uma grande oportunidade. Não tá bem no jogo mesmo, não. Você tem razão, Sidão.
3: Já tem um tempo, né? Toda hora eu tô falando. Pra mim, o Pedro é o melhor centroavante em potencial do futebol sul-americano. Essa é a grande verdade. Mas agora, às vezes quer caprichar demais. Ele já tinha errado no início da jogada e depois acabou dando certo. Recebe a bola na marca da Cal e coloca pra linha de fundo. Não pode. Centroavante seleção brasileira, centroavante Flamengo. É um momento decisivo. Pedro não pode afrouxar dessa maneira.
0: Olha aí, eu confirmo o placar do jogo. Mengão, queridão, 0. Flusão, time de guerreiros, também 0. E é nessa que eu tô ligado na galera, ligado em você, na maior audiência do Brasil. Como é que tá o Palmeiras lá em São Paulo, Sidão Marinho?
3: Segue o Verdão na frente. 1 pro Palmeiras, Alexander Barbosa, 0 pro Corinthians.
0: Jogo que o Pedro Schenne transmite no YouTube da Litoral News. Também tem o Grenal, tá 1-0 pro Inter. Jogo que o Marcelo Marinho tá transmitindo na Litoral News. Logo mais tem Bahia e Mirassol com André Marques e Antônio Carlos Duarte. Quase 39, lá vem o Mengão voltando. O Paquetá dominou, foi derrubado pela meia, é falta e vai sujar. Já sujou. Pra quem, Lucas?
1: Lúcio Acosta, número 32. Um detalhe também, explosão desse primeiro tempo. Flamengo já tem a marca de 1 gol esperado nessa primeira etapa, que é mais ou menos estatística de quantos gols o Flamengo poderia ter marcado nesse primeiro tempo, de quando esse dado o Flamengo já poderia ter aberto o placar.
0: É, aquele gol que o Pedro perdeu foi um gol claro, né? Oportunidade a melhor do jogo e o Flamengo desperdiçou. 39 jogados, Renata Marinho, a voz do chat, ligada na galera, ligada comigo, hein, Renatinha?
2: É aí, explosão direto da Gamboa em Cabo Frio, a Patrícia Alegre tá ligada na torcida pelo Tricolor.
0: Com toda a querida família Alegre, alô, tia Patrícia, aquele beijo carinhoso, tá com o tio Flávio, com o Lucas, também com o André, galera Tricolor, boa de bola, né? Grande galera da Gamboa em Cabo Frio, aqui são 6:08 e o tempo tá passando, galera. 40, no meu digital, 40 minutos e 5 para acabarem o placar do Brasileirão. 0. Também 0. E é nessa que eu vou, eu tô ligado na galera, na Manchete, na Ondas, da Nova Friburgo, na Litoral News, no YouTube. Obrigado pelo moral e pelo carinho. Lá vem voltando, subindo o Mengão, domina a bola, Léo Pereira pela canhota, virou, lançou, procurou o passe pra Jorge Carrascal, acelera pela direita, tem jogador caído, sentido quem é, Lucas?
1: Samuel Lino.
0: Vai dominando bola, Carrascal cruzou, segundo pau pro Lino, levantou, girou, ganhou na área, dominou mal e perdeu. Corta a zaga, o Lino tava caído, tá mancando, mas mesmo assim levantou pra tentar a conclusão, hein, Mon?
1: Ele tava caído, explosão, mas quando viu que ia surgir o cruzamento do Carrascal pelo lado direito, ele já se levantou. Cortou a zaga do Flu, ele tá mancando, já tá de pé, mas tá mancando o Samuel Lino.
0: E olha o Mengão aí, galera, Léo Pereira manobrando pelo Mengão, deu bola pra Carrascal, 40 minutos e meio no Maraca, 0-0, bola do Carrascal lançando, tentando paquetar pela meia direita do lado da área, Paquetá ajeita, devolve no Carrascal, projetou, driblou, girou, tem três nele, Carrascal tenta se livrar, foi travado pelo Canóbio, Varela tentou a sobra, leva melhor, o Canóbio sai jogando, a bola espirra, deu falta o juizão. Reclama demais o Paquetá ali com bandeirinha, quase com testa na testa, reclamação do Paquetá, que teve a falta dele marcada em cima do Canobi aí no ataque, hein, Mol?
1: Ali pelo lado esquerdo de ataque da equipe do Fluminense, mas na zona defensiva, o Canobi foi sair da marcação, acabou caindo no gramado, a arbitragem, o assistente, melhor dizendo, que estava perto do lance, acabou aplicando a falta, o árbitro seguiu o assistente, jogo paralisado, jogadores e banco de reservas do Flamengo ficaram muito revoltados com essa marcação do árbitro.
0: 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Um abraço ao meu querido amigo Francis. Abraço aqui também o professor Melk Gomes. Tá ligado comigo, grande Melk. Torcendo pelo Mengão, ligado no Explosão. Quase 42 minutos. 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Um abraço ao Ramires Rodrigues, um abraço ao Johnny Nunes, um abraço a toda a galera da RC Ramires Contabilidade. Aqui o Mengão tentou voltar, Paquetá manobrou, tentou domínio, bola escapuliu, ainda assim ele insiste, correu pela faixa direita, acabou sendo travado, corta o Milan, botando bola pela linha lateral, é manual para o Flamengo, Varela bate, recebe na tabela do Pulgar, chama o jogo para Léo Ortiz na linha de zaga do Mengão, aqui no Maraca, 0-0, melhorou visivelmente o gramado do Maracanã, não está perfeito ainda não, mas melhorou muito. Lá vem Léo Pereira, avançando pelo Mengão, roda a bola, gira no Samuel Lino, dominou, foi derrubado, é falta na chegada dura do Martinelli. Samuel bateu rapidinho, tentou projetar para Alexandro, ele contra a marcação feita ali pelo Lúcio, volta a bola para Samuel, Samuel quebrou errado na meia, melhor pro Flu, tomou, ganhou, Lúcio sai jogando, vira a bola pelo comando para Rodrigo Castilho, vem arrancando, Canóbio pedindo, prendeu bola, Rodrigo Castilho fez o breque, tentou corrupir, devolveu no Guilherme Arana, vem avançando pelo Flusão, 43 aqui 0-0, lá vem Arana manobrando pela canhotinha, parou, prendeu, rodou por dentro até Martinelli, Donato pedindo ali pela meia, Martinelli prefere prender, atenção, trabalha a bola, solta pra Canóbio, Canóbio virando pra Arana, Canóbio se manda pra receber, Arana prefere Martinelli pela meia, saúda, combate, olha a bola pra Lúcio Acosta, pode queimar, atenção, abriu, na direita, um bolão, penetrou, vem o Flu chegando, cruzamento, carimba na marcação, Soteldo tenta a sobra, ele insiste lá pela ponta, foi desarmado, brigou, recuperou, ganhou Soteldo, cruzou, bateu no Noto, ficou pra Lúcio Acosta, tá na área, tenta o trabalho, vai queimar, devolve no Martinelli, bateu prensada, mergulha o Rossi para defender. A bola ia para fora, mas seria escanteio. E a bola vinha mascada, o Rossi esforçou para evitar o tiro esquinado, hein, Sidão?
3: É, para não dar essa bola a favor da equipe do Fluminense, que pressionava dentro do campo ofensivo, principalmente pelo setor direito, com a articulação de Lúcio Acosta. A verdade é, o Fluminense chega com menos frequência do que o Flamengo, mas quando chega, leva perigo ao gol do goleiro Rossi, que não tá naquela confiança toda, né, Explosão?
0: É, não tá naquela fase, né? Um abraço ao meu parceiro Edilson Prata, na Rádio Progresso, em Belém do Pará, nesse domingo do Círio de Nazaré, uma multidão nas ruas de Belém, em homenagem à Rainha da Amazônia, Nossa Senhora de Nazaré, no Círio desse ano, a maior manifestação religiosa do mundo a céu aberto. Valeu, Edilson, pelo carinho, a gente mostrou imagens muito legais do Círio na nossa rede social também. Valeu, Edilson, na Rádio Progresso, sempre comigo, 44,5 aqui, galera. 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E olha o Mengão aí, galera, o Mengão voltando, trabalhando bola pela direita, minha amiga Tatá, aniversariante da semana, ligada na gente lá no Nova Onda Hotel, parabéns Tatá pelo aniversário, tentou trabalhar, recolheu pela meio, Mengão errou, Paquetá perdeu, Milan já ganhou, Milan rodou pelo comando. comando, tenta fazer o trabalho de bola, roda pelo meio, Nonato subindo, tenta passar, passou de lado, buscou tabelinha, Soteldo errou, toma Saúl, ganhou pelo Mengo, sai errado, Paquetá perdeu bola, bateu no outro, 6 minutos é o tempo extra, vamos até o 51, quem correu foi Alexandro, dominou pelo Mengão, distribuiu para Samuel Lindo lá pela canhota, roda pelo meio, tentou trabalhar, pé direito na bola, avançou, girou, deu bola para Carrascal, limpa pela faixa direita do gramado, domina pelo Mengo, 0-0, Carrascal lançou rasteiro, lançou mal, Pedro não entendeu, o Fábio vai defender, o Pedro não correu, o Paquetá também não, né? O Fábio foi lá para pegar tranquilo, são 6h14, hora certa aqui no Rio de Janeiro, tempo passando no Brasileirão, na marca de 45 jogados, faltando 6 para acabar no acréscimo, e o placar da Unilagos, a faculdade da região dos lagos, garanta o seu futuro, vem estudar na Unilagos em Araruama. Placar do jogo, Mengão 0, Flusão também 0. A número 1 do YouTube do Brasil é a Litoral News, sempre com você, com a manchete aqui no Rio, com a ondas da região dos lagos, a Nova Friburgo na região serrana, Léo Ortiz voltando pelo Mengão, tentou trabalhar, girou, lançou, tocou pela meia, carimba na marcação do Martinelli, a lateral pro Flamengo.
3: E a situação vai ficando complicada pro Mengão, explosão, perdendo a liderança porque é o segundo do Palmeiras, Agustín Giai. Ele que foi um dos protagonistas da despedida de Lionel Messi da Argentina, marca Palmeiras 2, Corinthians 0.
0: É pior pro Corinthians do que pro Flamengo, né? Porque o Flamengo tá na briga aí pelo título. A vida do Corinthians é que tá ficando complicada demais, entrando na zona do rebaixamento. O timão, hein?
3: Vai de campeão da Copa do Brasil pra Série B.
0: É, campeão da Supercopa também, né?
3: Bem lembrado.
0: Ganhou do Flamengo lá em Brasília no início do ano. Olha o Mengão aí, lá vem Léo Pereira manobrando 47 minutos aqui no Maracanã. Jogo vai até 51 no primeiro tempo. Samuel Lino recolheu, girou, lançou, soltou no Pedro. Pedro trabalha, acelera, devolve no Samuel. Atenção, bola correu, ele foi atrás. Cruza Samuel e agora Paquetá de cabeça. Fábio largou, voltou no Pedro. Fábio defende de novo. Quando o Paquetá cabeceou fraquinho para baixo, o Fábio em dois tempos defendeu o Lucas.
1: E é o protagonista do primeiro tempo. Uma grande partida do goleiro Fábio, porque o Flamengo se mandava pela lateral do lado esquerdo. Cruzamento do Samuel Lino no limite da linha de fundo. Ali no segundo poste, o Paquetá subiu de cabeça, fez uma defesa. O goleiro da equipe do Fluminense segue 0-0.
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2: E aí explosão, Rafael tá em Copacabana torcendo pelo Mengão e o Marcelo em Ipanema torcendo pelo Tricolor.
0: Valeu, galera na Zona Sul do Rio ligada no explosão, com a manchete, com a Litoral News, emoção de montão, abraço pro Pedro Augusto, o homem alegria do rádio na programação da manchete, que tem a Claudinha Jones às 6, o Gasparetti às 8, o Rafael de França às 10, o Rock Bola ao meio-dia e o Pedro Augusto a 1, antes do Brizoli, antes do meu irmãozão Rodrigo Machado, no panorama, galera boa da manchete comigo, lá vem voltando, dominando o Lúcio, Acosta pelo Flusão, é o Flu do Rafael de França, é o Flu do Amauri, Valério na Ondas FM, alô Amauri, tentou trabalhar, pela meia girando o Lúcio dominou, 0-0 aqui, vem Lúcio trabalhando, inverteu, deu bola pra Canóbio, Canóbio volta, chama o jogo, pela meiuca pra Lúcio, Lúcio tentou trabalhar, roda pra Arana, Arana se enrolou, é acossado ali pelo Pulgar, tomando pelo Mengo, soltou pra Paquetá, devolve no Pulgar, vai tentar acelerar pelo Mengão, prefere rodar curto até o Léo Pereira, vem de trás do apoio 48 e 50, quase 49, o jogo vai até 51 no primeiro tempo, quem avança pela canhota novamente é Samuel Lino, correndo pelo time do Mengo, tentou trabalhar, rodou pelo comando, girou bem o Lino, vai lançar na área pra ninguém, o Fábio sai tranquilo e vai lá pra fazer a defesa. 49 minutos galera, LM, o seu distribuidor de vinhos e destilados, compre pelo site da LM, aproveite o melhor preço do Brasil, www.lmdistribuidoronline.com.br. LM Distribuidor, 49-2 para acabar, sai jogando Ignacio pelo Flusão, virou, bateu para Samuel Xavier, roda para Martinelli, vai apertar o Pedro, tentou ganhar, Martinelli roda ali pela meia, sai bem, conseguiu escapar, dá pro Nonato. Ele avança pela canhotinha, invertendo o jogo pra Arana. De Arana pra Canobio, jogando agora pela canhota. Devolve bola pro Guilherme Arana, se mandando pelo time do Flusão. Rodou pelo meio até o Nonato, bate pra Martinelli, volta no Nonato. Quase 50 minutos, galera. 0-0 no primeiro tempo. Palmeiras ganhando do Corinthians 2-0. Pedro Schene, transmitindo pela Litoral News lá em São Paulo. Quando trabalha a bola, recolheu pela meia novamente aqui o Soteldo. Soteldo devolve bola de lado, tentou tabelinha. Volta pelo meio para Martinelli, lança Soteldo pelo círculo central, bateu para Canóbio. Domina o uruguaio, fez a volta, vem avançando. 50 cravados, um para acabar. Guilherme Arana é quem trabalha. Virando pelo Flu, devolveu bola para Canóbio na canhota, rente a linha de lado e acossado pelo Varela. Duelo de uruguaios ali. Canóbio chamou Arana. Arana volta na zaga até Martinelli. Vem recuado aqui, jogador de seleção brasileira. Caminho Matheus Martinelli, vem lento. Olha para quem dá, tenta passar. Passou para a corrida do Lúcio. A Costa acelera pelo meio, driblou, lançou para Castilho. Um bolão, penetrou. Olha a chance do Flu. Castilho na área, bateu para fora! De pé direito na linha de fundo, a queimada do Castilho, Sidão.
3: A grande oportunidade do Fluminense até aqui nesses 45 minutos iniciais. O Castilho recebeu na meia-lua. O carrasco do Flamengo na Recopa Sul-Americana, quando vestia a camisa do Lanús, tentou a bomba. Essa bola foi visando o canto esquerdo superior do Rossi, acabou sumindo mais do que deveria. Foi para a linha de fundo, mantém o 0-0.
0: Vai acabar o primeiro tempo, terminou. Tudo igual no Maracanã.

0: 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Microfone do clima, Lucas Mol e Sidão Marinho.
1: Fim de primeiro tempo aqui no estádio do Maracanã, aqui no estádio jornalista Mário Filho. Enquanto isso, tudo igual, 0-0. 0 para o Flamengo, 0 também para a equipe do Fluminense. O Mengão que criou oportunidades, né? Teve chances. Desperdiçou muitas vezes na parte ofensiva, principalmente com seu camisa 9, Pedro Guilherme. Enquanto o lado do Fluminense, menor frequência nas chegadas contra o goleiro Rossi. Mas quando chegou, o Flu levou o perigo. Agora, grande chance no finalzinho, na tentativa do Rodrigo Castilho. A bola acabou passando por cima, foi morrer para a linha de fundo. Nas vésperas da Copa Libertadores da América, onde Fla e Flu vão definir as suas vidas contra Palmeiras, o Fluminense contra o Estudiantes Flamengo, as equipes vão para o intervalo zeradas. Fato é, Lucas, que quando o Flamengo teve um pouquinho de pontaria, um pouquinho de tentativa de colocar a bola no fundo da rede na eficiência, o Fábio brilhou e conseguiu conter o ataque rubro-negro.
2: Fim de primeira etapa no estádio do Maracanã, 30ª rodada do Campeonato Brasileiro da Série A, 0 para o Flamengo, 0 para o Fluminense, onde o Flamengo ainda conseguiu ter mais oportunidade, finalizou mais em direção ao gol da equipe do Fluminense, mas o Fábio faz uma partida boa em direção ao Tricolor das Laranjeiras. O Tricolor não chegou tanto, mas que teve uma oportunidade interessante nesses minutos finais com o Rodrigo Castilho, aquele mesmo atleta que o Sidão tinha falado anteriormente, que foi o grande destaque na Recopa Sul-Americana no início do ano, marcando gol tanto no jogo de ida quanto aqui no Maracanã contra a representação do Flamengo vestindo a camisa do Lanús. Por enquanto, empate por 0-0, vitória do Palmeiras por 2-0 lá no Nubank Park em cima do Corinthians, e aí com isso o Alviverde vai assumindo a ponta da tabela do Campeonato Brasileiro da Série A.
1: O Flamengo está perdendo a liderança, então no segundo tempo vai ter que dar o máximo para conseguir pelo menos a manutenção dessa liderança do Campeonato Brasileiro. A vantagem muito provavelmente não poderá ser ampliada pro Flamengo, porque o time do Palmeiras está, né, tendo uma tranquilidade absoluta para fazer o seu resultado no desafio contra a equipe do Corinthians. Em relação ao Fluminense, explosão, nesse momento na tabela de classificação do Campeonato Brasileiro, Tricolor Carioca soma um pontinho a mais, continua em terceiro, pode acabar, né, sendo ultrapassado pelo Furacão, que joga amanhã contra a lanterna do Campeonato Brasileiro, a equipe da Chape.
0: Valeu, amanhã tem Coritiba e Botafogo, transmissão do Marcelo Marinho, tem Chape e Furacão com o Sidney Campos, e a bola vai rolar à noite também para Cruzeiro e Bragantino. São 6h23. Seguimos no intervalo da Litoral News, da Ondas, da Nova Friburgo, na Manchete. Voltamos já já. E a bola vai rolar também hoje à noite para Mirassol e Bahia, com André Marques e Antônio Carlos Duarte, pela Litoral News no YouTube. Aqui, Flamengo 0, Fluminense 0, no novo gramado do Maracanã. E no meio de semana tem Libertadores, tem Sul-Americana, tudo ao vivo do estádio. Terça na Bomboneira, Vasco e Boca, eu, o Sidão, a Renata, na quarta aqui no Maracanã. Fluminense, Palmeiras, Marcelo Marinho, Lucas Mol, Cuca Labareda na transmissão do jogo. Também vai ter Atlético Mineiro e City Torque lá na Arena MRV com Bruno Amorelli e o Pedro dos Santos. E quinta-feira em La Plata, eu, o Sidão, a Renatinha, direto do estádio, transmitindo toda a emoção lá no estádio Uno Jorge Luiz Ritchie, para Flamengo e Estudiantes de La Plata. Fique ligado, confira a emoção do jogo na Litoral News, da Ondas, da Manchete, na Nova Friburgo. É tudo ao vivo do estádio. 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Vem aí o intervalo campeão, tudo igual, Flamengo 0, Fluminense 0. Tá chegando uma fera do meu timaço. E aí, Sidão?
1: Muito bem, explosão da galera Sidney Marinho, pra você e pra todos que se ligam com a equipe líder de audiência no futebol em todo o Brasil, aqui no estádio do Maracanã. Intervalo de jogo, 0 pra equipe do Flamengo, 0 também pra equipe do Fluminense. Resultado que não é bom nem pra um nem pra outro, só que me parece pior pra equipe do Flamengo, né? Até porque tá perdendo a liderança do Campeonato Brasileiro, já que no jogo simultâneo o Palmeiras está vencendo o Corinthians pelo placar de 2-0, um gol do Alexander Barbosa, outro gol do Agustin Giai. Então, o Flamengo, depois de ficar 4 rodadas, né, com a liderança do Campeonato Brasileiro, foram 5, na verdade, assumiu a liderança naquele jogo contra a equipe do Remo, agora está perdendo a liderança, mas, obviamente, Se vencer o jogo, se conseguir fazer o gol na segunda etapa, o Flamengo vai produzir mais 3 pontos na tabela do Campeonato Brasileiro e vai manter essa liderança da competição. Neste momento, a equipe do Palmeiras é líder do campeonato com 63, Flamengo é o segundo colocado com 62, ou seja, Palmeiras está abrindo 1 ponto de distância em relação à equipe do Flamengo. O Flamengo já está empatando aqui, então não dá para que as equipes fiquem igualadas em 63. O único resultado possível que dá a liderança para o Flamengo é a vitória. O Flamengo iria aos seus 64 pontos. Se por acaso perder, o Flamengo para em 61 e deixa o Palmeiras abrir 2 pontos de vantagem nessa tabela de classificação do Campeonato Brasileiro. O Fluminense está em terceiro com 52. Se o resultado de empate for mantido até o final do jogo, o Atlético Paranaense amanhã pode ultrapassar a equipe do Tricolor e o Cruzeiro pode colar também na equipe do Fluminense. O Cruzeiro pode chegar aos 51 e o Furacão pode avançar, ultrapassar o Fluminense e chegar aos 53 pontos somados até aqui no Brasileirão. Ô Lucas, foi um primeiro tempo onde a gente viu um Flamengo com menos posse de bola, não tanta diferença assim, 47 para o Fla, 53 para o Flu. Mas o Flamengo chegando bem mais na parte ofensiva. Foram 10 chutes do Flamengo contra 4 da equipe do Fluminense. É o que eu falei. O Fluminense chega numa menor frequência. O Flamengo tem maior frequência na parte ofensiva. Agora, nas bolas perigosas que aconteceram, uma pelo lado do Fluminense com Rodrigo Castilho, logo aos 26 de jogo, uma última também agora, já nos acréscimos, quando o relógio marcava 51 que ele colocou para a linha de fundo. E o Flamengo teve chance de cabeça com Paquetá 2 vezes, teve chute do Lino, teve chute do Pedro, o Léo Ortiz também tentou e o Fábio conseguiu salvar em 4 oportunidades a equipe do Fluminense. O Pedro não está no melhor do seu momento, né? É uma realidade. Não sei se o técnico Jardim vai pensar numa alteração, mas como você viu, essa é a primeira etapa de 0 para o Flamengo, 0 para o Fluminense. O que você projeta também desse Fla-Flu na segunda etapa, Lucas?
2: Olhando para essa primeira etapa, Cidão, foi de um protagonismo da equipe do Flamengo na parte ofensiva, mesmo tendo menos a posse de bola, pode parecer não muito surpreendente, mas que como foi desenhado essa primeira etapa, parece que com esse protagonismo do Flamengo incomodando mais o Fluminense, pode passar a ter a sensação que teve mais a posse, mas não. O Fluminense teve 53, o Flamengo 47, é óbvio. É uma diferença ligeira aqui, de 47, 53, é muito equilibrada. Mas o jogo se deu muito por uma questão do Fluminense saindo jogando desde trás. O Fluminense é uma equipe que pouco faz bola longa da defesa para o ataque. Mesmo contando com o Castilho, conta com o Lúcio Acosta solteiro, são jogadores baixos. Então, mesmo contando com o Castilho, o Fluminense tende sempre a preferir sair por baixo, utilizando uma saída de bola estruturada, com normalmente os 4 homens mais baixos, né? Os 2 zagueiros, os 2 laterais, e o Martinelli e o Nonato ajudando na defesa, desafogando, com o Flamengo fazendo uma pressão alta no campo de defesa da equipe do Fluminense. E o jogo se deu muito por essa estrutura. Por isso até mais o Fluminense tem a posse de bola, porque uma posse de bola que se concentra principalmente no campo defensivo. Não é à toa que nas estatísticas da primeira etapa, Cidão, 31% dos passes das duas equipes se concentraram no campo defensivo do Fluminense. 51% dos passes foram no meio campo e apenas 18% no campo de defesa do Flamengo. Então teve poucas jogadas ofensivas e defensivas em direção ao campo do Flamengo. Então o rubro-negro não teve uma defesa muito exigida quando teve a sua posse de bola. A defesa do Fluminense prefere marcar ali na região do meio campo ou até mais próximo da sua defesa, não faz aquela pressão alta muito forte na linha de zaga do Flamengo para justamente não dar espaço nas suas costas. E enquanto isso, o Flamengo também não sofre muito defensivamente. Foram apenas 4 chutes no todo da equipe do Fluminense, que foram de pouco perigo. E chutes esses que foram em tempos separados do jogo. O Fluminense pouco chegava na meta do Flamengo nessa primeira etapa. E olhando esses 10 chutes que o Flamengo teve no primeiro tempo, alguns deles foram no gols. Teve 4 defesas do Fábio ao todo nessa primeira etapa. Um bom rendimento do goleiro como um todo nesse primeiro tempo. Até olhando os números, foram 4 defesas no total, sendo 4 defesas até dentro da sua própria área. Então foi uma grande partida, por enquanto faz uma grande partida, nenhuma defesa daquelas absurdas, aquele milagre inacreditável, mas é um jogo consolidado do Fábio, que por enquanto vem tendo um papel primordial para que o Fluminense não saia atrás do placar. E é normal até no sentido de o Tricolor traz uma escalação muito mexida, de pouco entrosamento, principalmente um quarteto de ataque muito diferente comparado com os últimos jogos. Ainda mais que a gente olha para as últimas partidas, é um Fluminense que se acostumou muito com uma estrutura com o Paulo Henrique Ganso sendo o armador da equipe e com o Hulk sendo muito decisivo, principalmente em balançar a rede, em fazer o gol, em dar assistência. A maior parte das participações e gols nesse período do Marcão enquanto técnico Fluminense foi com o Hulk dentro do gramado, ou com o próprio, por exemplo, Cano se lesionou, mas que teve também papel importante, o Ganso, enfim. Então o Fluminense perdeu um pouco essa capacidade de finalização, de achar essa bola dentro do gol. E o Castilho não faz um grande ano. Talvez seja, olhando para todos os centroavantes, seja a quarta opção, né? Atrás de Hulk, Cano, John Kennedy, enfim. Então acho que isso conta bastante. Em direção ao Flamengo, acho que entra naquela mesma história que a gente já vem relatando nos últimos jogos, Cedão. Uma equipe que falta eficiência, que tem o capricho na construção das jogadas, utiliza muito bem o giro dos seus jogadores de meio, principalmente o Carrascal, para cima da marcação, para conseguir atrair os laterais, e que essa bola que tem o espaço atrás da defesa do Fluminense, principalmente pelos lados do campo, para ter a penetração de algum atleta. O Paquetá teve uma finalização ali pelo lado direito, o próprio Samuel Lino, enfim, o Pedro teve uma grandíssima oportunidade, aquele tipo de chance que não dá para um centroavante perder. Ele estava sozinho ali na marca do pênalti, conseguiu chutar para fora. Então foram ainda 4 defesas do Fábio, uma grande chance do Pedro, que a bola nem foi no gol. Então, ao todo, foi um primeiro tempo do Flamengo melhor do que o Fluminense, não é à toa. Até ressaltei que, olhando para a estatística do gols esperados, o XG, que é um dado onde contabiliza a finalização de acordo com a oportunidade que ela tem para ser gol, e juntando todas essas finalizações que o Flamengo teve, que foram 10, já era para o Flamengo ter um gol esperado nesse primeiro tempo. E enquanto o Fluminense é um número bem mais baixo, olhando para o Tricolor das Laranjeiras, Cidão, o gol esperado é só de 0,19. Então é uma diferença brutal de produção ofensiva, mas num todo que o Flamengo vem pecando nessa finalização como um todo, Cidão.
1: Daqui a pouco, bola rolando para o segundo tempo. 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Vamos aos bancos de reservas de Flamengo e Fluminense para essa segunda etapa do compromisso. Lucas salientou muito bem, né? Um Fluminense que coloca uma força mesclada dentro do gramado. Isso pode explicar até a atuação um pouco mais abaixo da equipe tricolor dentro do compromisso. Flamengo um pouco mais protagonista, mas mesmo assim está conseguindo empatar o jogo aqui no estádio do Maracanã. No banco do Flamengo, mandante do jogo, Leonardo Jardim tem à disposição dele André, o goleiro, e Diogo Alves, também goleiro. Depois, Emerson Royal, Danilo, Vitão, Johnny, Luiz Araújo, De La Cruz, Gonzalo Plata, Bruno Henrique, Antony Valência e Joaquim Freitas. Pelo lado do Fluminense, Marcão tem Vitor Eudes, o goleiro. Depois, Freitas, Guga, Thiago Silva, Igor Rabelo, Wesley, Natan, Hércules, Kervin Serna, Jefferson Savarino, Ganso, Otávio e Hulk. Mexeria para o segundo tempo, tanto no Fla quanto no Flu? Como você vê as opções que os treinadores têm para o segundo tempo, Lucas Mol?
2: Olhando para o lado do Flamengo, o Eric Pulgar com a bola, para mim faz jogo muito bom na construção da saída de jogo, sendo esse homem mais baixo no jogo de hoje da equipe do Flamengo, mais baixo decidido de quando tem a bola, ele desce mais para compor essa linha defensiva. Às vezes até o Saúl faz alguns momentos também, acho o jogo do Saúl bem interessante, apesar de ser uma temporada que ele fez um grande jogo antes da parada da Copa do Mundo contra o Bragantino, mas com todo é uma temporada de poucos jogos do Saúl, né? Não tem minutos muito altos ao todo, olhando para 2026. Até um detalhe, já voltou lá no Beck Park, 3-0 Palmeiras, cara.
1: Rapaz.
2: O Sidoff vai assumir um Corinthians, assim, talvez vindo de uma goleada bizarra. Se eu fosse o Abel Ferreira, sendo bem sincero, se não, até pela essa reta final de temporada, tentaria empilhar uma goleada histórica, aproveitar a sua oportunidade para injetar o ânimo na torcida e nos jogadores.
1: Depois que o Palmeiras que rebaixou o rival, né?
2: Exatamente. Tem uma oportunidade de ouro a equipe do Palmeiras. Mas falando sobre o banco de reservas, acho que talvez olhar para um candidato de entrar na vaga do Pulgar por já ter o amarelo, e é um atleta que chega muito forte na jogada. A questão é, o Flamengo tem poucos jogadores.

0: Fez contra o 3-0 a favor da equipe do Palmeiras. Então tá muito claro. Se o Flamengo quer a liderança do Campeonato Brasileiro, os jogadores souberam no intervalo que o Palmeiras está vencendo, vai ter que vencer agora no segundo tempo, Lucas.
1: Parece vir ser mudança. E no lado do Flu, tem a oportunidade dos titulares ganhar alguns minutos até para se preparar para a sequência dos próximos jogos. Então, entrando um Hulk, um Ganso, a partir ali dos 15, 20 minutos jogando para atuar meia hora, pode até ser interessante para a equipe do Fluminense para os próximos jogos e também para o segundo tempo de hoje.
0: Equipe de volta programada sem alterações no Fla-Flu e quem volta é o Explosão da galera.
2: Valeu Sidão, valeu Lucas, estou de volta na Manchete, na Ondas da Nova Friburgo e aqui Litoral News, a número 1 do YouTube do Brasil. Vamos embora juntos, vai autorizar o Rafael Rodrigo Klein e a bola vai rolar para você. Atenção Brasil, rolou a bola, saída foi do Mengão, ninguém mexeu, tem bola rolando, tem emoção de montão, domina errado Saúl, perdeu pro Canóbio, já ganhando pelo Flu, sobe na faixa direita, domina, trabalha, bota a bola no gramado, dominou Canóbio, devolveu no Samuel Xavier, acelera com Rodrigo Castilho, tenta tramar pelo meio, olha lá, Nonato virando pelo comando para Lúcio, Lúcio soltou, Arana na canhota, vai experimentar, apontou, atirou, corta Léo Ortiz no meio do caminho, o troca do Flu, Martinelli virou bola para Samuel, acelerou, foi travado pelo Alexandro, voltou bola para Canóbio, tenta no meio, espirrando no outro, Samuel cortou, tirando ali pelo Mengo, levou falta o Samuel Lino no duelo com o Samuel Xavier, ficou caído ali o jogador do Flamengo, tá sentindo no campo defensivo, galera, comecinho do segundo tempo, você ligado na Litoral News, a número 1 do YouTube, na Manchete, a Manchete disparou nos 96,1, aqui na Ondas FM 97,7, na Nova Friburgo, nos 107,5. Todo mundo ligado, um abraço ao meu querido amigo seu Elias, ao Léo, ao Éder Dias, a toda a minha rapaziada na Serra, alô, meu parceirão Gilberto Cunha, alô Pedro Omar, alô rapaziada, vem voltando o Mengão trabalhando, recolhe na canhota, Léo Pereira descolou o passe, correu pela ponta canhota, o Mengo gira, Alexandro lançou na área, bola boa pro Pedro, dividiu ali na meia lua, trabalha, roda pra Samuel, tenta Paquetá, girou, rodou um pouquinho atrás, correu Paquetá, manobrou, acelerou, tentou pro Samuel, a bola é muito comprida, mas na linha de fundo aí, Sidão Marinho.
0: Na tentativa do Flamengo, frustrada. Era bom o lançamento pelo setor esquerdo, Alexandre deu duro por ela, conseguiu fazer o cruzamento na meia-lua. Pedro não teve espaço para a finalização, tentou ajeitar na meia-lua do outro lado pela direita para o Paquetá, e aí o Flamengo acabou dando oportunidade do Fluminense se rearmar defensivamente. Quando foi tentar o lançamento, a bola acabou saindo direto pela linha de fundo. Sem perigo, vai ser reposição de bola para o goleiro Fábio. Tá sentindo bastante o atleta tricolor dentro do gramado, Samuel Xavier. Tá estirado no campo do jogo, colocando ali a mão na cabeça, agora sim se levanta. Tudo certo, tudo de boa com ele, segue 0-0.
2: 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Palmeiras está detonando Corinthians, né, cara?
0: E faz o quarto, explosão. 4-0 Palmeiras.
2: Uma crise aguda no Corinthians e um moral danado do Palmeiras, né? Palmeiras pega uma pilha boa aí, ganha um moral para enfrentar o Fluminense na quarta-feira aqui no Maracanã pela Libertadores. Transmissão vai ser do Marcelo Marinho. Estaremos lá em Buenos Aires, eu, o Sidão e a Renato. Olha o Samuel, penetrou pelo meio, tem a chance de fazer, bateu cruzado. Fábio! Defendeu com a perna pelo Fluminense, o troco é do Mengo, Alexandro da canhota, virou para Samuel Lino, dominou, manobrou do lado da área, tentou girar, devolveu no Alexandro, tenta rodar pelo meio, até o Léo Pereira com o Léo Ortiz, o Palmeiras vencendo 4-0, pulando na ponta do Brasileirão, mas o Flamengo para se manter líder precisa apenas da vitória, se ganhar o clássico, o Flamengo segue líder do Brasileiro, quem volta é Léo Pereira, subindo pelo Mengo, o Flu se encolhe, o Flu se defende, Léo Pereira acelera, tentou para Samuel Lino, do lado na área pela ponta esquerda, dá um totozinho no Alexandro, recolheu no Samuel Lino de novo, vai na linha de fundo, vai tentar o cruzamento, atenção, driblou, lançou mal, perdeu, meu Nonato tomando, sai jogando pelo Flu, acaba derrubado, é falta, na saída de bola, falta pro Tricolor, que tem pressa, bate rápido, bola pro Lúcio Acosta, tentou tramar pela meia direita, pelo alto, acelera bem com o Canóbio, já no campo inimigo, rodou pelo meio, rodou mal, perdeu, mas levou falta. Entrada mais dura do espanhol, Saúl, que não leva o amarelo, mas leva a advertência, se bem que que agora o Rafael Klein resolve puxar um amarelinho pro Saul, hein, Luca?
1: É, exatamente, Flozão, ali na região do meio campo, o Canobi partia para o ataque até ter sido parado pelo Saul, camisa de número 8 da equipe do Flamengo, um cartãozinho amarelo para ele.
2: Foi do Giai de novo o gol, né? Mais exatamente. Um do Giai lá no Palmeiras.

0: Barbosa 1, Giai 2, quem fez o outro?
1: Gol contra.
0: Bidu. Gol contra do Bidu. Que faz do Corinthians. E o Seedorf, a escolha do Corinthians para tentar dar jeito. É, torcida corintiana.
1: Era melhor chamar o Pô Fechou de volta.
0: É, não é fácil, né? O Seedorf, sem treinar um time há 7 anos. Né? Não tem jeito. É amigo do Depay. O Depay manda lá, mas isolou aquele pênalti contra o Estudiantes lá na Lua, né? E botou o Estudiantes no caminho do Flamengo. Diga, amor.
2: A galera fala que o Corinthians está seguindo a risca, aquela famosa cartilha.
0: É a cartilha do rebaixamento, né? É a cartilha que o Timão está seguindo nesse momento. 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Um abraço ao meu parceiro Radamés Muniz, ligado comigo, torcendo pelo Mengão. Grande Radar, são 4 minutos, galera. 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Renata Marinho, a voz do chat, dando moral para a galera que me dá moral, hein, Renatinha?
3: E aí, explosão, direto de Manaus, o Pedro está na torcida pelo Flamengo. E de Porto Alegre, o Gustavo está na torcida pelo Tricolor.
0: De norte a sul, de leste a oeste, tem gente ligada na gente, pela Litoral News, pela Manchete, pela Ondas, pela Nova Friburgo, lá vem Carrascal, acelera com Varela na direita, vai driblar, Ana aperta, Varela manobra do lado da área, passou o pé em cima da bola, tentou cruzamento, não deu, balançou novamente ali para Carrascal, faz o domínio pelo Mengão, 0-0 no placar, minha gente, olha o Carrascal pelo alto para Varela, dividiu, brigou pela bola, projetou, saiu cortada pela zaga. Por isso é escanteio lá na direita, é Mengo, bola Sidão.
1: Para tentar a manutenção da liderança do Campeonato Brasileiro. Neste momento o Flamengo está caindo para vice e tem uma bola perigosa lá pelo setor direito, esquinado. É uma bola no quarto de círculo, vai ser alçada no meio da muvuca. Quem sabe agora o gol da vitória.
0: Por enquanto, 63 a 62, né? A favor do Palmeiras. Vai bater o Mengão, Carrascal no escanteio. Correu, bateu, bola pingou, subiu, cortando a zaga, devendo, trocando o Pulgar, emendou mal. Mal, tentou pegar de primeira, botou longe do alvo, nenhum perigo. 6:42 no Rio, tempo passando no Maracanã. Na marca de 6 jogados, 39 por jogar. 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Tudo igual no clássico, Mengão 0. Luzão também 0. Nessa que eu vou, eu tô ligado na galera, tem emoção de montão no ar, pela Litoral News, a número 1 do YouTube, quanto aí com teu joinha, quanto aí com a tua inscrição no nosso canal, também tô na Manchete, a Manchete disparou, tô na Onda, está na Onda, está com tudo, tô na Nova Friburgo, a emissora das montanhas, todo mundo colado na gente, e o meio de semana é de transmissões internacionais ao vivo do estádio, hein? Terça Vasco e Boca na Bomboneira, eu vou lá, quarta Flu e Palmeiras, aqui no Maraco, Marcelo Marinho transmite, também na quarta, Galo e City Torque com Bruno Amorelli na quinta, La Plata, mais uma batalha em La Plata, lá no Estádio Uno, Flamengo e Estudiantes, atenção galera do Mengão, eu vou lá, hein, para transmitir ao vivo do estádio, a voz do Rio, a voz do Brasil, ao lado do Mengão, lá em La Plata, eu, o Sidão e a Renatinha. Dando aquele show pra você. Aqui volta o Flu. Guilherme Arana vai no fundo, tenta levantamento. A zaga do Mengo tenta cortar com Samuel, não consegue. Samuel Xavier retoma mais. Briga pela bola do Mengo. Léo Pereira soltou. Pedro lançou. Samuel Lino correu na canhota. O Fluminense aberto. O Flamengo se manda. Chance do Mengão é boa. Samuel Lino arrastou pra cima do Canóbio. Girou, foi no fundo. Cruzou o segundo pau. Forte demais. O Carrascal vai correr pra tentar dominar. Domina lá pela direita. Carrascal manobra. Recomeça, insiste. Dá pro Pedro na risca da área. Limpou. Vai bater. Bateu. Para fora! Pela linha de fundo, a queimada do Pedro Sidão.
1: No bom contra-golpe do Flamengo. Acho que faltou um pouquinho de velocidade para o Samuel Lino aqui pelo setor canhoto. A zaga do Fluminense se restabeleceu muito rápido. 5 jogadores chegaram e aí dificultou o avanço do Flamengo. Ele tentou o cruzamento, foi longo demais. Carrascal conseguiu recuperar a bola antes da saída pela linha lateral. Fez um novo cruzamento, buscando Pedro mais na altura da meia-lua. Tentou armar na canhota, voltou para a destra, tentou a finalização, acabou pegando muito embaixo. Bola direto para a linha de fundo, mais uma oportunidade desperdiçada pelo Mengo.
0: 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São 9 minutos, 0-0. Lá em São Paulo, Palmeiras 4, Corinthians 0. Transmissão do Pedro Schene. Como é que tá o Grenal na Arena do Grêmio, que o Marcelo Marinho tá transmitindo na Litoral News, hein, Sidão?
1: 10 jogados do segundo tempo, neste momento, Inter 1, gol de Vitinho, Grêmio 0.
0: Daqui a pouquinho tem Bahia e Mirassol, André Marques e Antônio Carlos Duarte. Pela Litoral News, aqui Varela, corre no comando, trabalha pela direita, o Flamengo tenta trabalhar, 0-0 no Fla-Flu. Palmeiras está pulando na ponta do Brasileirão, 63 contra 62 do Mengo, mas o Mengo vai à luta. O Mengo cruza a linha média, avança com Léo Pereira, Flusão se encolhe, Mengão ataca, bola pelo meio para Saúl. Saúl acelerou no comando para Pedro, de letra virou no Carrasco, voltou no Pedro, solta no Samuel, deu na área e agora olha a chance pro Paquetá, foi travado na tabela de pé em pé, quase que o Flamengo chegou, Sidão.
1: Essa bola que veio de pé em pé e achou dentro da grande área, tentativa com o Pedro Guilherme, acabou não aproveitando, se mandou
0: Flu. Olha o Flu, lá vem Canóbio acelerando pela direita, recolheu, lançou, tentou pra Castilho, cortou o Saúl. Bola bateu, Léo Pereira insistiu, foi o Léo que cortou, bola vai na linha de lado. É manual pra representação do Fluminense bater, quando são 6h46 no Rio. Tempo passando no Maracanã. 10 jogados, 35 por jogar, olha a bola pro Flu, levantamento é pra Castilho, ajeitou, bateu na zaga, voltou Castilho, chutou, pegou Rossi. Duas chances do Rodrigo Castilho no mesmo lance, o Rossi pegou. Detalhe. Lucas.
2: O cruzamento pelo lado direito, o Castilho sobe de cabeça, se manda o Flu.
0: Olha o Mengão, olha o Mengão voltando, Samuel Lino manobrando, correu pela meia canhota, atenção, acelera Samu, Samu dominou, rompeu pela meia, soltou no Pedro, na área, fez o pivô, tentou passar, passou mal Pedro, não tá bem o Pedro, né? O torcedor já reclama do desempenho do Pedro Guilherme, volta a bola pro Mengão, Léo Ortiz tentou lançar, opa! O Canóbio deixou a perna, a bola sobrou pro Pedro, Fábio sai do gol e defende, e na entrada do Canóbio, no Léo Ortiz, a entrada dura, o Léo tá sentindo, ô Sidão.
1: É, tá sentindo bastante o zagueiro da equipe do Flamengo, e a verdade é que o Klein, explosão, ele fez sinal de voltar a falta, tanto é que vai dar amarelo agora pro Agustin Canóbio, jogador da equipe do Fluminense. Ele deixou o lance prosseguir, e aí depois acabou marcando a falta. Olha o grito da nação. Ah, é Bruno Henrique, a paciência com o Pedro acabou, é o que eu falei, explosão. É um baita jogador, é um baita atleta, mas ninguém tem posição cativa no Flamengo. Ninguém tem posição cativa, a Rascaeta não tem, os melhores atletas não tem, o próprio Bruno Henrique não tem, que é um ídolo. O Pedro também é agora, tá muito mal, não é possível, o cara voltou na seleção brasileira, já tava tomando decisões erradas antes de ir pra seleção, voltou para mim uma atuação ruim dele contra a equipe do Santos, mais uma vez uma atuação ruim hoje contra o Fluminense, se bobear o pior jogador do Flamengo em campo.
0: É, não tá bem, né? Teve uma grande chance no primeiro tempo, bateu, conseguiu passar a bola com perigo ali do lado da trave do Fábio, mas é só, né? Não fez mais nada o Pedro Guilherme. Portanto, Canóbio levou o amarelo, né? Tá sentindo ali o Léo Ortiz, já vai se recuperando para seguir no jogo, mas foi uma entrada dura do Canóbio, né? E o VAR está revisando, mas não deve surgir nada além do amarelinho que já pintou. São 12 minutos. Renata Marinho, a voz do chat. E aí, Renatinha?
3: De Mangu, o Felipe, de Campo Grande, o Lucas estão juntos na torcida. O chat está bombando, explosão.
0: Valeu, galera na Zona Oeste do Rio, ligada na Manchete, ligada na Litoral News. Aqui vem Carrascal, dentro da tabelinha, recebe na volta. Corre Carrascal pelo comando, projetou, lançou, buscou, girou pela meia para Saúl, de frente para o crime. Deu bola para Samuel Lino, acelerou, bateu para Léo Pereira, abriu na ponta esquerda para o Alexandro. Domina aqui o time do Mengo, Flamengo vem arrancando. Alexandro manobrou, rasteirinha, devolveu no Samuel Lino. Lança no comando para Carrascal, se mexe no campo. O campo todo, correu pelo Mengo, 0-0, lá vem Carrascal, passou pelo Canóbio, rolou um bolão pro Samuel Lino, penetrou, cruzou, e agora cruza mal a zaga do Flu, ali vinha, insiste o Mengo, Saúl, recuperou, recolheu, vai cruzar, cruzou, corta de novo, Ignacio voltou no Samuel Lino, matou no peito, tentou driblar, perdeu, toma Canóbio afastando. E parece que o Flamengo demora a chutar. Tenta com muito preciosismo, Sidão.
1: Ninguém chega pra definir, né? Tá faltando o nome definidor pra equipe do Flamengo. Cara decisivo, quem sabe agora.
0: Olha o Mengão aí. Vem voltando pela meia. Manobrou Paquetá. Paquetá virando pela faixa direita de letra. Rolou no Varela. Vai no fundo, cruza a bola mascada. Vai pra fora. É escanteio, tiro de meta, apenas tiro de meta, marcando a arbitragem. Vem aí Kevin Serna no Fluminense daqui a pouquinho. Flamengo também vai começar a se movimentar para fazer as alterações já já, com 14 minutos, minha gente.
1: Eu sou.
0: Hein?
2: Paulo Henrique Ganso e Kevin Senna daqui a pouco no Flu.
0: São as mexidas do Marcão. 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Angelus Home Center. 14 minutos, a bola parou de rolar. Vai sair jogando ali o time do Fluminense e as alterações vêm aí agora, hein, Lucas Bom?
2: Exatamente, saiu o número 32 do Fluminense, o Lúcia Costa para a entrada do camisa de número 10, Paulo Henrique Ganso. Também sai o Soteldo com a camisa de número 30 para a entrada do 90, Kevin Serna.
4: Vai mudar.
0: E aí, Sidão?
4: É, o detalhe é que o Soteldo levou cartão amarelo na saída do gramado pela demora. Detalhe que no Flamengo vem Bruno Henrique e Joaquim Freitas. A certeza é uma, o Pedro vai sair.
0: É, Bruno Henrique e Freitas vem aí na representação do Mengo. O Pedro, que não foi bem, vai deixar o gramado. A esperança do torcedor do Flamengo é que o Pedro tenha deixado os gols dele para Libertadores, né? E realmente não vive uma grande fase o Pedro Guilherme. 6:51, lá vem o Mengo manobrando bola para Paquetá. Preparou, levantou Pedro na cabeçada, perde a linha da bola. Perdeu o tempo, a bola não alcançou, ela foi na linha de fundo. 6:51 aqui no Rio. E o tempo vai passando. Na marca de 15 jogados do Maraca, faltando meia hora para acabar. 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Mengão 0. Flusão também 0. E é nessa que eu tô ligado na galera da maior audiência do Brasil, pela Litoral News, a número 1 do YouTube. Obrigado aí pelo moral, conto com o teu joinha, conto com a tua inscrição aqui no nosso canal. Também tô na Manchete, Rádio de Verdade, a Manchete disparou na onda, 97,7 na Nova Friburgo, 107,5, todo mundo colado no Explosão, tenta dominar o time do Mengo, vem avançando aqui, saindo pro jogo, Eric Pulgar, domina pela faixa direita do gramado, já lançou até Paquetá, Paquetá tentou pra Varela, corre. Corta Kevin Serna aliviando, brigou pela bola pelo Flu, tenta dar duro Mengo, Carrascal retomou, ganhou do Serna, lá vem Carrascal, arrancou pela meia do minuto, trabalhou, fez o corrupio, foi derrubado, o juiz não vai dar falta não, Carrascal briga pela bola, Serna insiste, retoma, ganha, sai jogando, bola pra canhota, acelera o tricolor, lá vem trabalhando, Ganso dominando, virou, rodou, girou, tentou na meia, corre o Flu, trabalha no comando, atenção, bola rolada pra Martinelli, vai bater, bateu, Rossi! No cantinho direito, baixo, foi na bola, evitou o gol do Martinelli, botou para escanteio, Lucas.
2: O gol contra-golpe da equipe do Fluminense. Pelo lado esquerdo, Kevin Serna arranca ali pelo gramado, toca na entrada da grande área para o Paulo Henrique Ganso. Ele dá uma deixadinha para o Martinelli chegar finalizando de perna direita de fora da área. A bola vai indo em direção ao canto inferior direito do goleiro Agostinho Rossi e faz uma grande defesa. É escanteio para o Flu no lado canhoto do gramado.
0: Lá vem bola tricolor, o jogo esquenta, o jogo cresce, mexeu bem no time o Marcão. Vai o Flusão pra cima, 17 jogados, vem bola aí no escanteio, galera. Muita demora, o árbitro ouve alguma coisa ali dentro da área e adverte os jogadores, né? Agora sim, sai da área o Rafael Rodrigo Klein e vai autorizar a batida. Vem bola tricolor, 17 jogados, 0-0, muita demora pra cobrança, tem uma garra na área. Lá vem ela, cruzamento feito, pingou o primeiro pau, desvio, Rossi tava ligado e defendeu. O desvio lá no primeiro pau do Serna, o Rossi estava atento e pegou a bola. 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Olha o Rossi lançando para Samuel Lino. Corre com ele a marcação. Chegou primeiro o Martinelli, sai jogando. Virou bola para Samuel Xavier. Ele é apertado pelo Samuel Lino. Disputa ali dos dois jogadores. Samuel Lino e Samuel Xavier. Levou a melhor o do Flu. Sai jogando o Martinelli. Roda mal pelo meio. Saúl responde de cabeça. Ninguém do Mengo postado. Briga pela bola. O Pedro que deve sair já, Pedro tentou o domínio, virou, manobrou, dividiu a bola, perdeu, Martinelli levou a melhor, ganhando pelo Fusão, deu bola pra cá, Nobio sai jogando, Samuel Lino acossou, Alexandre também com falta. Falta em cima do Canóbio e vai sujar, né? Tem que pintar o amarelo aí, vamos ver se pinta ou não pinta. Ficou sentindo aí o Canóbio, hein, Sidão Marinho?
4: Sentindo bastante, Agostinho Canóbio dentro do gramado, parece que não vai ter amarelinho não. Olha as vaias no Maracanã. É, não é na totalidade do Maracanã, mas tem vaias. Tá saindo com a 9 o Pedro. Pra entrada do camisa 27, Bruno Henrique. O outro a sair do gramado é o 8, Saúl Níguez. Pra entrada do Joaquim Lavega, camisa 30 do Flamengo.
0: Joaquim Freitas, né?
4: Joaquim Freitas, confundi com o antigo do Fluminense.
0: É, o Freitas vem aí na vaga do Saúl e o Bruno Henrique na vaga do Pedro. Vai botar o time pra frente, ele recua o Paquetá, traz o Samuel Lino pra armação, Bruno Henrique na esquerda, o Freitas na referência e o Carrascal na direita, né? Olha o Mengo, acelera o Mengo, Samuel Lino recebeu, corre Bruno Henrique pela meia, Samuel Lino avança, domina, gira do lado da área, invadiu a grande área, balançou pra lá, pra cá, cruzou, é pro Bruno Henrique, a zaga corta, brigou Freitas pela bola, briga, ganha, bota no gramado, gira o Freitas, Freitas dominou, levou na linha de fundo, Samuel Lino pede na área, Freitas protege, recolhe bola, chama o jogo no meio pro Alexandro, tentou trabalhar, bateu pra Lucas Paquetá, mais recuado agora, domina pelo Mengão, já rodou, pra Leo vem subindo, dominando pela representação rubro-negra, trabalha o Léo, Léo bateu pra Freitas, correu no meio, vai tentar a tabelinha, chama o jogo, Léo Ortiz de novo no trabalho, já inverteu no Eric Pulgar, abriu pro Paquetá na esquerda, preparou, cruzou, subiu, tentou, emendou, faturou!

0: Carrascal! Jorge Carrascal emendando lá dentro da área, na direita, o cruzamento que veio da canhota. Carrascal de pé direito, chute cruzado no fundo do barbante. Estufa a rede tricolor, abre o placar no Maraca, aos 19. 19 minutos do segundo tempo, Carrascal. Explode Mengão, explode Mengão. E no Rio não tem outro igual. Mengão é raça, amor e paixão. Jorge Carrascal, número 15. Bota o Flamengo na frente. Devolve a liderança do Brasileirão pro Mengão, galera. Jorge Carrascal, número 15, mandando de pé direito. Agora o Mengão tá na frente. No passe do Paquetá, na emendada do Carrascal, Mengão bota na frente do placar. Mengão 1, Flusão 0. Levantamento do Lucas Paquetá, que golaço do Carrascal, Sidão.
1: É, o Paquetá é gênio, explosão, é um jogador de altíssimo nível, não à toa foi comprado pelo Flamengo no montante que foi. Jogador mais caro da história do futebol brasileiro. Ele tinha a bola pelo setor canhoto, levantou na segunda trave. Tentativa era do Bruno Henrique, ele não conseguiu chegar na bola. Aí sobrou no Jorge Carrascal, o colombiano não pensou duas vezes. Meteu o pé no fundo da bola e a bola no fundo da rede. E empurrou pro fundo do gol. Avisa lá pro palmeirense que tem que secar um pouquinho mais. Não adianta meter 4-0 no Corinthians, porque aqui o Mengão tá vencendo. O Flamengo volta à liderança do Campeonato Brasileiro. Na jogada de cruzamento do Paquetá, Carrascal empurrou pro fundo da rede sem chance pro Fábio. Agora Mengão 1, Flusão 0.
0: Explode a galera rubro-negra em todo o Brasil. 1 pro Flamengo, 0 pro Fluminense no Maracanã. Renata Marinho, a voz do chat. Alegria dessa galera. E aí, Renatinha?
2: E a galera tá feliz, explosão. E direto de Iguaba, o Ronaldo tá ligado na torcida e feliz com o Mengão.
0: Valeu, Ronaldo em Iguaba. Aquele abraço, meu irmãozão. 1-0 pro Flamengo. Gol marcado pelo Jorge Carrascal, hein?
3: Hulk e Savarino daqui a pouco no Flu.
0: Vai devolvendo titular ao time, né? Aliás, os titulares vão sendo devolvidos ao time pelo técnico Marcão do lado do Flusão. 22,5, metade desse segundo tempo aqui, galera ligada no Explosão, com a rede de postos Solgás, há mais de 25 anos completando seu tanque. 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Tamo junto. Lá vem o Flu manobrando bola pra Guilherme Arana. Domina pela canhota, vai cruzar, cruzou, pingou, subiu, cortando o Léo Ortiz, aliviando o troca do Ganso. Tenta a manobra, roda pelo meio, busca a tabelinha, perdeu na primeira, voltou na segunda. Melhor pro Pulgar, tirando pelo meio, tentou sair, ficou sentindo ali, levou a falta. Marcada na saída de bola do meio, ficaram dois caídos, em verdade, né? Dois sentindo. E o Flu vai mexer de novo. Diga, Lucas.
3: Exatamente. Saiu o Agostinho Canobi com a 17 para a entrada do camisa de número 11, Savarino. E provavelmente outra saída deve ser o Rodrigo Castilho. Entrada do camisa de número 7, Hulk. Isso mesmo. Sai Rodrigo Castilho, o centroavante argentino com a 19 para a entrada do incrível Hulk com a 7.
0: É, o Savarino que jogou muito contra o Coritiba, né? Na quinta-feira aqui no Maracanã. Posão. Jogou demais. Diga.
3: Foi o hat-trick dele. 3 gols contra o Coritiba. E a primeira vez que ele marcou 3 gols em um mesmo jogo dentro da carreira. O venezuelano vem com moral com o técnico Marcão nesses próximos jogos.
0: Um abraço ao meu parceiro Vanderlânio, é tricolor. Ligado comigo em Barueri, na Grande São Paulo. Obrigado pelo moral, meu garoto, lá em Santana do Parnaíba, né? Em verdade, ligado na gente. Grande Vanderlânio, obrigado pelo carinho, meu parceiro. Tá sempre na Manchete, tá sempre na Litoral News com a gente. 24 jogados, 1-0 pro Mengão em cima do Flusão. Gol do Jorge Carrascal. Flamengo trabalha. Paquetá dominou, virou, bateu pro Alexandre, roda aqui pela linha média. Chama Paquetá novamente, lançou para Samuel Lino, com ele o Samuel Xavier. Mas, ganhou o Samuel do Flu e botou bola para a linha lateral, hein?
3: É um detalhe curioso, é a primeira assistência do Paquetá desde que ele voltou para o Flamengo.
0: Ele tem feito bastante gols, né? Vai aparecendo o Lucas Paquetá, fazendo jus ao investimento. 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Olha o Mengão aí, lá vem o Mengão manobrando, bota no gramado, o time rubro-negro, Léo Ortiz avançou, meteu bola pra Varela, roda lá pela direita, gira, solta no comando, olha lá, tentou Carrascal, perdeu o domínio, perdeu a bola, vai brigar, na sobra o Mengão, melhor pro Flu, pelo Ganso, tomou, já lançou acelerando lá pela esquerda, vai tentar avançar o time tricolor, bola boa para Hulk, Hulk domina, põe no gramado, corre, toca no meio, vai procurando o jogo, Savarino voltou para Hulk, avança, gira, dribla, cai, falta, não, o juiz não deu não, corte legal, segundo Rodrigo Klein, o Mengo sai jogando depois da intervenção do Léo Pereira, virando bola pela meia para Alexandre, acelera com Carrascal, meteu para Joaquim Freitas, domina lá pelo comando, acelerou, perdeu, vem Milan tomando pelo Flusão, quando são 7:02 da noite e o tempo vai passando. Etapa complementar 25 jogados, faltando 20 para acabar. 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Quanto já lá vem o Flu. Serna trabalha, cruza a bola, pinga. Rossi subiu para defender. E o placar do Brasileirão. Flamengo é líder, tá na frente. Um gol do Jorge Carrascal. Fluminense 0. E é nessa que eu vou, eu tô ligado na galera pela Litoral News, a número 1 do YouTube do Brasil, na Ondas, 97,7 na Manchete, 96,1 aqui na Nova Friburgo, 107,5, todo mundo ligado no Explosão, vibrando de montão, vitória parcial do Flamengo lá em São Paulo, Palmeiras tá goleando o Corinthians, Timão tá entrando na zona do rebaixamento, Pedro Schenne tá transmitindo lá em Porto Alegre, 1 Inter, 0 Grêmio, Grêmio na zona do rebaixamento, Marcelo Marinho transmitindo, diga.
3: Só um detalhe, Jorge. Jorginho fora, Everton Araújo fora, os dois volantes estavam amarelados, o Pulgar e o Saúl, mesmo assim o técnico Leonardo Jardim preferiu deixar o Paquetá de volante do que colocar o De La Cruz.
0: É verdade, não põe o De La Cruz, tá sem moral o De La Cruz, né? Ele é um cracaço, mas não tá vivendo grande fase há um bom tempo, né? De La Cruz jogava muito no River Plate, no Flamengo teve lampejos, lampejos, nada mais do que lampejos. 27 minutos, 18 para acabar. 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São 27 jogados, faltando 18 para acabar, hein?
1: É, foi só o Lucas falar, explosão. O Jardim tá na bronca com o Lucas Mol. Vem aí De La Cruz e vem também Gonzalo Plata.
0: Vem o De La Cruz e o Platita. Flamengo vencendo por 1-0. Bruno Henrique dividiu aqui com o Ignacio. Ficou sentindo o BH, nada marcar. A bola tem volta gol. Aqui pro Rossi. Gol de quem?
1: Gol do Grêmio. Empate no Grenal. A verdade é que no momento os dois estão morrendo abraçados. Explosão.
0: O Corinthians vai pra zona do rebaixamento pelo saldo, né? Porque toma de 4. O Inter fica com um saldo melhor. Lá vem Alexandre manobrando, recolhe e lança tentando. Freitas, o Corinthians tem uma vitória a mais, lembra o Sidão aqui, por isso fica fora do Z4. O empate salva o Corinthians do Z4 mesmo com a goleada, mas acho que é uma questão de tempo. Tem gente brigando pra cair. Lá vem subindo, dominando o Carrascal, virou no Samuel Lino, evitou a saída da bola. Não, ela saiu. Deu o bandeirinha a saída da bola. O Samuel Lino não gostou, a galera também não. Mas o bandeira marca a saída de bola. 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Lá vem o Mengão. Trabalha a bola, Lucas Paquetá. Foi dele a assistência pro gol do Carrascal. Paquetá virou no Varela. Avança pelo Mengo. Tenta o domínio pela faixa direita. Já são 28 minutos e meio no Maraca. É bola passada. O Mengo conduz. Paquetá devolveu no Léo Pereira. Trabalha pelo Mengão. Não tem pressa. Roda. Não vai chamar o goleiro, não. Chamou. Olha lá o Hulk apertando o Rossi, hein? Rossi toca imediatamente. Bateu bola até Léo Ortiz. Tenta o domínio pelo time do Mengo. Rodou, girou. Lançou pra Varela. Flamengo escapa bem pela meia. Olha o Carrascal avançando, bateu no contrário. A bola sobrou no comando. Tentou dividir. Perdeu ali o Mengo. Retoma a bola o Fluminense. Flusão sai jogando. Pela meia o camarão Bruno Martinelli virou. Até Donato. Donato vem caminhando. Procura o jogo pelo Flu. Lançamento é do Ganso. Na canhota pro Serna. Sobe cortando o Guilherme Varela e alivia. Vem mexido no Flu também.
3: É diferente do Zubeldia. O Marcão aposta em Xerém. Vem daqui a pouco o Wesley Natan, número 34. Ele que deu assistência no último jogo.
0: Cria de Xerém. Wesley Natan vem aí. De quem?
1: A virada do Grêmio. Rapaz, a coisa modifica rápido. Agora o Grêmio tem 2, o Internacional tem 1. Com este resultado, Corinthians e Inter no Z4, Grêmio saindo.
0: É, tem que respeitar o Renato, né? Renato é bom. Olha o Hulk. Hulk virando pelo Flu, lançou. Tentou pra Serna. Varela vem cortando. Volta a bola. Varela insiste. Corta de novo. Deu um bicão pra frente. O troco vai ser tricolor. Tentou dominar. Foi travado na falta. Quando rodava pela meia ali, o Donato é falta em cima dele. É bola do tricolor. 7:06 da noite aqui no Rio de Janeiro. E o tempo vai passando, galera. 30 minutos, 30, 15 para acabar e o placar do Nova Onda Hotel, o mais moderno, mais aconchegante da Praia do Forte. 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Lá vem o Flu, Martinelli, quebrou pela meia, lançou na área, olha lá, caiu o Alexandro, queria penal a galera do Fusão, juizão não deu. Reclama o Fluminense, ô Lucas!
3: Foi ali dentro da área, pelo lado direito. O Alexandre teria feito uma carga em cima das costas do Savarino, que acabou caindo no gramado. O árbitro mandou o jogo seguir, mas ficou na bronca todo o banco de reservas, que foi pra cima do quarto árbitro.
0: Savarino detalhe. Abriu o braço reclamando da não marcação do pênalti. Quando o Alexandre perdeu o embalo, né? Foi acelerado, foi lotado. Diga-se não.
1: Gol do Grêmio anulado. Segue tudo igual, 1-1 lá em Porto Alegre.
0: Grenal na zona do rebaixamento, o Corinthians no limite. Agora toma de 4. Né? Como é que vai fazer? Corinthians vive uma fase terrível. Eu confirmo aqui o placar do jogo no Maracanã. Tá na frente o mais querido do Brasil, é líder do Brasileirão, Mengão, 1, gol do Carrascal. Flusão 0. E é nessa que eu vou, eu tô ligado na galera, ligada em você, pela Litoral News, a número 1 do YouTube do Brasil. 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Aqui vem o Fluminense subindo, é o Flu trabalhando, Milan dominou, virou bola, deu pra Guilherme Aranda lá pela canhota, corre pelo time tricolor, vem trabalhando pela meia, 1-0 pro Mengão, aqui no clássico do Maraco, o Palmeiras também tá ganhando, os dois brigam pelo título brasileiro. Quarta tem Libertadores, Flu e Palmeiras. Quinta tem Libertadores, Fla e Estudiantes. Sempre ao vivo do estádio. Aqui correu, tentou manobrar Samuel Xavier, deu mole, perdeu, bandeirinha, deu falta. O árbitro não tinha marcado, o bandeirinha foi quem marcou aí, hein? E aí, Lucas Mol?
3: Exatamente, ali no corredor pelo lado direito, na intermediária ofensiva da equipe do Fluminense, sofre a falta o Samuel Xavier, camisa de número 2 do time de Guerreiros. Jogo por enquanto paralisado, foi o assistente que marcou essa falta. Detalhe, mexe o Flu, uma mexida também ofensiva, explosão. Ele tira o Martinelli número 8, coloca o Wesley Natan 34, que é atacante. Então recua o Ganso para fazer essa volância ao lado do Nonato.
0: Wesley Natan no time do Flu na vaga do Martinelli. O Mengo vai mexer, mas vai mexer só depois da falta, né? Já vai sair o Paquetá. Ele já vinha correndo ali para sair. E agora o Flu vai bater a falta. Savarino preparado. 32,5. É bola pro Flu, galera, você ligado no explosão, Savarino pra batida pela representação tricolor aqui na meia direita. Correu Savarino, bateu, bola pingou na muvuca, tira a zaga, corta a Varela, completa aliviando, tirando de qualquer maneira Léo Ortiz, o contra-golpe do Mengão, lançamento pra Carrascal, Freitas correu no meio, Carrascal viu, lançou pra Freitas, dominou, limpou, driblou, lá vem o Freitas, pode bater no gol, bateu mal, e a bola subiu e foi pra fora, Sidão.
1: Mas eu tô gostando bastante do Freitas, explosão, é um jogador que tá mostrando personalidade com o Flamengo, recebeu centralizado, deu 5 passos com ela, tentou lançar para a esquerda, não conseguiu, tentou a bomba no meio da rua, acabou botando direto para a linha de fundo, mexendo o Flamengo, sai com a 11, Lucas Paquetá entrando, 18, Nico De La Cruz, vai sair também com a 16, Samuel Lino, para a entrada do 19, Gonzalo Plata.
0: Plata na vaga do Samuel Lino e o De La Cruz na vaga do Lucas Paquetá. Vai pintar a renda, vai pintar o público com a Renata Marinho informando. E aí, Renata?
2: Explosão, público total 63.300, rendas R$ 7.006.350.
0: Muito bem, 63.300, né? O público total aqui no Maracanã, um galerão nessa noite de Fla-Flu. Aqui no Maraca, quarta tem Fluminense Palmeiras, o Marcelo Marinho vai dar o recado. Quinta tem Flamengo e Estudiantes, eu estarei lá em La Plata. E na terça tem Vasco e Boca, também lá na Argentina. Já vamos seguir amanhã para Buenos Aires para transmitir os jogos de terça e de quinta ao vivo do estádio. E amanhã tem Brasileirão no feriado da Padroeira do Brasil, dia de Nossa Senhora Aparecida. Tem Botafogo e Curitiba, a transmissão do Marcelo Marinho e do Thiago Brandão. Fique ligado, aqui domina a bola, a representação tricolor. Carrega pelo meio, o Flu vem subindo, vem girando. Pediu Wesley Natan lá no comando, Savarino trabalha, roda, gira, vira.
3: Detalhe, explosão com Nico De La Cruz entrando. Ele completa 100 jogos com a camisa do Flamengo.
0: 100 jogos de pouco brilhantismo, né? Muito abaixo daquilo que se esperava de um craque da bola como o uruguaio Nicolás De La Cruz. domina o Fluminense, recolhe bola o tricolor na canhota, vem subindo o Milan, trabalhou, encostou pelo meio, vai tentar passar, domina no meio o Flu, subindo novamente o Donato, Donato na armação, faz o girinho, devolve na linha de zaga, Milan trabalha, pede aqui de lado, rodando bola, Ignacio subindo pelo Flusão, já ligou, bateu pro garoto Wesley Natan, pelo comando fez o trabalho com Samuel Xavier, voltou no Wesley Natan, domina o cria de Xerém, recolheu, girou, virou pela meia, devolveu no comando, articulação do Donato, vira pra Milan, lá na esquerda abriu o Arana pedindo, Milan viu, soltou, atenção, lá vem bola, tricolor, Fluminense aperta, sobe, tenta Milan, Milan rodou, de novo pra Donato, pela meia trabalhando, empurrou pro Savarino, voltou pra Donato, invadiu, girou, caiu, falta! Falta no Nonato, é perigosa, é frontal, Lucas Mou.
3: Exatamente, frontal, explosão ali na intermediária ofensiva, caindo um pouquinho para o lado esquerdo. Uma boa oportunidade para o Fluminense tentar um empate. Pode ser uma bola cruzada na área ou em direção ao gol. Tá muito longe, mas o Hulk entrou. Dali ele gosta de cobrar falta, explosão.
0: Vai bater o incrível Hulk. Tá de longe mesmo, tem razão o Lucas, né? Mas ele já se prepara, do lado dele o Nonato, que também bate bem na bola, para um ou para outro. 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Ou para o Nonato ou para o Hulk, hein? 36 minutos no Maracanã, falta frontal, o Ross quase que manda abrir, né? Tem uma barreira minúscula ali. Hulk preparou, bateu uma bola pra linha de fundo à esquerda do gol do Rossi, Lucas.
3: E se fosse centímetros pro lado esquerdo, explosão, seria um golaço do Hulk, que o Rossi só daria um golpe de vista. Ele faz a finalização com o pé canhoto, a bola tira a tinta da trave esquerda do goleiro Rossi. Vai pela linha de fundo, o placar permanece Flamengo 1, Fluminense 0.
0: É, foi uma decisão de risco do Rossi, hein, cara. Mandar abrir pro incrível Hulk não é mole, não. Lá vem o Mengão subindo, o Plata acionado pela canhota, Plata dominou, Freitas pediu na área, Plata balançou, dominou, invadiu a grande área pela direita, sai dela, dá um totó pro Alexandro, recolhe no meio pro Nico de la Cruz, avançou, rodou, girou no Plata, Plata devolve pela meio, Flamengo insistindo com o Eric, vira a bola até Varela, Varela pra Jorge Carrascal, autor do gol do Flamengo no jogo, 1-0 pro Mengo em cima do Flu, de la Cruz, virou pela esquerda, tabelinha feita com Freitas, inversão boba do Plata, soltou na canhota pra Alexandro, foi no fundo, cruzou, lá vem bola, segundo pau, subiu a zaga, tirando o trocando o Mengo, de la Cruz botou lá dentro, bola muito comprida, vai direto pra fora e apenas tiro de meta aí, Sidão Marinho.
1: É, sem perigo, ele pegou essa bola pouco antes da meia lua, se esticou todo no alto com a perna direita pra conseguir fazer o levantamento na grande área, acabou não visando ninguém, direto pra linha de fundo, o Fábio vai repor em campo. Segue o Flamengo na frente, líder do Brasileirão, vencendo 1-0.
0: Sai errado o Fluminense, toma a bola, Gonzalo, Plata errou o Ignacio, Plata manobrou, virou, soltou no comando, foi falta aí. Falta do Ignacio, que leva amarelo para cima do Plata, depois do erro. Ignacio teve que fazer a falta, é perigosa, é na alça do Caldeirão, hein, Sidão?
1: Na alça do Caldeirão, dali uma grande oportunidade para o Flamengo fazer o segundo gol e ficar mais tranquilo nessa reta final, quando já nos aproximamos dos 38. O Plata tentava articulação, ia trabalhar com Freitas, que faria a função do pivô. Acabou que o Ignacio chegou forte para cima dele, a falta está marcada. E o cartãozinho amarelo aplicado para o camisa 4 do Fluminense. Bola muito perigosa, meia lua, é frontal, explosão. Bola frontal, a meta do goleiro Fábio. Tô vendo Nico de la Cruz no pé direito. Léo Pereira, zagueiro artilheiro no pé canhoto.
0: Chance boa do Mengão, meteu o segundo, hein? Uma grande chance para o Flamengo consolidar sua vitória e a manutenção da liderança. É quase na alça do Caldeirão. Léo Pereira e Nicolás de la Cruz pra bola, os dois são grandes batedores. O Léo de costas pro gol, agora vai recontar o espaço, de la Cruz tá ali pra bater no pé direito, o Léo na canhotinha, o Nico no pé direito. Pode ser agora o segundo domingo aos 38 no Maraca, barreira quase na direção da marca do pênalti, vai autorizar o ato, de la Cruz bateu, desviou na barreira e a bola vai pra linha de fundo, é escanteio pro Mengo, Sidão.
1: Pegou um desvio no meio do caminho, Kevin Serra estava na barragem humana, acabou desviando essa bola para a linha de fundo, por isso o Mengão tem mais uma posse no campo ofensivo. Dessa vez no escanteio lá pelo setor direito do gramado. No quarto de círculo vem bola na grande área.
0: 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Alô Farreco, Água Lusa, meu irmão. Olha o Carrascal no escanteio. Bateu pelo Mengo, pingou, tentou Léo Pereira. Sobe Ignacio tirando, aliviando. O juizão já pegou uma falta lá no ataque, né? Na trombada do atacante do Mengo com o defensor do Fluminense. Acabou levando a pior o jogador do Flamengo. Parece o Léo Ortiz caído aí, Sidão.
1: É, tá estirado no gramado. O atleta da representação rubro-negra é ele mesmo. Com a camisa 13, o Léo Ortiz coloca as duas mãos no rosto neste momento. Continua estirado, vai se levantando com dificuldade. Aproveita também para ganhar um tempinho pelo lado do Flamengo. Explosão.
0: 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E aí, Renatinha?
2: E aí, explosão, direto de Vila Isabel, o Matheus está na torcida pelo Mengão.
0: Valeu, Matheus. Aqui pertinho de mim, em Vila Isabel, a Vila do Noel, a Vila do Martinho. Olha o Mengo apertando. Vai tentar o Bruno Henrique. Na devolução do fogo para o Fábio, o goleirão sai com o pé e corrige. Brigou de La Cruz pela meia, ganhou pelo Mengo, tomou na bola. Rodogiro tentou para o Carrascal, acelerou para Bruno Henrique. Inverte bem a bola para o Alexandre. O Plata vem de trás. Trabalhou, lançou para o Freitas, bateu na zaga. Que corta de novo, antecipando bem ali com o Ignacio. O troco é tricolor. Pela canhota, o Flu se organiza. Vai tentar buscar a jogada em Jefferson Savarino. Lá pela canhota, dominando. Rodando pela meia, buscou tabelinha com Guilherme Arana. Sobe no comando, foi desarmado, perdeu. Pulgar já ganhou. Fluminense está aberto. Flamengo vem embora. Carrascal manobra também no jogo. Carrascal foi dele o gol do Mengão. Ele já invade. Soltou para Plata no fundo. E agora ajeitou, cruzou para trás. Carrascal perdeu a passada. Até porque sentiu que a bola tinha saído, né? E aí na hora do passe ele acabou, vou ou não vou? E aí perdeu a passada, ficou parado, Sidão.
1: É, exatamente, explosão. Quando a jogada era feita lá pelo setor direito, a trama entre o colombiano e o equatoriano, tentativa de infiltração do Plata buscando o Carrascal, acabou que essa bola fez a barriguinha, né, do lado de fora. Por isso a arbitragem até deixou seguir para cumprir o protocolo da dúvida. Detalhe que tem um clima ficando quente ali na beira do campo. O auxiliar do Fluminense reclamando com um dos auxiliares da equipe do Flamengo, quarto árbitro no meio disso tudo.
0: Valeu, detalhe do Sidão. 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Tempo passando no Maraca. 41 jogados, 4 para acabar e o placar do Brasileirão. Flamengo, Carrascal. Fluminense 0. Sidney Marinho. É um jogador do Fluminense fora do campo. É o Arana.
1: É o protocolo. Ele levou o cartãozinho amarelo. E aí, por conta da demora ali no protocolo por parte da equipe do Fluminense, acabou recebendo a punição do juizão. Vai ficar um minuto fora do campo.
0: É, ele caiu, né? Demorou na hora do atendimento e aí ficou um minuto fora. O Guilherme Arana.
1: Danilo.
0: Danilo vem aí no Mengo para fechar as alterações. 42 jogados, 1-0 para o Flamengo. Flamengo mantém a liderança do Campeonato Brasileiro. Apesar da goleada do Palmeiras para cima do Corinthians lá em São Paulo, Flamengo se mantém na liderança. Mais uma rodada de liderança do Mengão. Meio de semana tem Libertadores, semana que vem tem Atlético Paranaense e Palmeiras no sábado, Bahia e Flamengo no domingo. Estaremos acompanhando tudo para você, hein? Durante a semana em Buenos Aires, final de semana em Salvador, na Bahia.
1: Tem gol.
0: De quem?
1: Gol do Corinthians, explosão. É. Gustavo Henrique, ex-Flamengo, agora 4 Palmeiras.
0: Vem Carrascal manobrando pelo Mengo, tentou acelerar, perdeu. Ganhou bola o Fluminense. Donato vem no contra-golpe, inverteu para Savarino. Guarda aqui pela direita, se manda, vai embora o venezuelano. Trabalhou, foi travado. Na falta pela meia, para parar a jogada, falta do Carrascal. Vai bater o Fluminense, bateu rapidinho aos 43. Samuel Lino virou para Wesley Natan, errou no domínio, perdeu a bola. Carrascal já retomou pelo Mengo, devolve o jogo no meio até onde está Eric. Eric virou pela direita. Plata trabalha, solta até o Varela. Flamengo tenta manter a posse de bola. É bola para o Eric, devolve a redondinha para o Varela. Acelerou o jogo com Plata. Pela direita se mandou, lá vem Gonzalo Plata. O equatoriano do Mengão pedala para cima do primeiro, aperta a marcação do Arana. Plata já trabalhou, parou. Prendeu, reconduz o jogo pelo meio, devolve a bola para Varela, protege da linha média, vai voltar na zaga pro Léo Ortiz, deixou passar pro Rossi, ajeita a bola, dribla aqui fora da área, bateu pelo alto, tentou lá pro Bruno Henrique, a bola é comprida, vai tentar alcançar, mas não consegue. É lateral para representação do Fluminense, quase 44.
1: Terminou.
0: Oi.
1: Terminou em São Paulo. Palmeiras vence, 4 pro Palmeiras, 1 pro Corinthians.
0: Pedro Cheni transmitiu na Litoral News ao lado do Vitor Labareda. Grande vitória do Palmeiras, 4-1. Corinthians só se salva do Z4 porque o Grenal tá empatado. Marcelo Marinho tá transmitindo. Aqui o Flusão domina, manobra a bola Nonato. Pela meia estica o jogo do comando para Hulk. Dominou o incrível Hulk, foi derrubado pelo Léo Pereira. Falta em cima do Hulk, a arbitragem parou e marcou. Vem mexida para fechar a casinha do Mengão.
1: Vai ativar o modo ultra defensivo o técnico Leonardo Jardim. puxou a setinha toda para a esquerda. Vai entrar o Danilo com a camisa 13 e na saída do 15, autor do gol, Jorge Carrascal.
0: Muito aplaudido, né? O Carrascal foi um dos melhores, se não o melhor jogador do Flamengo no campo hoje, o colombiano Jorge Carrascal. 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Restam apenas 15 segundos do tempo regulamentar. Ficaremos por conta do acréscimo. Olha o Hulk, levantou bola fechada de João Ignacio, tapinha do Rossi. Salvando o Flamengo na jogada ensaiada do Hulk pro Ignacio, ele deu uma raspadinha, o goleiro defendeu, é escanteio, Lucas!
3: Ali pelo lado direito, cobra a falta o Hulk, acha o Ignacio que dá um leve desvio, o Rossi espalma pelo lado direito, é esquinado para o Flu, mais 7, explosão.
0: Vai bater Savarino, vai pra bola pelo tricolor, pressão do Flu no finalzinho, galera. Savarino preparado, torcedor do Palmeiras tá secando o Flamengo, o Flu bate, Savarino cruza, tentou, Arana bate na zaga que corta, vem tomando o Mengão, contra a golpe do Danilo, Danilo arranca do comando, acabou de entrar, tá cheio de gás, Danilo correu no campo inimigo, soltou bola pra Plata, dominou mal, ainda assim vai brigar no comando Danilo, Fábio trompa com Danilo, sai do gol e defende o goleirão, Sidão.
1: E tô gostando de ver esse Danilo abusado, explosão, querendo a parte ofensiva, detalhe que ele ficou sentindo contra o Fábio. Fluminense não quer nem saber, tá indo pro ataque, jogadores do Flamengo estão pedindo pro Fluminense colocar a bola pra fora, Fluminense vai em busca do gol, Danilo sente, Fábio
0: mantém
1: também.
0: Mantém a bola em jogo, Fábio, Danilo sentindo na frente, o Wesley Natan manobrou, dominou pelo Flu, cruzou, bola pingou, subiu cortando errado, a zaga sobrou pro Serra, bateu, Rossi! Milagre, bicho, milagre do Rossi, o Serra livre! Bateu fraco, a bola ia passando, Rossi pegou pelo rabo e defendeu Lucas Mon.
3: Ali pelo lado direito, explosão, Wesley Natan deixou o Alexandro pra trás. Tinha ninguém pra marcar o garoto, ele chega na linha de fundo, faz o cruzamento de pé na direita. Ninguém da zaga do Fla consegue cortar, só vai para o Kevin Serra sozinho. Ele tem todo o tempo do mundo, finaliza com o pé direito, mas chuta muito mal, explosão. Rossi faz uma defesa um pouco atrapalhado, mas segura para o Mengão. Por enquanto o placar é de 1 para o Flamengo, 0 para o Fluminense.
0: E que oportunidade que perdeu o Kevin Serra, hein? O Danilo tá sentindo até agora, agora sim o jogo parou, pro Danilo ser atendido no ataque. O jogo vai até 52, Sidão Marinho. São 7 de tempo extra, o Danilo, que acabou de entrar, fez aquela jogada no ataque, tá sentindo até agora, Sidão.
1: E ele trombou forte, explosão, foi forte demais a trombada dele contra o goleiro Fábio. Fábio foi sair para fazer a defesa, o Danilo tentou se atirar na bola, e aí o Fábio pegou ali, né, com a parte da cabeça no peito do Danilo, ou seja, Fábio ficou um pouquinho ali tonto, baratinado na parada, e o Danilo também um pouquinho sem ar, né, foi uma entrada forte, um encontro dos dois jogadores veteranos, o Fábio contra o Danilo, ambos neste momento atendidos no gramado. Vamos ver se o juizão vai fazer aquele protocolo, tirar um de cada, mas como tem um de cada sentindo, né, dentro do campo, o goleiro do Fluminense e o zagueiro do Flamengo provavelmente vai deixar que os dois fiquem no gramado.
0: Jogo parado aos 47,5. A promessa é do jogo até 51 por enquanto. 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
1: Detalhe. Danilo não, sangrando na boca, hein, explosão. Sangrando bastante ali, colocou o curativo. Tá pedindo pros médicos do Flamengo esperarem neste momento pra ver se tem a condição ou não de retornar para o jogo. O Flamengo pode ficar com um homem a menos nessa reta final.
0: É, foi uma trombada muito dura, acertou o rosto do Danilo. Enchei e tá sangrando, né? E bota ali um chumaço de algodão na boca pra ver se estampa o sangramento, mas tá fora, o Fábio já tá recuperado. 48 minutos, lá vem o Flamengo, é bola na canhota pro Freitas, dominou, trabalhou, devolveu pelo meio, tentou tabelinha, lançou pra Bruno Henrique, trabalha no comando, gira o BH, prende bola, recolhe até o Eric Pulgar, avançou pelo time do Mengo, devolvendo Varela pra Bruno Henrique, lá pelo comando, trabalhou do lado dele, pediu bola, atenção, prendeu o Bruno Henrique, prendeu, voltou agora até o Varela pra Léo Ortiz. Flamengo toca de pé em pé, é bola pela meia, vai tentar o Danilo que já voltou pro campo, tá legal lá o Danilo, lançou, bateu no contrário, bola sobrou pra Bruno Henrique, arrancando pela faixa direita, dominou, botou na frente, foi derrubado, é falta, o juizão vai mandar levantar, não deu nada, diz que não houve, sai jogando o tricolor, já são 49, faltam 2 pra acabar o acréscimo, né, provavelmente vamos ter mais um adicionado por aí. 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Vem voltando, dominando o Mengão pela meia, Freitas trabalhou, mas houve falta na dividida aqui do Varela. Falta em cima do Nonato, é pro Fluminense bater, pintou. Cartão amarelo pra quem aí, hein?
3: Freitas.
0: Freitas, Joaquim Freitas. Leva o amarelinho pela meia. Lá vem trabalhando o bolo Flusão. Dominando pelo meio o Fluminense, que é um gol de empate. Fluminense perdendo por 1-0. O Flamengo está na frente. Gol do Carrascal. Na assistência do Lucas Paquetá. 49,5 do meio digital. 1 minuto e meio para acabar o tempo de acréscimo. Trabalhou o Milan. Rodou bola pelo Flu. Inverteu. Soltou para o Samuel Xavier. Avança pelo tricolor. É acossado pelo Plata. Bola volta para Milan. No círculo central. O Flamengo tenta se defender. Inversão lá na canhota. Insiste a representação tricolor. Lá vem o Flu dominando com Kevin Senna. Ele avança, pé direito na bola, rodou pelo meio, até a corrida feita pelo Savarino, trabalha, devolve da bola para Samuel, 50 minutos em cima da pinta, domina a bola Ignacio, apagou o telão do Maracanã, ali na hora de mostrar o cartão do Freitas, né? Ficou todo escuro, as coisas estão meio nebulosas, tentava manobrar, mas houve falta, o juizão para e a bola para o Hulk bater de novo. Ainda há pouco dali ele meteu na cabeça do Ignacio, o Rossi teve que fazer milagre. Vem bola perigosa aí, Lucas.
3: É, mas uma grande oportunidade para o Fluminense de bola parada, porque desde que o Hulk entrou, ele consegue colocar muito perigo nesse estilo de jogo. E mais uma vez ali pelo lado direito, bem no mesmo setor onde ele fez um bom cruzamento para o Ignacio ter uma boa defesa do goleiro Agostinho Rossi.
0: 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O Hulk bateu direto, a bola vai para fora. Ele viu o Rossi adiantar, tentou meter direto no gol. Foi inteligente, só perdeu a linha do gol, né? Porque ele viu bem o Rossi bem adiantado ali, Lucas.
3: É, ele tentou bater rápido pra pegar o goleiro do Flamengo desprevenido. Ela passa por cima do gol, mas o incrível Hulk, mais uma vez, na bola parada, vai muito bem, explosão, mas segue Mengão 1-0.
0: É, o Rossi tava na linha da pequena área, o Hulk viu, meteu, né? Se a bola vai, não sei não, cara, se o Rossi chega ou não chega. Tempo esgotado, agora por conta do árbitro. Não pintou uma nova placa, acrescentando mais alguma coisa. Já temos 51. Vai acabar o jogo no Maracanã. O Flamengo é líder do Brasileirão. Vence por 1-0. Quarta-feira, Fluminense e Palmeiras. Quinta, Flamengo e Estudiantes. Aqui vem Bruno Henrique dominando dentro da área. Manobrou, virou, demora para Gonzalo. Plata levou na linha de fundo. Prende pelo Mengo, levanta para De La Cruz. Dividiu, foi trombado com falta. Falta frontal em cima do Nico, é perigosa, Sidão Marinho.
1: E dali pode ser para o Flamengo ganhar tempo nessa reta final do jogo, precisando da vitória com a manutenção da liderança. E o detalhe, a explosão. Se o Fla-Flu pode ser a final da Copa Libertadores, Leonardo Jardim pode ir cheio de moral, porque em 3 jogos contra o Fluminense, são 2 vitórias e 1 empate com o título do Carioca.
0: É, empatou no Carioca na estreia dele, mas ganhou no pênalti, né? E no Brasileirão tá ganhando a segunda. Vai bater, quando tem mais 2 já cresce, o jogo vai até 53, vai bater o Mengo, é falta frontal, Léo Pereira e De La Cruz preparados, é um pouquinho mais da meia esquerda, pode ser o segundo do Mengão aqui no Maracanã. Flamengo é líder do Campeonato Brasileiro, pulando na frente do Palmeiras de novo, o Palmeiras goleou lá por 4-1, Flamengo vencendo aqui por 1-0. De La Cruz e Léo Pereira, momento é bom, hein? Quem sabe agora o segundo do Mengo, atenção torcedor, cola no explosão, Léo Pereira bateu, desvia na barreira, e a bola vai para escanteio, diga a mão.
3: Detalhe, com o cartão amarelo do Guilherme Arana, ele não atua na próxima rodada contra o Santos aqui no Maracanã. E uma informação importante, que o Fluminense também está sem o Renê e não vai ter o Arana contra o Santos.
0: É domingo à tarde, domingo às 4, né? O Marcelo Marinho vai transmitir aqui no Maracanã. Olha a bola para o Flamengo, quase 53. Já estamos em cima da hora, vai o De La Cruz, sem pressa nenhuma para bater o escanteio lá pelo lado direito do ataque do Mengão. O juizão pede pressa, diz que vai acrescentar. De La Cruz preparado, 53. Cravados, já temos 8 além do tempo, acréscimo prometido até aqui. De La Cruz pode bater curta pro Bruno Henrique para prender a bola, hein? Muita demora para a execução do passe. Agora sim, Bruno Henrique prendeu lá na bandeirinha, girou, tentou trabalhar, tem 2 apertando em cima dele, ganha novo escanteio Flamengo. Inteligente o Bruno Henrique. Ganhou novo escanteio, prende a bola o Flamengo, irritando o Fluminense. Ganha a posse da bola, tem bola pro Mengo lá do outro lado. 53,5. Já estamos além do tempo. De La Cruz vai preparar a batida. Não tem pressa nenhuma o uruguaio, né? Bruno Henrique do lado dele. Fluminense observa a distância regulamentar. vai bater curta, de novo o Mengo, bola para Bruno Henrique, dominou, trabalhou, carimba do contrário, bola sobra do Eric, dominou mal, perdeu, ela saiu da linha de lado, lateral pro Flusão, juizão já olhou o relógio, vai brigar pela bola do Bruno Henrique, melhor pro Milan, cortou pelo Flu, sai jogando pela canhota, juizão para, vai mandar o Fluminense bater bola na falta do Bruno Henrique, tem pressa o tricolor, sai jogando o Guilherme Arana, dominou, vai acabar o jogo, Arana lançou mal, Pulga cortou e terminou! Acabou o jogo do Maraca! E deu Mengão, Mengão líder do Brasileirão, um gol do Jorge Carrascal! Flusão 0! Flamengo mantém a liderança, Flamengo 64, Palmeiras 63, microfone no clima Lucas Mol e Sidão Marinho.
1: Fim de papo, fim de jogo aqui no estádio do Maracanã. Pode avisar para o mundo inteiro, se tem líder no Campeonato Brasileiro, esse líder é o Flamengo. Contudo, frequente, indo para cima cada vez mais, uma grande vitória rubro-negra hoje no clássico Fla-Flu dessa 30ª rodada do Campeonato Brasileiro. Flamengo mantém a liderança do Campeonato Brasileiro, chegou a perder essa liderança no decorrer do jogo de hoje, mas ao final da rodada, ao final do jogo, o Mengão é líder, líder, líder absoluto do Brasileirão, agora com 64 pontos somados. Na cola, segundo colocado, Palmeiras tem 63, o Fluminense para nos 51 pontos no Campeonato Brasileiro. A verdade é que o Flamengo teve uma atuação muito qualificada dentro do gramado naquilo, principalmente que se produz no segundo tempo, e depois das entradas de Joaquim Freitas, Bruno Henrique, também com a boa atuação que a equipe rubro-negra teve de De La Cruz, o próprio Danilo nessa reta final, Flamengo conseguiu resistir à equipe do Fluminense. O gol marcado por Carrascal, no lindo levantamento de Lucas Paquetá, como joga, hein? O camisa 11 da Gávea, o Paquetop, ele levanta no segundo pau, lá estava ele, Jorge Carrascal, chegou empurrando a bola para o fundo da rede, colocou a bola no fundo do gol e saiu para o abraço aqui no estádio do Maracanã. Essa vitória é de extrema importância, porque primeiro o Flamengo não perdeu ainda para o Fluminense, dentro do comando do técnico Leonardo Jardim. São 3 jogos, 2 vitórias no Campeonato Brasileiro, um empate na final do Carioca com vitória do Flamengo nos pênaltis. Ou seja, se a final da Copa Libertadores da América for Fla-Flu, o Leonardo Jardim chega cheio de moral. Leonardo Jardim chega todo. E além disso, o Flamengo mantém a liderança do Campeonato Brasileiro e também vai todo para o enfrentamento contra o Estudiantes na próxima quinta-feira, jogando em La Plata. Na Batalha de La Plata, em mais um episódio. Ano passado, o episódio 1. Esse ano já tivemos o episódio 2, agora o episódio 3. E o Flamengo quer terminar essa boa sequência na final da Copa Libertadores da América. Flamengo líder e do lado do Fluminense, o time perde o primeiro jogo aqui no Maracanã, logo na véspera do desafio contra o Palmeiras, que hoje goleou o Corinthians. Flusão vai ter que ajeitar a casa, claro que eu acho que não tem nenhuma questão de crise, não tem nenhuma questão de, ó, meu Deus do céu, resultado absurdo, até porque o Fluminense hoje entrou no gramado com o time mais alternativo mesclado. Jogadores do Flu reclamam com o Klein na saída de campo. Vamos ouvir os jogadores falando após o desafio. Já já Leonardo Jardim, já já Marcão também falam. Vamos ouvir Alexandro, fala pelo lado do Flamengo após o jogo de hoje.
4: Bem, vitória importantíssima, sabíamos que era o único resultado que a gente queria. A equipe toda está de parabéns, não é fácil jogar na quinta-feira, depois de jogar no domingo, realmente tem que estar muito, muito preparado para poder enfrentar esse calendário. Mais uma vez, parabéns a todos e fizemos uma ótima partida hoje.
1: Tá aí Alexandro, falando após esse compromisso, falando após esse desafio, a verdade é que a equipe do Flamengo, dentro do momento de hoje, foi uma equipe que teve constância, né? Essa é a grande verdade. Não desacreditou do resultado em nenhum momento, mereceu demais essa vitória no clássico Fla-Flu de hoje aqui no estádio do Maracanã. Agora pela frente, Lucas, o Mengão tem Estudiantes e o Fluminense tem o Palmeiras. Poderemos voltar a ter um Fla-Flu. A única possibilidade de um novo Fla-Flu na temporada, exatamente no dia 28 de novembro, na possível final da Copa Libertadores, Lucas.
3: Detalhe, Sidão, na saída do gramado, em direção ao vestiário, em direção ao túnel que leva no vestiário, melhor dizendo, jogadores do Fluminense fizeram um bolinho em cima do árbitro. Thiago Silva, Guga, Hulk, Hércules, o próprio Samuel Xavier por ali, o Igor Rabelo. Muitas reclamações em cima do árbitro por conta da atuação dele e de algumas marcações de falta e também do lance mais polêmico que foi a entrada do Eric Pulgar em cima do Rodrigo Castilho. Então muita reclamação dos jogadores do Fluminense nessa reta final e na saída em direção ao vestiário. Mas fim de jogo aqui no Maracanã, 30ª rodada do Campeonato Brasileiro.

0: lugar, em cima do Castilho. Cara, o pior de tudo é que aí a gente vai falar com ele ali, ele falou que o lance foi que o Pulgar pisou nele sem querer no chão. Depois de ter disputado bola, ele pisou no Castilho no chão. Mas o lance é nítido que o Pulgar tá com a perna no alto, cara. Aí é um jogo que complica totalmente a gente. Eles, claro, eles tiveram uma chance, fizeram gol, a gente teve uma chance. Felizmente a gente não conseguiu fazer, mas é um lance que se a gente tá com a mais desde o primeiro tempo, eu acredito que aí seria um jogo totalmente diferente. Mas aí cabe nós aqui de novo reclamar. Jogo contra o Flamengo, que tá todo mundo cansado de reclamar. Que aí chega no momento desse dia contra esses times. Nós estamos brigando também pelo título. Quer dizer, agora fica difícil. A gente tava brigando. Mas aí parece que quando chega pra brigar, um terceiro time que chega pra brigar com o Palmeiras e com o Flamengo, parece que todo mundo ali fica, com todo respeito, desculpa a palavra, cagado. Não quer que o Fluminense que chega, não quer que o Cruzeiro chegue, não quer que o Red Bull chegue, não quer que chegue ninguém, quer que chegue só os dois. E aí um lance desse, nítido, expulsão, todo mundo viu. O Brasil, o mundo inteiro viu. Aí dá vontade de fazer sabe o quê? Trazer árbitro da Premier League, aqueles árbitros que habituam a Copa do Mundo pra gente, do Mundial, que os caras são bons. Os caras são bons, os caras não tem medo de dar cartão vermelho. O cara não pipoca pra dar cartão vermelho. Agora o cara, ele tem medo. Tem medo, ele tem medo. O VAR tem medo. Tem medo, porque o lance era pra expulsão. Ele não quis expulsar. Tá ouvindo? Ele não quis expulsar. Aí totalmente esse lance definiu o jogo.
1: É, tá aí o Samuel Xavier muito estressado, né? Muito estressado o Samuel Xavier. Eu confesso que ainda não tive oportunidade de rever no monitor essa situação, né? Acho que ele tá se referindo ao lance do primeiro tempo. Aquela entrada do Pulgar para cima do Rodrigo Castilho. É até uma entrada muito parecida com aquela do Pulgar no Bruno Fux, na final da Libertadores. Na Comebol existe.
2: É menos intenso.
1: Na Comebol existe um protocolo que não é para gerar expulsão no lance desse, né? Existe. É uma recomendação da Comebol que não é para ter expulsão. A gente vai debater sobre esse lance também, que o Samuel Xavier reclamou. Aliás, a tônica de reclamação bem forte por parte do Samuel Xavier. A gente vai falar sobre tudo isso daqui a pouco. Ouviremos também os treinadores de Flamengo e Fluminense, o Leonardo Jardim, o Marcão também falando. Para a galera do YouTube, permaneça na tela, fique conosco. Daqui a pouquinho a gente traz maiores informações. Tem o botãozinho reproduzir agora. Você clica nele e vem com a gente para acompanhar a entrevista coletiva com o Jardim e também a entrevista coletiva com o técnico Marcão. Fim de papo, fim de jogo. 1 para o Flamengo, 0 para o Fluminense.
3: Explosão. Já tem Leonardo Jardim ao vivo. Seguimos na Litoral News da Ondas da Nova Friburgo. Voltamos já aqui na Manchete. São 7h39 do Rio de Janeiro. Flamengo 1, Fluminense 0. Gol do Jorge Carrascal no passe do Lucas Paquetá. Flamengo se mantém na liderança do Campeonato Brasileiro. Flamengo é líder do Brasileirão em mais uma rodada. O Palmeiras goleou, meteu 4-1 na representação do Corinthians, mas o Flamengo mantém 64 pontos, ao passo que o Palmeiras tem 63. O Samuel está certo, não dá mais para chegar na briga para o Fluminense. Tem 51 pontos, restam apenas 7 rodadas para o Campeonato Brasileiro acabar. O Fluminense está 13 pontos atrás do Flamengo e 12 pontos atrás do Palmeiras. Amanhã o Furacão ainda joga contra a Chapecoense. Se ganhar vai para 53, mas também ficará 11 pontos atrás do líder e 10 pontos atrás do vice-líder. A briga é restrita a Flamengo e Palmeiras, né? Fluminense, Atlético Paranaense, Bahia, Cruzeiro e Atlético Mineiro brigam pelas vagas da Libertadores, mas devem chegar lá, né? O G5 vai aumentar, vai virar G6, G7, pode até virar G8 ou G9, né? Então, esses todos que estão na briga vão para a Libertadores. O Santos tem 42, é o oitavo. São Paulo, o nono, com 39. O Coritiba, 38. O Bragantino, 37. Daí para baixo, eu acho que todo mundo na briga contra o rebaixamento. Hoje, o Corinthians escapou de entrar no Z4, porque Inter e Grêmio empataram, né? Inter tem 32, mesma pontuação do Corinthians, o Grêmio 31, Remo 25, Chapecoense tem 18 pontos, 7h40 no Rio. Daqui a pouquinho tem Leonardo Jardim ao vivo, daqui a pouquinho Marcão também falando na coletiva do Fluminense, aqui direto do Maracanã. Semana de Copas Internacionais, semana de Copa Sul-Americana. Na terça-feira tem o Vasco diante do Boca, lá na Bomboneira. Na quarta tem o Atlético Mineiro contra o City Talk na Arena MRV. Estaremos ao vivo nos dois estádios, eu lá na Bomboneira com o Sidão e com a Renata. E o Amorelli na Arena MRV com o Pedro. E na quarta começa a semifinal da Libertadores, tem Fluminense-Palmeiras aqui no Maracanã, Marcelo Marinho, Lucas Mão e Cuca Labareda. E na quinta-feira estaremos em La Plata, no estádio Uno Jorge Luiz Ritt, para Flamengo e Estudiantes de La Plata, eu, o Sidão, a Renatinha. Quarta, quinta.

0: e terça também, né? Terça, quarta e quinta, nós lá na Argentina. O Marcelo aqui no Maraca, o Amorelli lá em Belo Horizonte, sempre ao vivo do estádio. Semana que vem, grandes jogos também. Sábado tem Atlético Paranaense e Palmeiras. Domingo tem Fluminense e Santos aqui no Maracanã. Domingo tem Bahia e Flamengo lá na Arena Fonte Nova. Já já a gente analisa o jogo ao lado do Lucas Mon. Sidão Marinho já se movimenta para ouvir o Leonardo Jardim. Renata Marinho já na zona mista para acompanhar a fala dos jogadores do Flamengo e do Fluminense. E o Brasileirão, repleto de emoção, segue amanhã com Botafogo e Coritiba, direto do Paraná. Transmissão vai ser do Marcelo Marinho, ao lado do Thiago Brandão. Ainda tem bola rolando para Atlético Paranaense e Chapecoense, com o meu xará Sidney Campos. E à noite, Cruzeiro e Red Bull Bragantino. Gabriel Pieroni e Marcelo Marinho dando o recado. Um para o Flamengo, zero para o Fluminense. Samuel Xavier saiu reclamando uma barbaridade, né? Reclamando da arbitragem. A verdade é que todo mundo reclama da arbitragem em todo jogo. Lucas Mon, Flamengo 1-0, gol do Carrascal, no passe lindo do Lucas Paquetá, uma emendada muito boa do Carrascal. Flamengo se mantém líder nesse duelo ponto a ponto, jogo a jogo com o Palmeiras, hein, Mon?
1: Olha, Cidão, é explosão. Antes de comentar sobre essa questão da tabela, dos próximos jogos, queria falar rapidamente sobre a entrevista do Samuel Xavier. Tendo toda a chateação do jogador, na minha interpretação, era sim pro Eric ter sido expulso. Ele é reincidente em relação a entradas fortes, perigosas, que são um pouco acima do tom. Eu acho que o problema nem foi só a entrada em cima do joelho, mas até a reação depois, o gesto dele em cima do Rodrigo Castilho. Se fosse expulsão, acho que não seria nenhum absurdo. Mas eu acho que esse tipo de lance não era para intervenção do VAR, até o que se tem no protocolo dele, em questão de lance interpretativo. O árbitro entendeu que não era uma expulsão muito clara, o VAR não interviu, e por isso que o jogo seguiu. Então acho que em relação ao protocolo do VAR foi acertado, mas que a expulsão poderia sim ter sido aplicada dentro de campo, mas foi aplicado o cartãozinho amarelo. Então eu concordo com o Samuel Xavier. Agora, explosão, sobre a relação da parte que ele fala que Flamengo e Palmeiras são as duas grandes equipes do futebol brasileiro nos últimos anos, e quando sempre chega uma terceira equipe, ele cita o Fluminense, o Cruzeiro, eles são atrapalhados porque supostamente a arbitragem contribui para o sucesso do Flamengo e Palmeiras quando tem algum time chegando na tabela. Explosão, é só lembrar, quinta-feira o Flamengo foi super prejudicado pela arbitragem, e não vou nem falar sobre os pênaltis em si, que podem ter suas discussões. Falo do lance claro do Barreal, que deveria ter sido expulso assim, sem pudor algum, em cima do Carrascal. E foi escandaloso, foi carrinho de trava da chuteira cravado na canela do jogador. É aquele lance clássico, de praxe para ser expulso, rua na hora. Então, o Flamengo na quinta foi prejudicado. Hoje, no domingo, ele teve, de certa forma, não foi beneficiado porque o árbitro não faz propósito, mas ele faz isso porque eles são despreparados. O mesmo árbitro que errou muito com o Flamengo, não o mesmo árbitro no sentido de ser a mesma pessoa, mas a mesma equipe comandada pela CBF que erra quinta-feira para um time, pode, entre aspas, acertar para esse mesmo time no domingo. E não, eu estou citando o caso do Flamengo, mas isso pode acontecer com o Vasco, com o Fluminense, com o Botafogo, com o Palmeiras, com o São Paulo, e por aí vai, porque a arbitragem em si é muito despreparada. Hoje erraram para o Fluminense. Pode ser no próximo jogo que errem contra o time que está enfrentando o Fluminense, porque a arbitragem é muito ruim. Está até nesse período, né, tendo muitas pesquisas, e uma das instituições que os brasileiros menos confiam, na verdade a instituição que os brasileiros menos confiam é árbitro de futebol, porque realmente eles são tão fracos que o torcedor em geral e até os jogadores não depositam nenhum tipo de confiança numa arbitragem que já é despreparada e que não conta também com a confiança dos torcedores e dos próprios jogadores, que rendem mais ainda atuações no geral muito ruins.
0: E hoje tem uma coisa pior, né? Que os caras se escoram no VAR. Foi o que fez lá o Daronco na quinta-feira em Santos. Ele se escorou no VAR para uma decisão polêmica, aí o VAR tem hora que não socorre. O Barreal, concordo com o Lucas, devia ter sido expulso. Hoje aqui o Pulgar, a reclamação do Samuel é justíssima, né? E o Pulgar, aliás, o Flamengo perdeu o tom de novo, né? O Flamengo andou um tempo aí, tendo jogador expulso toda hora, até nesse primeiro semestre mesmo, toda hora vinha um expulso. Lá contra o Bragantino teve expulso, em outros jogos teve expulso, e parece que a moda voltou. Hoje o Pulgar foi salvo pelo gongo, né? Salvo pelo gongo, a reclamação do Samuel é bem pertinente. Mas a arbitragem é um problema, né? Uma dificuldade a arbitragem no futebol brasileiro. Já estamos de volta aqui na Manchete, daqui a pouco tem o Leonardo Jardim, daqui a pouco tem o Marcão. Flamengo 1-0. Fora a reclamação do Samuel e a ponderação, né, que o Lucas Mon já fez aqui, como é que foi o duelo tático do jogo? Como é que foi o desempenho do time nos jogos? Vitória do Flamengo foi merecida nesse jogo de hoje aqui, na tua opinião, Lucas?
1: É, só um detalhe, Explosão, até para falar sobre a questão da expulsão, das expulsões no geral. O Flamengo é o segundo time com mais jogadores expulsos nesse Brasileirão, só perdendo para o Coritiba. O Coritiba tem 8, o Flamengo tem 7. Então, até para mostrar em números, como o Flamengo em geral, se for para expulsar um jogador, a arbitragem não tem tido esse problema, né? Não tem sido um problema expulsar jogador no Flamengo no ano de 2026. E até em outras decisões importantes, a gente lembra na Recopa, na Supercopa, com o Carrascal, enfim, o Flamengo já teve muitos atletas expulsos ao longo dessa temporada de 2026. Agora, falando de futebol mesmo, campo e bola, questão tática das duas equipes, Explosão, acho que o duelo teve, é claro, uma diferença por conta das escalações. O Fluminense mexeu muito na sua equipe, tem um time menos desentrosado e a qualidade também técnica inferior. Não é à toa que quando a equipe muda no segundo tempo, ela melhora por conta da entrada não só de jogadores mais experientes, mas que vivem um momento melhor, né? O caso do Savarino, do Ganso e do próprio Hulk. Então o Flamengo teve uma superioridade ali do início do jogo até mais ou menos os 30, 35 minutos da segunda etapa, sendo muito dominante, pressionando muito alto. A tônica do jogo se deu muito pro Fluminense, que tentava sair jogando desde a sua defesa, muito com bola pelo chão mesmo, poucos lançamentos utilizando o Castilho, que não tocou muito na bola no jogo de hoje. Então até por isso foi uma partida que o Fluminense tentava sair jogando, Flamengo pressionava alto. E nessa pressão alta, era um jogo de pressão alta versus um time tentando sair dessa pressão. Em alguns momentos, o Fluminense teve um sucesso em ataques em velocidade, só que pecava por alguma individualidade no terço final, ali na parte final do campo, com o Canóbio, com o próprio Lúcio Acosta, não fez um grande jogo. O Soteldo também pouco apareceu. Então, seus homens de frente, no momento que a defesa do Flu conseguia escapar, não conseguia converter isso em uma boa oportunidade. O Flamengo pressionou alto em alguns momentos, criou boa chance, tenha sido até um problema. Com certeza vai haver essa pergunta na coletiva sobre essa grande falta de eficiência que o Flamengo do Leonardo Jardim está vivendo, Explosão. O Flamengo cria, constrói, finaliza. O Pedro, não dá pra dizer que o Pedro não tem oportunidade. O Pedro, por jogo, está tendo pelo menos uma grande oportunidade ele tem. Aquela oportunidade de ficar cara a cara com o goleiro, finalizar, aquela chance que todo o centro avante, que é todo o jogo. E o Pedro não está aproveitando. Fez uma ótima jogada no último jogo contra o Santos, dando assistência para o Danilo, mas que no geral é aquela história que o atacante vive de gols, e essa seca do Pedro eu acho que tem prejudicado os jogos do Flamengo, porque tem sido partidas que estão ficando mais tensas do que poderiam ser de acordo com o nível de futebol e o nível de construção de jogada que o time possui. Explosão.
0: Aquela chance que você se referiu foi a chance clara que ele girou bem, bateu, a bola passou rente à trave direita do Fábio, né? Mas ele teve pelo menos 5 oportunidades de bolas dentro da área, ou para dar no gol, ou para servir algum outro companheiro, que ele novamente exagerou no domínio. O Pedro, eu não sei se está sendo orientado a isso, ou se está decidindo fazer isso, ele deixou de ser aquele centroavante que ele é, em verdade, né? O cara que ajeita e bate, ou ajeita e passa, colocando alguém na cara do gol. Ele, ano passado, fez uma dupla incrível com o Arrascaeta, né? Eles se revezavam na feitura dos gols e nas assistências. Foi uma dupla genial no Flamengo, campeão brasileiro e campeão da Libertadores ano passado. E o Pedro está sempre, a sensação que eu fico, sempre dando um toquinho a mais, né? Sempre tentando um driblinho a mais, sempre dando chance para a zaga chegar. E o Fluminense hoje nem estava com a zaga titular, mas o Milan e o Ignacio não foram mal no jogo, não. Conseguiram fazer os bloqueios. Claro que, né, a vida deles foi muito facilitada por essa lentidão que, pra mim, é inexplicável do Pedro em campo, hein, Lucas Mon?
1: E o time tem crescido no segundo tempo em alguns momentos, quando tem colocado Freitas, o Bruno Henrique. Acho que até um pouco simbólico, após uma partida abaixo do Pedro, não tendo feito um grande jogo, e a torcida começa a gritar Bruno Henrique, porque também tem uma conexão, a torcida do Flamengo até maior com o Bruno Henrique do que com o Pedro, sendo que a gente tem 3, 2, 4, não sei, mais ou menos temporadas consecutivas que o Bruno Henrique já virou um reserva do Flamengo. O Pedro é o titular e o carinho maior pelo Bruno Henrique ainda permanece. É claro, o remanescente de 2019, isso é muito impactante, mas que eu acho que esse momento, esse segundo semestre de últimas rodadas de Brasileiro, de Libertadores, que tá faltando um pouco mais do Pedro. Não acho que também seja um exagero que algumas pessoas chegam a colocar que o Pedro não é decisivo. Pedro teve muitos jogos importantes pelo Flamengo. Pedro já foi artilheiro de Libertadores, artilheiro de Copa do Brasil. Tem gol em final de Copa do Brasil, tem gol em final de Campeonato Carioca, tem gols em clássicos. Nas rodadas brasileiras do ano passado contra o Palmeiras, ele fez uma grande exibição no, na vitória por 3-2. Então não dá para dizer que ele não é decisivo. Agora, eu acho que o poder de decisão do nível, por exemplo, do Gabriel Barbosa, do Gabigol, ou do Bruno Henrique, ou até do próprio Arrascaeta, acho que a comparação é óbvia, que não são dos jogadores desse tamanho, mas que eu acho que a comparação do Pedro tem que ser com esses jogadores. A comparação do Pedro não tem que ser com Carrascal, com Plata, enfim, com Lino. O Pedro tem que ser comparado a esses atletas e com esse nível de idolatria. Não só porque custou muito ao Flamengo e tem um salário alto, mas também pela qualidade que ele tem. Pedro foi a centroavante de Copa do Mundo, estava na última data FIFA. Então, o que se espera de um atacante desse perfil é que entregue números e um poder de decisão muito maior do que o normal. E aí, por isso que eu acho que essa comparação com o Bruno Henrique, e até feita, de certa forma, pela torcida no final do jogo, faz bastante sentido. Mas eu também quero destacar, mais uma vez, o Lucas Paquetá, que não acho que faz uma temporada grandiosa. Para mim, na temporada de 2026, explosão, o melhor jogador do Flamengo no ano é o Samuel Lino. Mas o Paquetá, ele faz uma temporada que eu coloco como subestimado, porque eu já vi muita gente colocando, falando que é uma temporada ruim do Paquetá, que ele ainda não se adaptou, que ele ainda não se encontrou no Flamengo, mas é uma temporada de 12 gols e uma assistência. Vai ter poucos meio-campistas que vão ter esses números. Vão ter poucos meias com essa quantidade de gols. E dá pra ver claramente como ele já tá conseguindo impactar. Muito se falava, saída do Arrascaeta, será que o Paquetá vai conseguir encontrar o caminho das redes? Primeiro jogo contra o Santos, marca um gol de cabeça. E hoje, uma assistência num passe sensacional, um cruzamento ali no segundo poste pro Carrascal chegar de primeiro, que também tá vivendo um grande momento, explosão. Carrascal hoje, não tem a menor dúvida que é titular na equipe do Flamengo. E o que eu ia comentar sobre o Valência é que momento ruim o garoto chegou no Flamengo. Provavelmente o Plata será negociado no início do ano que vem, porque o Carrascal tá jogando ali pela direita, você ainda tem um Plata, o Luiz Araújo que tá completamente canteado, mas que jogou no último jogo também atua por ali. Olha, acho difícil o Valência jogar esse ano pelo Flamengo, explosão.
0: Ele veio quando o Plata tinha ido, né, mas como o Plata voltou, o Antônio Valência perde espaço. Carrascal e Samuel Lino, né, hoje são os titulares dos lados. Eu não sei se para quinta, lá na Argentina, o técnico Leonardo Jardim vai de Pedro ou vai de Bruno Henrique. Pode ser que ele traga o Bruno Henrique pro time, tem feito isso nos jogos da Libertadores, né? Uma alternativa. Diga, Lucas.
1: Até um detalhe, me parece Luiz Araújo, o Emerson Royal e o Vitão. Os três voltaram para o gramado aqui no Maracanã para fazer uma espécie de aquecimento, enfim, um alongamento, porque os três não entraram dentro de campo. E o Jardim deve querer que todos os jogadores estejam num bom momento físico para o duelo na próxima quinta-feira contra a equipe do Estudiantes.
0: Flamengo viaja terça-feira, né, para a Argentina. Vai treinar quarta lá em solo argentino. Deve treinar no Defensa e Justiça. Quinta joga em La Plata contra o Estudiantes lá no Estádio Uno. A gente vai estar lá acompanhando. E o Flu, por sua vez, joga quarta-feira aqui no Maracanã contra o Palmeiras. Jogo 9:30 da noite. Tem esses 3 dias para ajeitar o time. O Marcão acabou poupando, né? O Leonardo Jardim não é muito fã de poupar jogadores, não. Ele acaba não poupando, ele prefere manter a base mais forte que tem. Hoje quem não jogou porque não podia. O Jorginho suspenso, o Arrascaeta lesionado, o Ayrton Lucas lesionado. A única opção que ele faz, mas mesmo assim,
1: também.
0: É o Everton Araújo também, né? A única opção é o Royal, né? O Royal deve ser titular quinta-feira. Tem jogado jogos da Libertadores, mas o Varela está acostumando, né, a jogar no Campeonato Brasileiro. Eles têm se revezado. Então é a única posição que dá para dizer que ele preservou alguém. No mais,
1: o Bruno Henrique também pode ser titular na vaga do Pedro.
0: Eu também acho. E eu não sei se o De La Cruz pode ganhar um moral no lugar do Saúl, pelo fato do jogo ser na Argentina, mas não acredito. Acho que ele vem de Eric, Saúl e Paquetá. Ele vai, na minha opinião, repetir a formação de hoje com o Royal na direita e com essa possibilidade do Bruno Henrique no lugar do Pedro. O Marcão acertou em deixar a maioria dos titulares no banco, né? O Hulk entrou no segundo tempo, o Ganso no segundo tempo, o Savarino no segundo tempo, o Guga nem entrou, a zaga não foi usada, o Thiago Silva e o Freitas, o Renê tá fora, né? E o Fluminense teve o Martinelli só no meio campo, o Hércules também não jogou. Ele preservou boa parte da sua equipe titular. Foi uma estratégia correta ou o Marcão errou nessa decisão? O que, que o jogo diz sobre isso, hein, Lucas?
1: Explosão, acho que o Marcão analisou o elenco que ele possui porque os principais jogadores e os melhores jogadores do Fluminense hoje são atletas que não aguentam mais a batida de jogo quarta-domingo. Uma coisa, o time do Flamengo, que tem muitos jogadores, por mais que é um time de idade média avançada, é um time de idade média avançada com muitos jogadores ali beirando 28 a 32, 33. Os principais jogadores do Fluminense são jogadores de mais de 35 anos, né? É o caso do Ganso, é o caso do Thiago Silva, é o caso do Hulk. São três atletas que o ideal é jogar uma partida por semana, né? Um jogo quarta, aí outro jogo na próxima quarta. Se jogar dois jogos seguidos, vai ficar outra partida sem atuar, ainda mais que o jogo na próxima quarta-feira contra a equipe do Palmeiras na Copa Libertadores aqui no Maracanã é o jogo talvez mais importante do Fluminense desde a partida mesma contra o Palmeiras naquele Brasileiro de 2024, na última rodada, que o Fluminense precisava vencer para não ser rebaixado. Aquele jogo era muito importante, obviamente, porque se o Fluminense perdesse aquela partida, poderia ter se rebaixado naquele Brasileiro e ter jogado a Série B no ano passado. Então era uma partida muito importante, mas esse jogo contra o Fluminense é uma, talvez de conquista de título, de jogo impactante, é o jogo mais importante do Flu desde a Recopa, desde a final da Libertadores de 23, do Mundial de Clubes contra o City. Então é um jogo muito, muito importante para a história do clube. Não será uma semifinal fácil. Eu acho que talvez olhando até para todos os duelos de Libertadores que o Fluminense teve contando com desde 2023, eu acho o duelo mais difícil. Eu acho que é um confronto que tende a ser até mais complicado do que foi contra a equipe do Internacional na Semi de 23. Foi um duelo muito suado naquele momento, mas eu acho a equipe do Palmeiras muito mais qualificada que aquele Internacional de 2023, Explosão. Então é uma partida muito difícil, então acho que o Marcão fez certo, sim, em poupar os seus atletas, ainda mais que são jogadores que não têm a mesma batida de alguns atletas que são titulares que começaram o jogo de hoje, como é o caso do Martinelli, como é o caso do próprio Milan, que são jogadores mais jovens, que têm essa sequência de atuar mais partidas de forma consecutiva, e deu certo a estratégia. O Fluminense conseguiu muito tempo segurar o Flamengo, apesar de não ter ido bem 75% do jogo, ali nos minutos finais, depois que o Flamengo fez o gol, o Flamengo foi abaixando muito as suas linhas e compactando ali no sistema defensivo. O Fluminense passou a ter mais domínio e espaço mais perto do gol do Fla. Muitas chances, principalmente bola parada com o Hulk, sendo muito impactante nesse sentido. Então, ao todo, a estratégia traçada para o jogo de hoje me parece ter sido sim acertada, e ainda deu uma minutagem, uma rodagem, um ritmo de jogo para esses jogadores não ficarem muito tempo sem jogar, né? Porque atuaram contra o Curitiba quarta-feira e não ficasse quase uma semana sem jogar. Então deu alguns minutos finais para o Ganso, para o Hulk, para o Savarino, até performar. Vejo o Flu que deve ir na semana que vem, no caso nessa semana quarta-feira contra o Palmeiras, com Fábio, Guga, Thiago Silva, Milan, Guilherme Arana, meio campo com Hércules, Martinelli, PH Ganso, Savarino. Aí tem uma dúvida, pelo lado esquerdo, se é o Serna, se é o Canobi ou se é o Soteldo, de centroavante o Hulk. Eu acho que tem uma vaga aberta aí pelo lado esquerdo, pode ser um desses três. O Soteldo tem sido titular na Libertadores, o Canobi é o jogador que mais recebe minutagem, é o jogador com mais partidos, um dos jogadores com mais partidos do Fluminense no ano. Enfim, o Kevin Serna é um jogador que é um meio dividido pela torcida, mas que tem gols importantes nessa temporada 2026. Confesso que só tem essa posição aberta. De resto, eu acho que vai ser mais ou menos esse time que eu já tinha comentado anteriormente.
0: E como informação, o Palmeiras, na goleada sobre o Corinthians, lançou a sua força máxima, né? Jogou com seu time principal. Vou me despedir do torcedor da Ondas, obrigado pelo carinho. Seguimos na Manchete, seguimos na Litoral News, seguimos na Nova Friburgo para ouvir o técnico do Flamengo, Leonardo Jardim. Daqui a pouco ouviremos também o Marcão. O som está chegando, né? Para a gente poder ouvir aí o Leonardo Jardim, técnico rubro-negro, depois da vitória de 1-0 em cima do Fluminense, gol marcado pelo Carrascal. Resultado que dá ao Flamengo a manutenção da liderança do Campeonato Brasileiro. Vamos lá.

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